0: Da SUSP, Michael Leone, explica que a iniciativa oferece avaliação e aconselhamento psicológico, psicoterapia e acompanhamento psiquiátrico.
1: A pessoa que chega nesse serviço, ela passou por uma triagem, ela foi encaminhada, ela foi instruída sobre como funciona esse serviço. E junto com esse serviço, a gente tem dois outros serviços de apoio, que são a psiquiatria e o serviço de gerenciamento de terapia medicamentosa. Então, todo esse arcabouço que foi construído, ele funciona de uma maneira muito complementar e ajuda a gente a compreender o paciente como um todo.
0: Foi lançado nesta terça-feira o painel Qualidade de Vida no Trabalho. A primeira publicação de dados sobre o tema reúne, entre outras informações, dados sobre o efetivo, as condições de trabalho das mulheres na segurança pública e os serviços de saúde mental e prevenção ao suicídio. Para o secretário nacional de Segurança Pública, Chico Lucas, falar sobre saúde mental entre esses profissionais é também fortalecer os serviços de proteção ao cidadão.
2: Então, a Escuta SUSP, esse projeto é fundamental porque é a primeira vez que a gente capacita também o Ministério Público para que eles tenham conhecimento de como é a rotina de verdade do policial e que a gente possa juntos combater tanto o autoextermínio, o suicídio, que é tão grave entre as fileiras das polícias, mas também a violência policial.
0: Os profissionais do Sistema Único de Segurança Pública de todo o país podem se cadastrar e iniciar o atendimento especializado diretamente pelo portal oficial do Escuta SUSP no endereço gov.br/escutaSUSP. Para o público geral ou profissionais de outros setores que estejam passando por momentos de sofrimento psíquico, o Centro de Valorização da Vida, o CVV, segue prestando atendimento gratuito e apoio emocional 24 horas por dia, através do telefone 188. Reportagem Gabriela Noronha.
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4: Olá, meu nome é Ana Clara de Oliveira e a minha dúvida é melhor estudar sozinho ou em grupo?
5: A professora de português, Laíssa Rodrigues, vai responder.
6: As duas possibilidades são interessantes, tanto sozinho quanto em grupo. Sozinho porque às vezes você está em casa, né, tem uma maior concentração, só que essa troca de experiência, de conteúdo, de interpretação também é excelente, né, ali para você fazer com os colegas, até mesmo em intervalo de escola.
7: Meu nome é Rodrigo Nunes e eu queria saber como eu faço para revisar os conteúdos.
5: Quem dá a dica é a professora Laíssa Rodrigues.
6: Cada pessoa, ela vai ter uma forma de revisar, né, e fixar aquele conteúdo diferente. Só que eu acredito que somos muito visuais. Então você pode fazer mapa mental, você pode colocar cartões espalhados pela casa, pelo quarto, que aí ajuda mais a fixar o conteúdo e ficar preparado na hora da prova.
5: É isso aí, se prepare e acompanhe as nossas dicas toda terça-feira aqui na Voz do Brasil e também na radiogov.ebc.com.br.
8: Pois é, e uma das provas que fazem o estudante quebrar a cabeça é a redação.
9: E não é por acaso, ela vale 1.000 pontos e pode fazer muita diferença na nota final, ajudando o candidato a conquistar uma vaga na universidade.
8: E para ajudar quem está se preparando, já está disponível a cartilha do participante, com orientações, critérios de correção e exemplos de textos.
10: O material reúne orientações sobre as 5 competências avaliadas e exemplos de redações do Enem 2025, o Exame Nacional do Ensino Médio, acompanhados de comentários que ajudam a entender os critérios de correção. O texto deve ser dissertativo, argumentativo, ter até 30 linhas e ser elaborado a partir do tema proposto, dos textos motivadores e dos conhecimentos do participante. Cada redação é corrigida por 2 avaliadores, que atribuem até 200 pontos em cada uma das 5 competências. Para a estudante de Brasília, Beatriz Cossio, de 17 anos, a redação é uma das partes mais difíceis da prova.
11: Você tem que estudar muito, tem que se dedicar muito e, principalmente, procurar artigos, né, procurar repertórios, colocar suas ideias no papel.
10: Para ela, o caminho é praticar.
11: A questão de prática, de você procurar, ler e você já ter na sua mente de uma forma que você consiga lembrar na hora da prova.
10: Assim como Beatriz, muitos estudantes têm dificuldade para colocar no papel o que pensam na hora do exame. O professor de redação, José Aguilera, orienta sobre como aproveitar os textos de apoio e os critérios de avaliação.
12: Faça a leitura tranquila, cuidadosa, atenta dos textos de apoio. Lembre-se, o critério básico, as 5 competências do Enem, é aquilo que vai te orientar para uma escrita formal, argumentativa, coesão, coerência e, finalmente, a proposta de intervenção baseada nos direitos humanos. Seguindo isso, tua nota vai ser excelente.
10: A cartilha também alerta para situações que podem levar a nota zero, como fuga ao tema, texto com até 7 linhas e desrespeito à estrutura dissertativo-argumentativa. O material ainda tem versões específicas para participantes com dislexia, transtorno do espectro autista e para surdos ou pessoas com deficiência auditiva. E além das orientações para os participantes, o Enem envolve uma grande estrutura de preparação e aplicação, destaca Ricardo Cardoso, presidente substituto do INEP, o Instituto Nacional de Estudos e Pesquisas Educacionais Anísio Teixeira, responsável pelo Enem.
13: A gente está falando de 5 milhões de inscritos participantes no exame, que vão estar realizando a prova em mais de 14 mil locais de aplicação, em mais de 1.900 municípios.
10: As provas do Enem 2026 serão aplicadas nos dias 8 e 15 de novembro. A redação será no primeiro dia de exame. A cartilha está disponível gratuitamente no portal do INEP, no endereço gov.br/inep. Reportagem Pablo Mundim.
9: Samile Leão, de 21 anos, estudante de escola pública de Virginópolis, em Minas Gerais, foi aluna nota 1000 na redação e hoje cursa Medicina na Federal do Estado.
8: E sabe como ela conseguiu? Estudando, fazendo simulados, inclusive durante feriados e encontros de família, como ela conta.
14: Todo mundo via o tanto que eu estudava. Às vezes eu vinha para cá num feriado, tinha festa de família, eu ia um pouquinho e já voltava para casa para fazer um simulado. Todo mundo via o tanto que eu realmente abdicava de muita coisa para poder estudar.
15: O que eu gostaria que as pessoas lembrassem quando elas conhecessem a minha história é de que é possível realizar nossos sonhos com dedicação e paciência, com muito amor também, se rodear por pessoas que te fazem bem e que podem tornar o processo mais leve.
9: E o Ministério da Educação lançou um guia com informações e conteúdos para ajudar os estudantes nesta reta final para a prova do Enem.
8: O espaço reúne em um só lugar vídeos, tutoriais, dúvidas frequentes, além de informações oficiais para ajudar os participantes na preparação para as provas.
9: A seção Alunos Nota 1000 traz histórias de estudantes que alcançaram a nota máxima na redação e na seção Enezeiros, os estudantes podem compartilhar rotinas de estudos.
8: O guia também conta com materiais pedagógicos produzidos pelo Ministério e disponibiliza o acesso a aplicativos gratuitos, como o MEC Enem, Idiomas e Livros.
9: Saiba mais em gov.br/MEC.
8: Empresas brasileiras afetadas pelas tarifas impostas pelos Estados Unidos ou por conflitos internacionais já podem solicitar financiamento ao BNDES, o Banco Nacional de Desenvolvimento Econômico e Social.
9: Os recursos podem ser utilizados, por exemplo, em capital de giro, compra de máquinas e equipamentos e investimentos para adaptação da atividade produtiva.
16: As empresas interessadas em obter financiamento na nova fase do Plano Brasil Soberano já podem dar entrada nos pedidos de crédito. A nova etapa do plano está atendendo empresas brasileiras que atuam em setores estratégicos para a balança comercial, além das empresas afetadas por tarifas comerciais impostas pelos Estados Unidos, por conflitos internacionais e pelo avanço de medidas protecionistas no comércio mundial. Como explica José Luiz Gordon, diretor de Desenvolvimento Produtivo, Inovação e Comércio Exterior do BNDES, o Banco Nacional de Desenvolvimento Econômico e Social.
17: São mais de 22 bilhões de reais para apoiar investimentos, para apoiar capital de giro, para quem quer exportar, aqueles empresários que estão sendo afetados pelo tarifaço, estão sendo afetados pela Guerra do Golfo ou em setores estratégicos.
16: As empresas interessadas em obter crédito podem protocolar os pedidos de financiamento diretamente no BNDES ou nas instituições financeiras credenciadas. Reportagem André de Barros Lima.
8: Alface, cebola, batata e mamão ficaram mais baratos nas centrais de abastecimento do país.
9: É o que mostrou o levantamento mensal da Conab, referente a agosto.
8: E a comercialização de frutas aumentou, inclusive para o mercado externo.
18: Os preços da batata recuaram em torno de 11% em agosto nas centrais de abastecimento monitoradas pela Conab. Entre as hortaliças, as cotações da cebola e da alface também registraram

0: em agosto nas centrais de abastecimento monitoradas pela Conab. Entre as hortaliças, as cotações da cebola e da alface também registraram queda na maior parte das capitais do país. Já os valores de comercialização da cenoura mantiveram-se estáveis em agosto. Os dados são do nono boletim hortigranjeiro divulgados pela Conab nesta terça-feira. A pesquisa também mostrou que a comercialização de frutas nas ceasas cresceu 4,5% no último mês. O mamão ficou mais barato em 70% dos locais monitorados, com queda de quase 11% em média. Melancia e laranja também registraram um leve declínio em agosto. Já a banana, por outro lado, foi a fruta com maior incremento na média mensal. De acordo com dados do Ministério do Desenvolvimento, Indústria, Comércio e Serviços, as exportações de frutas e hortaliças nos primeiros 8 meses do ano alcançaram 789 mil toneladas, com faturamento superior a US$ 1 bilhão. Natália Koslick, para a Voz do Brasil.
1: Reforço no estoque de grãos. Na última semana foram realizados 2 leilões pela Conab, que vão garantir quase 200 mil toneladas de milho nos estoques públicos.
2: O objetivo é a prevenção a possíveis impactos do fenômeno climático El Niño, que pode comprometer o abastecimento e a oferta de grãos no país.
3: São mais de 190 mil toneladas de milho para abastecer estoques do programa de venda em balcão. A aquisição do cereal pela Conab é destinada para a formação de estoques como medida de prevenção a possíveis impactos do fenômeno El Niño. Segundo a ministra do Desenvolvimento Agrário, Fernanda Machiavelli, o reforço nos estoques públicos auxilia produtores rurais e criadores de animais.
4: Por um lado, garantindo a compra desses produtos pela agricultura, pelo agro brasileiro e pela agricultura familiar, e ao mesmo tempo garantindo a oferta de insumos para quem cria animais no Nordeste e alimento para as populações que possam vir a ser afetadas por esse evento climático que afeta já o mundo todo.
3: A agricultura familiar vai fornecer a maior parte do milho adquirido pela Conab, 121 mil toneladas. As outras 70 mil toneladas do cereal foram compradas em ampla concorrência, incluindo produtores rurais, cooperativas e comerciantes. Silvio Porto, diretor-presidente da Companhia Nacional de Abastecimento, destacou o acompanhamento dos preços e do fornecimento de alimentos nas capitais do país.
5: Hoje nós temos informação de todo o Brasil, nós ampliamos sobretudo as capitais da região amazônica e as do Nordeste que faltavam. Então esse é um instrumento de acompanhamento, de monitoramento que permite a gente ter uma série histórica que de fato a gente sabe como está o custo de vida, como está os preços dos alimentos em todas as capitais brasileiras, de norte a sul do Brasil.
3: A companhia também conta com um estoque de 300 mil toneladas de arroz para este ano. Para participar do programa Venda de Balcão e comprar dos estoques da Conab, o produtor deve se cadastrar no Sicam, o Sistema de Cadastro de Produtores Rurais. Os pedidos, pagamentos e agendamento de retirada são feitos de forma online pelo Balcão Digital da Conab. Reportagem Luciana Colares de Holanda.
1: Com previsões de mais tempestades no centro-sul do Brasil, a Defesa Civil reforça as orientações sobre os cuidados para quem vive em área de risco.
2: Os alertas são emitidos via celular por canais como SMS e WhatsApp.
6: Os 3 estados da região sul do país estão com alertas de perigo de tempestade e de ventos fortes. Na tentativa de prevenir riscos à população, a Defesa Civil emite avisos, tendo como base boletins meteorológicos. Tiago Molina, coordenador-geral de monitoramento e alerta da Defesa Civil, explica que o cidadão deve ficar atento ao celular, principalmente se mora perto de áreas de risco.
7: A Defesa Civil Nacional trabalha em articulação com as defesas civis estaduais e municipais para a emissão de alertas à população, alertas que chegam via mensagens WhatsApp, mensagens por SMS e também chegam por meio do Defesa Civil alerta que se utiliza da tecnologia de cell broadcast para fazer uma informação

0: chegar até os celulares das pessoas.
1: Entre os riscos relacionados a eventos climáticos extremos estão deslizamentos de terra e inundações. A recomendação para quem mora próximo a áreas de risco é conhecer com antecedência possíveis rotas de fuga. Além das informações sobre o risco, alertas da Defesa Civil trazem dicas de autoproteção. O meteorologista do IMET, Roberto Baltazar, afirma que com o deslocamento da frente fria, estados do Sudeste e Centro-Oeste também entram em alerta.
2: Essa frente fria trouxe condições de tempestade para os estados do Rio Grande do Sul e Santa Catarina. Porém, o foco principal a partir do dia 22, hoje, terça-feira, é para a região do estado do Paraná, também trazendo condições de tempestade para o estado do Centro-Sul de São Paulo, Oeste do Rio de Janeiro, estado do Mato Grosso do Sul e também as porções mais ao sul do Mato Grosso e do estado de Goiás.
1: Para receber alertas da Defesa Civil Nacional, é preciso se cadastrar pelo WhatsApp no número 61-2034-4611. As mensagens também podem chegar por SMS. Já para receber os alertas de nível severo ou extremo, não é preciso fazer cadastro. Basta estar em local com cobertura de celular. Neste caso, os avisos aparecem na tela do celular, acompanhado de uma sirene. Reportagem Luana Karen.
3: O ponteiro vira hoje às 9h05 da noite e dá início à chegada da primavera.
4: E com ela, a 20ª Primavera dos Museus, que abre espaço para todo mundo conhecer mais sobre cultura, história, ciência.
3: Museus de todo o país têm programação especial nesta semana.
4: A iniciativa reúne mais de 920 instituições e cerca de 2.700 atividades até domingo, dia 27.
3: Com o tema Museus para Todas as Pessoas, a programação busca ampliar o acesso a esses espaços com ações voltadas à inclusão, à acessibilidade e à participação dos diferentes públicos.
5: Museu também é lugar de descoberta, de encontro e de pertencimento. E esses espaços ganham uma programação especial em todo o país. É a 20ª Primavera dos Museus, promovida pelo IBRAM, o Instituto Brasileiro de Museus. Até domingo, dia 27, mais de 920 instituições participam da iniciativa. A programação busca aproximar ainda mais os museus das pessoas, como explica Fernanda Santana Rabelo de Castro, presidente do IBRAM.
6: São visitas, exposições, exibições cinematográficas que trazem a temática, mas que também trazem acessibilidade, também trazem inclusão. São atividades que constroem narrativas junto com os públicos, junto com os territórios.
5: Ao todo, são 2.700 atividades, entre exposições, oficinas, palestras, visitas mediadas e ações educativas em todo o país. O tema deste ano é Museus para Todas as Pessoas, uma oportunidade para quem já frequenta esses espaços e também para quem ainda não teve essa experiência. É o caso de Benjamin Carvalho de Souza, de 8 anos, que visitou um museu pela primeira vez. Entre tantas descobertas, uma chamou especialmente a atenção do menino, o aparelho conhecido como curvas de sino.
7: Aquele negócio que a gente bate nas bolas de vermelho versus azul, que a gente tem que bater para ganhar ponto. Ele ensina coisas, diferente da sala de aula.
5: No SESI Lab, em Brasília, a experiência com estudantes mostra como a educação pode transformar a visita ao museu em uma oportunidade de descoberta. Mais do que observar objetos e exposições, a proposta é estimular a curiosidade, a participação e o aprendizado, explica Cláudia Ramalho, superintendente de cultura do SESI.
8: E aqui é um espaço que os professores também, além do trazer os seus alunos para se divertirem, é um espaço também de aprendizagem na prática daquilo que eles aprenderam, né, na teoria dentro de sala de aula.
5: A Primavera dos Museus também chama atenção para as barreiras que ainda afastam parte da população desses espaços. Acessibilidade, diversidade, representatividade e direito à memória fazem parte da discussão deste ano. E participar é simples. A programação está disponível na plataforma Visite Museus, no endereço visite.museus.gov.br. É possível pesquisar atividades por estado, cidade, data e instituição. É só escolher a experiência e descobrir um museu que pode estar mais perto do público do que se imagina. Com locução de Thaís de Araújo, reportagem Pablo Mundim.
4: E essas foram as notícias do governo federal.
3: Uma realização da Secretaria de Comunicação Social da Presidência da República.
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3: Fique agora com as notícias do Poder Judiciário e do Congresso Nacional. Boa noite.
4: Boa noite, até amanhã.
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11: Presidente do STF, Edson Fachin, diz que Poder Judiciário trabalha para dar mais segurança à negociação de precatórios.
12: Flávio Dino discute com autoridades a responsabilidade na aplicação de emendas parlamentares.
11: STJ vai promover audiência pública sobre advertência de glúten em embalagens de alimentos.
12: Boa noite, eu sou Leandro Bezerra.
11: E eu sou Walter Lima.
12: O Supremo Tribunal Federal realizou hoje audiência pública para discutir aspectos relacionados ao controle, à transparência e à responsabilidade na destinação de recursos públicos por meio de emendas parlamentares impositivas.
11: O debate ocorreu sob relatoria do ministro Flávio Dino e reuniu representantes de diferentes instituições, órgãos de controle, especialistas e entidades da sociedade civil.
12: O Poder Judiciário tem trabalhado para dar mais segurança e transparência à negociação de precatórios do país.
11: Agora, em setembro, o Conselho Nacional de Justiça realizou uma audiência pública sobre o tema em agosto, ou seja, sobre o tema em agosto, o Supremo Tribunal Federal assinou uma portaria conjunta com o Banco Central para reforçar os mecanismos de proteção na transferência de precatórios. Marcela Luiza.
13: Precatório é o dinheiro que uma pessoa ou empresa tem direito a receber do poder público depois de ganhar uma ação judicial definitiva. Agora, em setembro, o Conselho Nacional de Justiça realizou uma audiência pública com representantes de diferentes setores com o objetivo de receber sugestões para melhorar a tecnologia e a forma de controle da transferência dos créditos dos precatórios. A audiência é fruto das atividades do grupo de trabalho criado pela portaria conjunta assinada pelo Supremo Tribunal Federal e pelo Banco Central do Brasil, o Bacen, em agosto deste ano. Na ocasião da assinatura do acordo, o presidente do STF e do CNJ, ministro Edson Fachin, destacou que o objetivo é garantir mais transparência e segurança jurídica.
14: O objetivo dessa nova regulação, obviamente, não é impedir a circulação de créditos, mas sim de garantir que ocorra com transparência, segurança jurídica, rastreabilidade e proteção aos credores, especialmente aos credores em situação de vulnerabilidade.
12: O Superior Tribunal de Justiça vai realizar audiência pública para discutir se a informação contém glúten é suficiente nas embalagens de alimentos industrializados ou se deve incluir a advertência "O glúten é prejudicial à saúde dos doentes celíacos".
11: O evento será nesta quarta-feira, 23 de setembro, a partir das 14h. Fátima Uchoa.
15: Os debates vão incluir especialistas e representantes de entidades interessadas na causa celíaca e serão transmitidos ao vivo pelo canal do STJ no YouTube para qualquer pessoa acompanhar. A audiência pública foi convocada pelo relator do tema repetitivo 1343, ministro Ricardo Vilas Boas Cueva, para reunir informações que auxiliem na formação do precedente qualificado. As exposições abordarão aspectos médicos e científicos relacionados à doença celíaca, além de possíveis impactos regulatórios e econômicos da eventual exigência de advertência complementar nas embalagens de alimentos industrializados.
12: Começou nesta terça-feira no Tribunal Superior do Trabalho, em Brasília, um seminário sobre acessibilidade, inclusão e combate ao capacitismo.
11: O encontro reúne magistrados, servidores e especialistas e termina nesta quarta-feira. Simone Moura.
16: Durante o evento, foi entregue o Prêmio Justiça do Trabalho Acessível. Foram premiados 5 projetos nas áreas de atitude, gestão da acessibilidade, comunicação, tecnologia e serviços. Ao longo do dia, os debates trataram da política de acessibilidade e inclusão da Justiça do Trabalho e das barreiras enfrentadas pelas pessoas com deficiência. À tarde, a programação abordou a acessibilidade digital e documental e o papel das pessoas com deficiência na luta por direitos e inclusão. O seminário continua nesta quarta-feira com oficinas e novos debates sobre o assunto.
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12: A você uma boa noite.
11: Boa noite e até amanhã.
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17: Eu sou Humberto Pinheiro e estes são os destaques de hoje do Jornal do Senado, que começa agora. Projeto que cria a Semana do Pequeno Investidor está pronto para ser votado em comissão do Senado. Visita ao Congresso aproxima jovens do debate sobre aprendizagem profissional. Veículos de comunicação do Senado e da Câmara preparam cobertura especial das eleições. Boa noite. Está pronto para votação na Comissão de Educação e Cultura o projeto que cria a Semana Nacional do Pequeno Investidor. A proposta dedica a segunda semana de outubro à promoção de ações de educação financeira. Repórter Patrícia Oliveira.
18: O projeto que cria a Semana Nacional do Pequeno Investidor busca levar conhecimento básico sobre investimentos à população. Mostrar que qualquer pessoa pode começar a investir com segurança, alertar contra fraudes e a complexidade do mercado de capitais e estimular o hábito de poupar e investir desde cedo. A proposta da senadora Jussara Lima, do PSD do Piauí, dedica a segunda semana de outubro para as ações educativas e foi debatida com especialistas em audiência pública no Senado. Para a economista Débora Maganha, o investidor nem sempre entende o que compra, com o risco de perdas pela ilusão de ganhos rápidos.
19: O brasileiro nunca foi ensinado a exigir duas coisas antes de colocar o dinheiro dele. A primeira é entender de onde vem o retorno e qual é o risco daquela operação. A segunda é compreender o que sustenta o investimento se tudo der errado.
18: O projeto recebeu relatório favorável dos senadores Alci Lucas, do PL do Distrito Federal, que defende a educação financeira nas escolas.
20: Quando eu era criança, a gente tinha aqueles cofrinhos para guardar as moedas, guardar na poupança. Então, isso tem que estar na educação. Desde criança, você tem que ensinar a poupar.
18: A proposta está pronta para votação na Comissão de Educação e Cultura.
21: Eleições 2026.
17: No dia 4 de outubro, os veículos de comunicação do Senado e da Câmara vão trabalhar de forma integrada na cobertura das eleições. Na Rádio Senado, a programação terá uma atenção especial à fase de apuração com uma transmissão independente. O sinal também poderá ser retransmitido pelas rádios parceiras em todo o país. A reportagem é de Yasmin Rodrigues.
22: A cobertura especial vai acompanhar o eleitor durante todo o domingo, desde o início da votação até a divulgação dos resultados. Rádio Senado, Rádio Câmara, TV Senado e TV Câmara, além das agências de notícias das duas casas, vão trabalhar de forma integrada com entradas ao vivo dos tribunais eleitorais e a participação de especialistas e consultores para explicar o processo eleitoral e analisar o cenário político. A cobertura também terá participação de jornalistas da Rede Legislativa de Rádio e Televisão, com repórteres das Assembleias Legislativas e das Câmaras Municipais de todo o país. A coordenadora-geral da Rádio Senado, Leila Herédia, explica como foi preparada essa cobertura integrada e o que o ouvinte poderá acompanhar ao longo do domingo.
23: A nossa ideia é mostrar para o eleitor, para o ouvinte, para o telespectador, tudo o que acontece durante o dia em todas as etapas da eleição. A gente vai ter entrada ao vivo de todas as regiões do Brasil, com notícias atualizadas, informações de serviços, acontecimentos, as notícias mais quentes.
22: A partir das 5 da tarde, a Rádio Senado deixa o pau de transmissão e passa a fazer uma cobertura ao vivo de forma independente, justamente quando começa a apuração dos votos. O sinal estará liberado para ser retransmitido por qualquer emissora do país.
17: Os eleitores que pretendem usar o e-título para se identificar no dia da votação

0: qualquer emissora do país.
1: Os eleitores que pretendem usar o e-título para se identificar no dia da votação devem ficar atentos ao prazo para o primeiro acesso ao aplicativo. A Justiça Eleitoral orienta que o procedimento seja feito até 3 de outubro, sábado anterior ao pleito. A reportagem é de Luísa Mello.
0: Os eleitores que pretendem usar o e-título para se identificar no momento da votação devem registrar o primeiro acesso no aplicativo até 3 de outubro, sábado anterior ao pleito. A ação da Justiça Eleitoral tem como objetivo evitar a sobrecarga do aplicativo no dia da eleição, quando o download e o primeiro acesso serão interrompidos. O ministro Cássio Nunes Marques, presidente do Tribunal Superior Eleitoral, informa que notificações já foram enviadas aos eleitores por meio do e-título para promover as atualizações.
2: A Justiça Eleitoral iniciou o envio de notificações oficiais pelo aplicativo e-título. A iniciativa busca facilitar o acesso a informações importantes para o exercício do voto, como a consulta antecipada ao local e a sessão de votação. Reforçamos, portanto, a recomendação para que eleitoras e eleitores mantenham o aplicativo atualizado, façam o primeiro acesso e confiram seus dados com antecedência.
0: Para usar a versão digital,

0: e acessibilidade, como a preferência na fila no dia da votação, o direito de ingressar na sessão eleitoral com cão-guia e o auxílio de uma pessoa de confiança que pode acompanhar o eleitor na cabine de votação. No entanto, o acompanhante não poderá estar a serviço da Justiça Eleitoral, de partido político, federação ou coligação. Na urna eletrônica é disponibilizado um sistema de áudio que orienta cada passo da votação para os eleitores com deficiência visual e a Justiça Eleitoral fornece fone de ouvido descartável. A urna tem ainda teclado em braille e intérprete de Libras exibido no canto inferior da tela. Para o senador Flávio Arnes, do PSB do Paraná, a acessibilidade durante todo o processo de votação é um direito. Na avaliação dele, é preciso garantir condições adequadas para que as pessoas com deficiência não encontrem dificuldades para votar.
1: Direito ao voto, acessibilidade, não ter problemas no local, participar do processo, é um direito fundamental de todos, todas na construção da democracia e também da pessoa com deficiência.
0: Quarenta e cinco jovens do programa Aprendiz do Futuro, de Luziânia, em Goiás, visitaram o Congresso Nacional e conheceram de perto o trabalho de deputados e senadores. A visita aconteceu ao mesmo tempo em que o Senado analisa o Estatuto do Aprendiz, proposta que reorganiza as regras da aprendizagem profissional no país. Repórter Henrique Nascimento.
2: Conhecer onde as leis são discutidas fez parte da formação de 45 jovens do programa Aprendiz do Futuro, de Luziânia, em Goiás. Eles visitaram o Congresso Nacional e acompanharam de perto espaços que até então muitos conheciam apenas pela televisão ou pela internet. Para o instrutor Gabriel Fonseca, a experiência aproxima os jovens da cidadania e das decisões que fazem parte da vida deles.
3: A visita ao Congresso Nacional, ela possibilitou que os jovens compreendessem na prática que esses espaços fazem parte da vida deles e da construção da nossa sociedade.
2: No Senado, a aprendizagem profissional também está em debate. A Comissão de Assuntos Sociais aprovou o Estatuto do Aprendiz, que reorganiza as regras para a contratação e formação de adolescentes e jovens de até 24 anos. O texto mantém cotas entre 5 e 15% e dá prioridade a jovens em situação de vulnerabilidade. O senador astronauta Marcos Pontes, do PL de São Paulo, defendeu mais oportunidades para que os jovens desenvolvam habilidades ligadas às novas tecnologias.
4: E eles agora, em tempo de tecnologia, inteligência artificial, eles têm a capacidade de fazer muito mais que muito adulto aí, né? Tentando aprender inteligência artificial, você dá um negócio desse na mão de um jovem aí, ele destrincha esse negócio rapidamente.
2: O projeto ainda vai ser votado pelo plenário do Senado.
0: Com trabalhos técnicos de Eliseu Caires, o Jornal do Senado fica por aqui. Acompanhe agora as notícias da Câmara dos Deputados. Boa noite e até amanhã.
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6: Proposta prioriza métodos de ensino específicos para pessoas com autismo.
7: Mercosul aprova acordo de cooperação educacional entre países do bloco.
8: Projeto de lei obriga instalação de brinquedotecas em delegacias da mulher.
9: Boa noite. Avança na Câmara a proposta que torna obrigatória a instalação de brinquedotecas em delegacias da mulher e em fóruns. O repórter José Carlos Oliveira tem os detalhes.
10: As comissões de defesa dos direitos da mulher e da previdência social, infância e adolescência aprovaram um projeto de lei que torna obrigatória a instalação de brinquedotecas em delegacias da mulher e em fóruns do país. A proposta do deputado Marques Beltrão, do União de Alagoas, tem foco no acolhimento de mães, crianças e adolescentes vítimas de violência nos espaços investigativos e da justiça. De acordo com o texto, as brinquedotecas deverão contar com atividades lúdicas e educativas e pelo menos um profissional habilitado para monitorar e adequar o espaço às necessidades das crianças. Uma das relatoras da proposta, a deputada Laura Carneiro, do PSD do Rio de Janeiro, ampliou o alcance da medida. Além de brinquedotecas, ela também prevê que

0: As delegacias da mulher mantêm uma equipe multidisciplinar para atendimento às mulheres em situação de violência, como psicólogas, assistentes sociais, advogadas e pedagogas.
1: Nós já votamos aqui em todo um arcabouço jurídico que trata das crianças vítimas e testemunhas de crimes violentos. Criamos aí a escuta especializada e toda uma tecnicidade que tem que ser utilizada no Poder Judiciário. As brinquedotecas complementam essa lei. É muito importante que a criança e a mãe cheguem num ambiente, na hora da denúncia, né, da violência sexual, por exemplo, com algum tipo de acolhimento. E a brinquedoteca pode auxiliar essa criança nesse processo de oitiva.
0: Em outra alteração no texto, Laura Carneiro inclui na Lei de Diretrizes e Bases da Educação Nacional a previsão de que filmes nacionais e de conteúdos contra a violência doméstica e familiar passem a integrar o currículo complementar das escolas, com no mínimo 2 horas mensais. O texto original e as alterações ainda vão passar pela análise das comissões de Segurança Pública e de Constituição e Justiça. Da Rádio Câmara de Brasília, José Carlos Oliveira.
2: Segurança Pública.
3: Na Comissão de Segurança Pública, Alexandre Leite, do União de São Paulo, é relator do projeto que cria o Protocolo Nacional de Investigação de Crianças e Adolescentes Desaparecidos. O texto visa padronizar e agilizar as investigações desde o registro do desaparecimento.
4: O relatório de Alexandre Leite estabelece diretrizes para a atuação dos órgãos de segurança pública na busca por menores desaparecidos. A proposta também autoriza a divulgação imediata e georreferenciada de alertas em casos de risco à vida ou à integridade física da vítima.
3: Daiana Santos, do PCdoB do Rio Grande do Sul, apresentou o projeto que cria mecanismos de proteção e assistência integral às vítimas de crimes raciais. O texto prevê ações para evitar exposição indevida, constrangimentos e repetição desnecessária de depoimentos.
4: A proposta de Daiana Santos também determina que ocorrências com indícios de motivação racial sejam registradas como crimes raciais e não como crimes diversos. A iniciativa ainda assegura acompanhamento jurídico e prioridade na tramitação das investigações e dos processos.
3: Uma punição mais severa para o uso de drones em práticas criminosas é o que prevê proposta de Luiz Felipe de Orleans e Bragança, do PL de São Paulo. A ideia, segundo ele, é criar agravantes e ampliar penas em até 2/3 quando essa tecnologia for utilizada.
4: Luiz Felipe de Orleans e Bragança alerta para o avanço das facções que utilizam esses equipamentos no monitoramento policial, no transporte de armas e na entrega de insumos em presídios. Ele lembra que o texto não impõe restrição ao uso civil ou profissional dos drones.
3: Os deputados analisam o projeto de professora Marcivânia, do PCdoB do Amapá, que garante a transferência de servidoras públicas e empregadas da iniciativa privada em situação de violência doméstica para outras localidades como medida de proteção. O texto cria o Pacto Federativo de Proteção à Pessoa em Situação de Violência Doméstica e Familiar.
4: A matéria também cria um fundo nacional para custear as transferências e auxiliar financeiramente as vítimas, além de incentivos para empresas que aderirem ao programa. Professora Marcivânia explica que o objetivo é estabelecer mecanismos de cooperação entre os entes federados para viabilizar a medida.
3: A Câmara aprovou o projeto que estabelece o direito de indenização por dano moral nos casos de violência doméstica contra a mulher. A relatora do texto, Lídice da Mata, do PSB da Bahia, acredita que a medida amplia a proteção porque responsabiliza ainda mais os agressores.
5: Esse projeto, ele visa justamente fazer com que a mulher vítima da violência doméstica possa processar, ela possa ser recompensada financeiramente pelos danos morais à sua imagem. Então, ela reforça a condenação do agressor e ela reforça, portanto, a luta da vítima para combater esta violência.
4: Lídice da Mata argumenta que a violência doméstica provoca consequências que vão além das agressões físicas, atingindo a saúde mental e a dignidade das vítimas. Para ela, a proposta fortalece a Lei Maria da Penha e amplia os mecanismos de proteção às mulheres.
2: Relações Exteriores.
3: A representação do Mercosul aprovou um acordo para cooperação educacional entre os países do bloco. A repórter Maria Neves explica as medidas propostas.
6: A representação brasileira no Parlamento do Mercosul aprovou o acordo para reconhecimento de estudos e títulos de ensino superior técnico profissional, tecnológico, artístico e de formação de professores entre os países do bloco. Como ressaltou o relator, deputado Vermelho, do PL do Paraná, o texto estabelece apenas princípios gerais e diretrizes para a cooperação. A implantação do reconhecimento mútuo dos diplomas ocorrerá depois que os ministros da Educação do Bloco aprovarem mecanismos como as tabelas de equivalência das disciplinas cursadas. Na opinião do deputado Vermelho, essa previsão garante mais estabilidade para a cooperação educacional entre os países.
7: Ao atribuir à reunião de ministros da Educação a elaboração das tabelas de equivalências, dos instrumentos de reconhecimento e do mecanismo de implementação, o acordo prestigia os órgãos especializados do bloco e institui mecanismos permanentes de atualização de seus procedimentos, conferindo maior estabilidade e previsibilidade à cooperação regional em matéria educacional.
6: Vermelho defende ainda que a cooperação educacional vai favorecer a formação de recursos humanos, fortalecer as redes acadêmicas regionais e contribuir para o desenvolvimento científico, tecnológico e social dos países participantes.
7: É a oportunidade da integração dos nossos professores, dos nossos mestres com os países membros. Tendo a oportunidade de um professor de matemática lá de Foz do Iguaçu dar aula no Paraguai, dar aula na Argentina, no Uruguai, e assim vice-versa. Eu acho que isso a gente passa a uniformizar ainda mais a questão educacional do Mercosul.
6: Para o presidente da representação brasileira no Parlamento do Mercosul, deputado Arlindo Quinalha, do PT paulista, o mecanismo de cooperação educacional vai ser especialmente importante para estudantes brasileiros de medicina que se formam nos outros países do bloco. O parlamentar ressaltou que hoje, muitas vezes, esses profissionais encontram grande dificuldade para o reconhecimento do diploma estrangeiro. Da Rádio Câmara de Brasília, Maria Neves.
2: Ciência e tecnologia.
4: Adriano do Baldi, do PP de Goiás, é um dos signatários do requerimento de criação de uma frente parlamentar mista que visa fortalecer o programa espacial brasileiro, garantindo mais recursos e segurança jurídica para o setor.
3: Adriano do Baldi defende o apoio à Agência Espacial Brasileira por considerar a área estratégica para a soberania nacional e como vetor científico e tecnológico capaz de impulsionar a economia espacial e o desenvolvimento sustentável do país.
2: Educação.
4: Passou em mais uma comissão da Câmara proposta que prioriza o uso de métodos de ensino específicos para pessoas com autismo. A reportagem é de Mônica Tati.
8: O diagnóstico precoce e métodos de ensino específicos para pessoas com transtorno do espectro autista deverão ser priorizados. É o que prevê projeto aprovado pela Comissão de Educação da Câmara dos Deputados. O relator na Comissão de Educação, o deputado Tarcísio Mota, do PSOL do Rio de Janeiro, acatou a sugestão da Comissão de Defesa dos Direitos das Pessoas com Deficiência, que alertou que já existem mecanismos para reconhecer a diversidade no processo educacional na LDB, a Lei de Diretrizes e Bases da Educação. Tarcísio Mota considera que a alteração se enquadra melhor na Política Nacional de Proteção dos Direitos da Pessoa com Transtorno do Espectro Autista, que estabelece a promoção e incentivo à formação continuada dos profissionais da educação para a educação especial inclusiva. Mota também reforça a necessidade de suporte pedagógico nas salas de aula do ensino regular.
9: A Política Nacional de Educação Especial Inclusiva orienta os sistemas de ensino para garantir a escolarização de estudantes com deficiência, transtornos do desenvolvimento e altas habilidades ou superdotação em classes comuns do ensino regular, mediante suporte pedagógico adequado e práticas educacionais inclusivas. Nesse contexto, a formação inicial dos profissionais de educação constitui elemento central para a efetivação das políticas de inclusão escolar, especialmente no que se refere à adoção de metodologias pedagógicas acessíveis, estratégias de ensino diversificadas e instrumentos de apoio capazes de responder às diferentes necessidades educacionais dos estudantes.
8: O projeto que prevê métodos adequados de ensino para pessoas com transtorno do espectro autista aguarda a apreciação da Comissão de Constituição e Justiça. Se for aprovado, segue para a votação no Senado Federal. Da Rádio Câmara de Brasília, Mônica Tati.
2: Economia.
3: Rui Carneiro, do Podemos, da Paraíba, apoia a proposta que altera o cálculo do IPVA e estabelece limites para despesas da administração pública. O texto prevê que o IPVA seja calculado com base no peso do veículo e também limita os gastos com publicidade institucional a 0,1% da receita corrente líquida dos entes federados.
4: Rui Carneiro defende um teto de 1% sobre o preço de venda do automóvel para o IPVA e a criação de limites para o orçamento do Poder Legislativo e dos Tribunais de Contas. Na visão dele, a medida aumenta a previsibilidade tributária e contém os gastos públicos.
3: Valdemar Oliveira, do Avante, de Pernambuco, apresentou o projeto que permite deduzir do imposto de renda despesas com assistência veterinária para animais de estimação. De acordo com o autor, a medida incentiva os cuidados com a saúde dos animais, reduz o abandono e estimula a formalização do setor.
4: A proposta de Valdemar Oliveira é estabelecer limite anual de até R$5.000 por contribuinte para o benefício. O texto prevê ainda a dedução de gastos com consultas, exames, cirurgias, medicamentos, vacinas e planos de saúde veterinários, mediante comprovação das despesas.
2: Consumidor.
3: Beto Pereira, do Republicanos de Mato Grosso do Sul, apresentou projeto que obriga as prestadoras de telecomunicações a retirar, em até 30 dias após o cancelamento do contrato, os equipamentos instalados na residência do assinante. Pela proposta, a retirada deve ser feita sem custos para o consumidor.
4: Beto Preto incluiu no texto que a rescisão contratual deverá ser processada após o prazo de 30 dias, independentemente da devolução dos aparelhos. Na visão do parlamentar, a medida busca reduzir transtornos aos consumidores e tornar mais ágil a troca de prestadoras de serviço.
2: Desenvolvimento Regional.
3: Sérgio Brito, do PSD da Bahia, considera importante ampliar o debate sobre a criação de municípios no Brasil. Ele argumenta que a discussão deve levar em conta o projeto que estabelece regras para a emancipação, incorporação, fusão e desmembramento de municípios.
4: Por isso, Sérgio Brito propõe a participação de representantes do governo, de entidades municipalistas e de especialistas no tema. O deputado ressalta que o objetivo é aperfeiçoar as regras para reorganização territorial e fortalecer o desenvolvimento.

0: De especialistas no tema. O deputado ressalta que o objetivo é aperfeiçoar as regras para a reorganização territorial e fortalecer o desenvolvimento regional e o Pacto Federativo.
1: Projeto de Félix Mendonça Júnior, do PDT da Bahia, cria o Programa Nacional de Desenvolvimento da Cacauicultura e do Chocolate Artesanal. A proposta reduz impostos federais e simplifica regras ambientais e sanitárias para agroindústrias cacaueiras.
0: O texto cria ainda um fundo para fortalecer a cadeia do cacau e do chocolate de origem. Segundo Félix Mendonça Júnior, a medida amplia a competitividade do Brasil, hoje o sexto maior produtor mundial, no mercado global que movimenta mais de 130 bilhões de dólares ao ano.
2: Saúde.
1: Antônio Andrade, do PSDB de Tocantins, defende a aprovação de projeto que cria o Programa Nacional de Vacinação Inclusiva para pessoas com deficiência e com autismo. A proposta prevê atendimento prioritário, ambientes adaptados e possibilidade de vacinação domiciliar.
0: Relator da matéria na Comissão de Saúde, Antônio Andrade recomenda que o programa seja incorporado às regras nacionais de imunização. O texto também prevê capacitação dos profissionais de saúde e materiais acessíveis para orientar pacientes e familiares.
2: Direitos humanos.
1: A Câmara aprovou regras para a comunicação ao Conselho Tutelar de Atendimentos de Saúde à Criança. A repórter Paula Bitar nos conta como deve funcionar.
3: A Comissão de Constituição e Justiça da Câmara aprovou um projeto que exige a definição de hipóteses objetivas que obrigam a comunicação ao Conselho Tutelar por profissionais de saúde de casos envolvendo crianças e adolescentes. A medida busca evitar que a notificação dependa apenas da avaliação subjetiva do profissional. De acordo com o texto aprovado, os gestores do Sistema Único de Saúde deverão definir as hipóteses específicas em que a comunicação será obrigatória. As informações enviadas às autoridades e os prontuários e fichas de atendimento devem ser mantidos em sigilo. Atualmente, o Estatuto da Criança e do Adolescente determina que a suspeita ou a confirmação de castigo físico, de tratamento cruel ou degradante e de maus tratos contra criança ou adolescente seja informada ao Conselho Tutelar. A proposta que exige a definição de hipóteses objetivas que obrigam a comunicação ao Conselho Tutelar por profissionais de saúde de casos envolvendo crianças e adolescentes já pode seguir ao Senado. Da Rádio Câmara de Brasília, Paula Bitar.
0: Capitão Alberto Neto, do PL do Amazonas, critica o veto presidencial à proposta que prevê a distribuição gratuita do cordão de girassóis pelo SUS. Ele argumenta que a medida garante inclusão e dignidade para pessoas com condições não visíveis.
4: Ao enxergar o cordão de girassóis, você vai ter empatia e vai entender que aquela pessoa precisa sim de prioridade. Isso tem facilitado e tem dado inclusão mais a essas pessoas que têm deficiências não visíveis. E o que nós fizemos uma nova lei, que foi distribuir esses cordões de girassóis pelo SUS. E o governo federal veta essa lei, alegando questões orçamentárias. O custo é muito, muito baixo.
1: Na opinião de capitão Alberto Neto, a distribuição gratuita do cordão amplia o acesso das pessoas ao símbolo de identificação, o que, segundo ele, favorece o atendimento prioritário e a inclusão. Para o deputado, o impacto financeiro da medida é irrelevante diante do seu papel social.
2: Previdência.
0: Marreca Filho, do PRD do Maranhão, defende a aprovação de projeto que assegura a revisão humana sobre decisões automatizadas que neguem, suspendam ou reduzam benefícios de pessoas em vulnerabilidade. Autor da proposta, ele explica que a análise deve ocorrer antes de a medida produzir efeitos.
1: O texto de Marreca Filho também determina que o cidadão seja informado em linguagem simples sobre o uso da inteligência artificial e os principais critérios considerados na decisão. A matéria ainda estabelece canais acessíveis para contestação por meios não digitais.
2: Últimas notícias.
0: O jornal Câmara dos Deputados chega a Sete Lagoas, em Minas Gerais, amanhã, para mais uma gravação itinerante da Voz do Brasil nos estúdios de emissoras da Rede Câmara de Rádio.
1: Lado a lado, um âncora da Rádio Câmara de Brasília e um âncora da emissora local vão apresentar as notícias relacionadas aos deputados federais. O programa, gravado em Sete Lagoas, irá ao ar na próxima sexta-feira,

0: Dia 25.
1: Termina agora o jornal Câmara dos Deputados, produzido pela Rádio Câmara, com trabalhos técnicos de Wellington Teles e apresentação de Val Monteiro e Luciana Vieira. Uma boa noite para você.
0: A Voz do Brasil está de volta amanhã. Boa noite.
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0: Uma salva de palmas, Marcos Mioto. Que guitarrista maravilhoso.
1: Nem se o Bon Jovi chamasse, eu subia no palco, só porque é ele mesmo.
0: Uma salva de palmas para o melhor guitarrista desse Brasil, Marcos Mioto.

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Que música maravilhosa, Jonas Esticado. Simbora, senhor.

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0: Eu só vou lhe falar uma coisa, você pode até comprar uma fazenda, mas pra criar gado.
1: Por quê?
0: Porque o cacau tá 261 conto, arroba.
1: Só?
0: Caiu, e muito.
1: Mas é pro caroço, não?
0: Cacau na Bahia, arroba, 261,84 centavos. Como é que você vai comprar uma fazenda pra plantar cacau? Não tem mais condições, não. É melhor você comprar uma fazenda, fazer igual esse aqui, ó. Olha o pasto desse aqui, como é que tá. Parece Caio Neves, não é, velho? Olha quanto boi desse aqui.
1: É tudo da cigana,
0: né? Nem o quê? Olha pra aqui. Não é, meu filho? É criar gado agora. Boi, gado, bezerro. Acho que até pato tá dando, tá? É criar pato, igual esse aqui, outro aqui, ó. Olha quantos patos tem. Olha quanto pato tem nessa fazenda aqui que mandaram ontem a foto. É criar, pra mim dá mais do que cacau. Cacau custou na roupa 268,84, como é que vai?
1: Eu vou criar formiga.
0: Dá também. Pelo menos vai destruir açúcar, vai fazer esse negócio todo aí. Olha, me deixa, hein? Olha, são 5 horas e 7 minutos, 5 e 7, estamos chegando, hein? Para mais um programa Rancho da Boa. Programa de férias, nosso querido Rivamar Mesquita. Estamos aqui até as 7 da manhã, ao lado do Tony Babos, com muita informação pra você. E aí, eu abraço você de toda a região do Cacau, abraçando você aí também da região de Barreiras, Irecê, Alagoinhas, Mato de Deus, Chique Chique, todos que acompanham a Rede Boa de Comunicação, um forte abraço, obrigado pelo carinho da audiência. Já mandando um abraço a você também que está aqui todo dia participando, né? Você também que não participa, mas que ouve aqui o programa, dá risada com o Tony Babos, porque hoje ele veio todo pintado, pintou o nariz. É por que isso aí? Isso é protesto de quê, meu filho? É protesto de política, é? Chegou aqui com o nariz de palhaço, pintado, é blast isso aí, é, no rosto? Ai, ai, ai, ai, ai. Seu TT, será que tava em alguma festa de madrugada que chegou agora? Chegou aqui todo pintado, Tony Babos. Pois é. Então, quero abraçar você que participa, você que também não participa, você que é ouvinte aqui do Rancho da Boa, programa de férias.
2: Que hoje é dia de tomar o espetaculoso e maravilhoso suco da confusão.
0: Quarta-feira? Por que quarta-feira? Porque é dia de jogo, é? Mas não, tá suspenso aí. Suspenso não, né? A data FIFA aí, jogos do Campeonato Brasileiro só daqui a 15 dias. Então por que suco da confusão, menino? Se você onde tá tudo quietinho, não tem zoado, não tem nada. Você tem paz. Aí já vira pro lá. Aí já tô falando aqui do alto, agora tá falando aqui da terra. Aí, meu rapaz, me deixa, hein? Não tem. Não tem jogos hoje assim que chama a atenção, enfim. Então pra que suco da confusão, menino velho? Barriga de nós todos. São 5 horas e 9 minutos, 5 e 9 a partir de agora, hein? Você pode participar mandando aqui o seu áudio, mandando o seu zap. Olha, falar nisso. Eu encontrei ontem na feira da Califórnia duas pessoas retadas com você. Quer dizer, estavam retadas comigo. Mas eu transformei a raiva deles, né? Pra você. Porque eu falei pra eles o seguinte: eu não sou eu que fica aí na mesa colocando áudio, colocando mensagem. Não sou eu. Existe um operador pra isso, que é Tony Babos. E essas duas pessoas ontem, a Magnólia e o Arthur, retado da vida, que mandou pra cá um áudio, e você não colocou ontem o áudio. Olha, ontem foram 23 áudios que ficaram de fora, sem rodar. Hoje você é obrigado a colocar todos os áudios que chegaram aí, porque eu não quero confusão com o meu povo lá fora. Não quero, não é? Então, todo áudio que chega aí, já bota no ar, pro povo mandar o recado, pro povo mandar... Tem muito que mandou namoro no áudio aí, não foi? Não teve um namoro no rádio ontem?
1: Foi.
0: Um abraço, a meu barriguinha de mer, não é? Eu tô apaixonado. Hoje eu vou, hein? Ó, hoje eu vou, não vi não ontem. Pois é, é o namoro no rádio de volta.
1: Não, é dengo.
0: Dengo. Foi dengo? Foi. Ô, dengo, que não sei o que, não viu não ontem. Ah, rapaz, é o namoro no rádio voltando.
1: Hoje eu vou, será que vai ter?
0: Já teve, né? Que foi ontem. Foi. Chegou ontem. Já teve, meu filho.
1: Mas com ela,
0: Dengo.
1: Ou com o vizinho?
0: Dengo agora tá aí, de rádio ligado.
1: Hein? Será que vai com ela ou com o vizinho?
0: Não é Dengo? Rapaz, ó, confusão pro seu lado aí, viu? Olha, então aqui, tá liberado o zap pra você mandar o seu áudio, mandar o seu alô. Vai botar quem? Fala aí, cinco patas. Acorda ele aí, meu filho. Dá um bom dia aí, cinco patas. Cinco patas. Chegou aqui com a metade do pires... faltando.
1: Que van que pegou?
0: Eu não sei. Esse novato, quando desce debaixo do jegue, é uma gulodice danada, né? O novato, quando vem pela primeira vez, não aguenta ver o Pires, é uma gulodice danada. E disse que um que desceu ontem debaixo do jegue cinco patas é primo de TT do táxi. É um primo de TT do táxi. Mora aqui na região. Né, TT? Me falaram ontem. E aí chegou aqui de madrugada o jegue, cinco patas, faltando metade, um pedacinho. Devolva, hein? Devolva que Tony quer pegar pra colocar no lugar. Viu?
3: Marcelo Santos.
0: Tony que é o mecânico de cinco patas. Tony.
1: Aqui não.
0: Tony e Tonambu que dá banho nele. Tonambu fica dando banho no jegue, passa quase uma hora debaixo da barriga.
1: Tá livre.
0: Olhei da hora segurando na cabeça da orelha do jegue.
1: Do jegue?
0: É.
1: E Orlando?
0: Rapaz, deixa esse homem quieto, rapaz, não quero confusão não. Olha, são 5 horas e 12 minutos, 5 e 12. 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
4: Bom dia,
0: Bararema, Bararema,
4: tô
0: Bararema.
4: Na boa, tô feliz e assim se diz. Tati está colada todos os dias, viu?
0: Tati, você tá dormindo ainda, Tati? Não, feliz, agora você, assim não. Tati... Acorda os vizinhos aí, manda o ar daquele jeito. Não é, tá dormindo, hein?
4: Bom dia, Marcelo Santos.
0: Aí.
4: Tati tá ligadinha, viu? Tô na boa, tô feliz e assim que se diz. Um abraço pra você, Marcelo.
0: Ainda tá meio abaixo.
4: Dona Raimunda no Jaçanã, Dona Eliene Bararema, todos que estão ligadinhos. Um abraço pra você, Tônia.
0: Eu tô...
4: Quero mandar aí, viu, uma alusão aí pra Dona Eliene. Tá coladinha todos os dias, embora bem, né, Dona Eliene? Um abraço.
0: Eu tô achando que você não quer acordar os vizinhos. Eu gosto quando você não entra aí, é lento.
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0: É seu primo.
5: Lá ele, Dúdio. 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
6: De sangue.
0: O seu primo carregou a metade do Pires aqui. Segundo, né, quem entregou o jegue de volta aqui, Tonambu. Todo mundo foi dar banho nele agora de manhã para poder partir com mais vocês, né? Com alguns de vocês. E aí ele sentiu falta, veio aqui falar: olha, Marcelo, a metade do Pires carregaram, né? E segundo informações, é primo de TT do táxi. Bom, ou é de Agnello, não sei. Eu vou descer aí. Cadê a salvadora? Bora botar o pirão pra bater, meu filho.

0: Eita, nós, que maravilha, hein? São 5:17, 5:17, aqui o programa Rancho da Boa, até às 7 da manhã, hein? Olha, Marcelo, bom dia, coloca aí, bai, Seplaquiano, da casa Seplac, de Barra do Jegue, 5 patas, logo, tá com saudade, teve no ano passado e está querendo retornar, então coloca aí, bai, Seplaquiano, olha só, venha, baizinho, Seplaquiano aí da casa Seplac. Venha hoje, vai descer debaixo de 5 patas. Vai pra onde hoje, meu filho? Qual é o destino? Ah, Aracaju, né? Não, vai subir a serra, não?
1: Vai pra Pernambuco.
0: Pernambuco?
1: É. Vai lá pra Pernambuco.
0: Ave Maria. É longe, viu?
1: Não, ali.
0: Dá uma andadinha boa, viu? Pois é, vem cá, bai. Bai, Seplaquiano, cada Seplac hoje vai descer nas 8 debaixo de 5 patas. São 5:18, tá bom? 5:18. 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

0: 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Olha, hoje a previsão do tempo pra hoje aqui, Tony, já dia 23 de setembro, faltando aí quantos dias pra se apertar lá o botão? 7, 8. 8 mais 4, 12 dias. Não é? 8 mais... 12 dias. 12 dias para as eleições, hein? 12 dias, né? Pra vocês aí... Povão, né? Povão. Tem povão e tem povos. Pra você, povão... Ah, não. 11 dias. Meio de 30. Você tá doido? Setembro, meio de 30. Não é 31. Então, 7 mais 4, 11. 11 dias. Faltando 11 dias pra você, povão, né? Nós, povão, ser os melhores do mundo no dia, não é? Depois passa, esquece, 4 anos, lava todo mundo, some, e aí o couro come, não é? Então, faltando hoje 23, né? De setembro, previsão do tempo pra hoje. Cadê? Sol com muitas nuvens durante o dia e períodos de céu nublado. Noite com muitas nuvens, hein? E aí eu tenho aqui, em termos de chuva, segundo aqui a previsão, não chove hoje. Eu já tô olhando aqui e tô vendo que às 5h15, né, já tá clareando aqui, muita gente já fazendo o Cooper tradicional aqui na Beira Rio, hein? Fernando Cordier. Então, a máxima de 30, vai esquentar, 30 graus. Prepara aquele suco lá, meu filho. Aquele suquinho lá de laranja, maracujá, amarelinho.
1: Não,
0: viu?
1: Pode não.
0: Hein?
1: Pode não.
0: Pra mais tarde? Quem disse que não pode? Oxi. 30%. Ou 30%. A máxima de 30 e a mínima de 20. Não é? Tem mais o que aqui? O que? Falou aqui. O sol vai aparecer às 5h26. E vai se pôr às 17h33. Bom, 5 e quanto aqui? E 21. Já tá claro. Só quero ver se o sol bota o zóio. Bota o zóio aí, né?
1: Ah, é atrás de você.
0: Pra ver se realmente vai bater aqui com o que diz a previsão do tempo, não é? Então, previsão do tempo pra hoje. Aí que é o quê? Não, não, não, o caçulinha. Pode botar a samba canção no varal, que não é cair água, não. Segundo tá aqui, né? Pode botar a samba canção.
2: Sim, tá na boa, tá feliz, e assim que se diz, bom dia, Ribamar, sucesso pra você, meu irmão. Um abraço pra tua irmã e uma música boa aqui com o pessoal do Visa aí, beleza? E bota aí Baixinho, bota aí Felipe, bota aí Beto, bota aí. Boa, todo mundo de Barro Jega aí, tá certo? Entendeu? Que as pessoas que pedem, eu esqueço o nome aí, manda, bota todo mundo de Barro Jega, bota o Jega pra rinchar aí, papai. E bota uma música do Chapeludo aí pra eles aí. Um abraço pra você, Ribamar.
0: E aproveita, viu? Vê, meu filho, aproveita e pode. Pode botar também sua samba canção aí no varal, né? Pode botar, fica à vontade. 5h22 na boa. Vamos, modão? Vamos lá, vamos de música. Voltamos já já, hein?
3: Rick Renner.
0: Rick Renner hoje, já saudoso Rick.

5h26. Todos sabem, já tem conhecimento do grave acidente que envolveu o helicóptero que estava aí, o Rick, juntamente com o Avelar, mais o piloto, com a piloto, o videomaker dele também, e que acabaram morrendo no dia de anteontem, quando houve a queda do helicóptero. E todos tinham conhecimento também de que o Rick, ele fazia dupla, né, com Renner. E aí, ouvindo essa música aqui agora, conjunto com o Tony, e acredito também que alguns que puderam realmente ouvir a letra desta música, parecia que ele fez essa música pro Renner. E eu pedi até aqui ao Tony para quebrar o protocolo e voltar novamente essa música aí. Se você que tá ouvindo agora aqui o programa não, porventura não acompanhou a letra, olhe só a letra desta música, que ele também era compositor, que o Rick fez, que o Rick tá cantando, não é? É coisa impressionante, rapaz. É uma coisa impressionante. A letra dessa música parece que ele fez para o Renner, que era o seu parceiro nesta dupla, e que, Ave Maria. Volta aí, tu, nessa música, e peço a vocês que ouçam a letra dessa música em que o Rick está cantando.

5h32, eu tenho certeza que quem tem esse sentimento se comoveu com essa letra dessa música aí. Isso eu tenho certeza. 5h32. Faturamento, meu filho. Vamos faturar. Dá uma faturada aí pra dar uma respirada aqui. Voltamos já.

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0: Olha a hora, não perca a hora, são 5h33 agora. Manda um abraço aqui ao companheiro, nosso querido Fábio Luciano aí no Conceição. Ouvindo aqui o programa, hein? Mandou aqui, linda música, é uma despedida. Bom dia, Fábio Luciano. Um abraço, grande Fabão, que é comunicador, radialista também, homem de imprensa. Obrigado aí pelo carinho da audiência, hein? São 5h35, aqui é o quê, meu filho? Bom dia, Marcelo. Olha aqui, Jana, hein? É, bom dia, Marcelo. Ontem conheci o seu irmão Roberto. É, Roberto Uau. Esteve lá na loja e conheceu a Janaína. Manda um abraço para ele. Muito carismático, Marcelo. Avante, avante, grande Janaína. Que é aí do Maratão Tontão, dos Naturais, aí na Praça José Bastos, o Roberto Al, meu irmão.
1: Viu? Eu sei quem é, rapaz.
0: Sabe quem é?
1: Ele mexe com pau, né?
0: Não é. Rapaz, você quer pegar um BO pesado com o Jorginho, com esse pessoal todo aí, com o Fabinho, que você fala que mexe com força, com o meu irmão agora. É marceneiro.
1: Marceneiro mexe com quê?
0: O martelo e o prego, não é?
1: O martelo é feito de quê?
0: O martelo? De ferro.
1: E a parte do ferro?
0: Olha, 5h36. Tá vendo aí o Al? Um abraço aí, meu irmão Roberto. Aí no bar de Fátima, Rua São Pedro. Ele, ouvindo aqui o programa, hein?
1: Ele gosta de duas coisas, hein?
0: De quê?
1: Seu irmão.
0: Gosta
1: de ferro e pau.
0: Tá bom, ele vem aqui. Vem aqui qualquer dia desse. Conversar com você. Olha, bom dia, Marcelo. Estou atrás de fazenda pra trabalhar. É, com gado ou cerca. É, por favor. Mas quem?
1: Não, é, o número dele aí.
0: Ah, tá aqui, né?
1: É.
0: Olha, tive a pressão de um caseiro aí. É, e o nome? A Luiz? É, Luiz? Ah, tá aqui o telefone. 739-8829-7137.
1: Ele trabalha com gado.
0: 739-8829-7137. É o telefone aqui. O rapaz que quer trabalhar. Olha, manda um alô para Daniel, motorista do hospital de Ilhéus. Um abraço, Daniel, que é motorista aí da ambulância. Não é isso? É da ambulância ou do carro do presidente? Do presidente. Tem que ver aí. Um abraço aí, meu amigo Daniel Ilhéus, acompanhando aqui o programa, hein? Aqui é o quê? Tererê. Vamos acordar, bandidas! Acorda, acorda! Aqui é o recado aqui para um grupo que tem aqui no WhatsApp. Vamos acordar, bandidas. Cadê? É, aqui é o grupo da fofoca. Cadê? Pede pra cinco patos acordar essas bandidas aqui desse grupo. Pega aí, meu filho. Pronto, vou soltar cinco patos nesse grupo aqui. Acabar com vocês todos aí, viu? Olha, 5h38, vou pra onde, meu filho?
2: Aqui. Bom dia, Marcelo Santos. Quem tá falando aqui é Alberto, rodovia Eleuros, Uruçuca, Bahia. Eu quero que você bote Ricardo aí, Ricardo Rosa aí, do Jardim Botânico aí, de Bar do Jegue, só tira depois das eleições. Ei, rapaz, tô na boa, tô feliz.
0: Venha, Ricardo, do Jardim Botânico. Vem aqui, meu filho. Você é a primeira vez, é? É, né? Então, primeira vez tem que vir por aqui, ó. Fica aqui nesse canto. Foi o que? Tá aquela fechada. Oxe, deu uma risadinha. Só porque daqui a pouco vai entrar no...

0: Esse canto. Foi o que? Taca na fechada. Oxe, deu uma risadinha. Só porque daqui a pouco vai entrar no. Vai entrar na estrada, né? Fica aqui. Primeira vez, tem que ficar aqui, nesse canto aqui. Quem já tá acostumado já vai logo direto, se abraçando, beijando. É o diabo, mano. Não é nada, hein, rapaz?
1: Na boa, tá feliz, assim que se diz, bom dia, Marcelão.
0: Opa!
1: Bom dia pra nós todos. Vamos pra luta.
0: Tá alegre hoje. A vaca. A vaquinha. Deu um abraço. Olha aí, ó. Hoje ele tá alegre, né, pai? Deu bom dia hoje, né? Sinal que a vaquinha foi lá visitá-lo, né? Foi visitá-lo, a vaquinha. Olha aí, ó, Roberto mandando aí um áudio aí. Meu irmão, olha aí, ó. Toma aí, ó. Cadê?
2: Bom dia, Marcelo, bom dia aí. Diga esse maluco aí, esse doido, que o marceneiro não mexe não, trabalha com aí. Madeira e com MDF também.
0: Ah, MDF, tá vendo você? Deu pra explicar agora?
3: Tem que trabalhar sentado ou em pé?
0: É em pé, né?
3: Com pau?
0: Madeira MDF.
3: Mas não é madeira, não é pau não?
0: É de plástico a madeira que ele trabalha. Olha, cadê 5,40? Bota o povo pra falar, meu filho, bota o povo pra falar. Pô, tá irritado com você, viu?
4: Bom dia, Marcelão. Bom dia a todos que estão ouvindo aí a Rádio da Boa. Marcelão, coloca aí Saci, Capenga, Zenido, Rosivaldo. Essa corja de árvore toda de tabu.
0: Vixe, aí, rapaz. Saci, pera aí, rapaz. Olha só. Volta aí, Tony. Volta aí. Segura um pouquinho aí. Deixa eu botar aqui. Rapaz. Olha aí, ó. É com ele mesmo. Volta aí, meu filho. Volta aí.
4: Bom dia, Marcelão. Bom dia a todos que estão ouvindo aí a Rádio da Boa. Marcelão, coloca aí Saci, Capenga, Zenido, Rosivaldo. Essa corja de árvore toda de tabu aí de Barra do Jegue,
0: hein? Rapaz, só livrou Petinha, rapaz. Só livrou Petinha. Cadê a corda do Jegue aí, meu filho? Só passa bom dia esse povo da arbitragem. Só livrou Petinha aqui, não foi, pai? Mas botou todo mundo. Até o irmão Zenildo, rapaz. Vai, vem cá, faz a filinha aqui. Não. Todo mundo de preto. Aqui, exatamente.

0: Jubileu.
1: Jubileu de Prata. Jubileu de Prata, Gambi Cascavel. É assim a música? Olha, Carlão tá retado aqui. Foi o que, Carlão, que tá com essa cara fechada? Vai sim, claro que vai. Quem é tu pra não ir? Vem aqui, Carlão. Vem aqui. Fica na fila aí. Pra daqui a pouquinho entrar na baia.
2: Bom dia, Tic-Teco.
1: Olha ele aí, o barrigudo. Bom dia, Zé Barriga. PT do táxi.
3: Fala, Marcelo. Fala, grande todo.
1: Bom
3: dia, bom dia, bom dia. Ô, Marcelo, coloca embaixo de cinco patas aí. Robson, Diego Padre, Eduardo, Frank do Lava Jato aí no fundo da UPA, Tony Jones, Alanderson, que é o papai urso branco, o Wellington, Radiola, Anderson, Danilo, todo mundo aí embaixo do Jega. Agora o Wellington, Alanderson e Robson disse que queria dar banho em cinco patas, Marcelo. Vão começar a dar banho sexta-feira e vão largar segunda-feira. Vai demorar 3 horas embaixo de cinco patas dando banho. E o Wellington tava lá na casa de Marrakech.
1: Aí já tá viciado. Já tem, ali é desde pequeno. Ali já é. Como é que chama? Matrimônio, né? Matrimônio, não é um negócio desse aí. Aí já é carimbado, né? Esse já é carimbado com uma raquete. Olha, atenção, cadê aqui? Olha, Marcelo, é Tony Jones. Eles estão convidando. Aqui, Martins, olha só. É Tony Jones, do Lava Jato, aí da Ladar, estão convidando. Já que no sábado, a partir do meio-dia, lá no Lava Jato, eles vão dar uma rabada.
4: Vão dar o quê?
1: Rabada. Rabada é o quê? Aquele ensopado, né?
4: Sei não.
1: Eu, hein? Explica aí, o Tony, o Jones. Aí,
4: Você vai lá comer a rabada
1: deles? Tô falando aqui. É pra contribuir. Não. Tudo por conta deles. Tudo por conta de Tony Jones aí da Lava Jato. Segunda aqui. Olha aqui. Olha quem tá mandando aqui, rapaz. Rapaz, olha a confusão na Califórnia, hein? Olha a confusão lá na Califórnia. Segundo Birubiru. Birubiru mandou aqui pra nós que Tony Jones vão dar vão dar rabada sábado a partir do meio-dia no Lava Jato. Birubiru, Birubiru.
4: Você vai lá comer?
1: 5:42.
5: Bom dia. Está na boa, está feliz. Vou botar debaixo do jegue. Matheus, que trabalha na maternidade aí em Itabuna. Matheus, Bocão, o pai de Tite, Bocão, o pai de Tite. Falou que vai pegar na chapeleta e só vai largar depois da eleição. O Marcinho, que é o vaqueiro aqui do Salubinho, o Marcinho, mentiroso, falou que não quer ficar debaixo do Jeri, não. Veja aí o que você vai fazer. E tem essa. E Sandro do Espetinho Mais Pingo falou que adora ficar debaixo do Jeri. E tem outro. E tem o Reni mecânico de Cachoeira, falou que vai ficar debaixo do Jeri até depois da eleição.
1: Deus é mais. Não gostar assim de pé de mesa longe. Olha, Marcelo, olha, a Bíblia tá retada aqui, ó. Marcelo, coloca também aí, além dessa informação que eu lhe passei, coloca aí Pretão da Rua Rio Branco, do Argentino Júnior. Venha, Pretão. Ô, rapaz, tá vendo, tá, meu filho? É, mas vai. Cê, a experiência é grande. Venha, Pretão, venha.
4: Só se ajeitar debaixo.
1: Só se ajeita, né? Que aí dá pra descer. Quem mais aqui? Adão. Que Adão da. Adão de quê? Da escolinha do time? Também, Birubiru. Pronto, Adão. E pra fechar aqui, bota a Zuzi. Ué? Que é José Roberto do Santo Inês? Aqui, também. Rapaz, Birubiru hoje acordou virar na 400, hein, rapaz? Aí colocando aqui, Pretão, Adão e Zuzi. Birubiru aí da Califórnia. Ei, galera, cuidado, galera, cuidado, hein? 5:46, cadê meu? Antes do motor, meu filho, mais um aí. Cadê?
6: Bom dia, Marcelo Santos. Bom dia, Tony Barbos. Bom dia a todos. Fredão falando. Marcelo Santos, gostaria que você mandasse um abraço aí para Ataílson e Paulo, lá nos Craveiros, região de Banco Central. Mande um abraço para esses dois parceiraços aí. E debaixo do jegue hoje, só vai uma pessoa só. Nariz de Taboca. Sabe quem é Nariz de Taboca? Não, né? Vou

0: falar agora. Rosil do Banco de Sangue. Então, eu queria que o Eduardo Jegue, cinco patas, Rosildo do Banco de Sangue, apelidado por Nariz de Taboca. Bom dia a todos.
1: Ah, pra botar meu amigo Rosildo, foi? Do Banco de Sangue? Quem é que vai colher o sangue lá, meu filho? Hein? Quem é que vai lá no Banco de Sangue hoje? Ei, Rosildo, aí, ó. Fredo Reitor tá colocando você debaixo do Jegue cinco patas. Vem pra cá, meu filho, vem pra cá. Não, vem com guardapó mesmo, branquinho, vem. Aqui, não se preocupe não, que depois a gente manda lá. Vamos lavar aí o como é que chama esse negócio aqui, pai?
2: Guarda-pó?
1: Não, guarda-pó é de... Você tá doido? Como é que chama aí? O jaleco.
2: Jaleco.
1: Vai, venha de jaleco tudo. Fica aí. Pois é, Fredo, olha, botou Rosildo do Banco de Sangue, debaixo do Jegue cinco patas. Bota aí, pode encostar, daqui a pouco vocês patas pra Pernambuco. 5h48, vou pra onde? Modão, minha música.
2: Eita,
1: rapaz. Se for somar todas, e se todas.

0: Olha, são 5:53 na boa, 5:53, estamos de volta aqui com o programa Rancho da Boa de Férias do nosso querido o Rivamar Mesquita, hein? Cadê aqui, meu filho? Olha, um abraço aqui ao nosso querido JM, João Márcio, né? Acompanhando aqui o Rancho da Boa, né? Experiência total na política, já falou, em 28, quer ver pelo menos 3 lá, naquelas cadeiras lá, hein? Um abraço aí, o expert na política, meu amigo João Márcio, o JM, que foi chefe de gabinete do ex-presidente, o nosso querido Aldez Meira, na Câmara de Vereadores, hein?
1: Pode botar aqui mais do jegue?
0: Quem?
1: João Márcio?
0: Não, rapaz, já falei pra você que autoridade, você tem que pensar duas vezes em colocar. Aí que é autoridade.
1: Mas ele pode ir no Pires,
0: rapaz. Não, rapaz, deixa esse negócio quieto. Deixa meu João Márcio. Deixa o João Márcio quieto. Olha, são 5:55 agora, 5:55. Cadê o Fredo, meu filho? O Fredo colocou o Rosildo debaixo do jegue e o Rosildo mandou a resposta pra ele, viu?
2: Bom dia, Marcelo Santos. Bom dia, Tony Barbos. Bom dia a todos. Fredão falando. Marcelo Santos, gostaria que você mandasse um abraço aí para Ataílson e Paulo, lá nos Craveiros, região de Banco Central. Mande um abraço para esses dois parceiraços aí. E debaixo do jegue hoje, só vai uma pessoa só. Nariz de Taboca. Sabe quem é Nariz de Taboca? Não, né? Vou te falar agora. Rosildo do Banco de Sangue. Então, eu queria que você colocasse debaixo do jegue 5 patas, Rosildo do Banco de Sangue, apelidado por Nariz de Taboca. Bom dia a todos.
0: Já tá aqui com jaleco tudo. Tá até com jaleco, não é? Você falou que era guarda-pó.
1: É guarda-pó.
0: Guarda-pó é de padeiro, rapaz. Que é o guarda-pó, que tá ali, enfim.
1: É branco?
0: É, mas Rosildo é.
1: É jaleco, não é branco?
0: Eu sei, meu, mas Rosildo tem que ser jaleco. É jaleco, não é? Cadê aqui?
3: Rapaz, Papai Jega tá retado, né? Bom dia. Eu não posso ir para debaixo do jegue, não, porque senão o povo vai morrer por falta de sangue. Agora, como ele anda por essas roças aí fazendo leitura, né? Entregando o recibo da Coelba, aí ele pode. Pode até pegar uma carona no jeguezinho de Rivamar.
0: Rapaz, é coisa, viu, rapaz? Rosildo aí, ó, dando resposta. Não é, seu Fredo? Tá vendo aí? Ó, Zé Du. É, Rosildo. É, mandou de novo aí, outra?
3: É, rapaz, eu não sei como é que Fredo tá retado comigo com esse negócio de jegue. Porque Zé Du mais Duda foi que descobriu esse problema dele com essa jegue. Eu nem sabia desse que ele tinha.
0: Olha só, pai.
3: Que ele tinha um caso com a jegue. E aí eles vão e botam meu nome no bolo, entendeu?
0: Rapaz.
3: E agora Fredo tá de cascando pra cima de mim.
0: Olha aí. Esquerda, dá. É, seu Fredo. Mas ainda tá vivo essa jega ainda, meu filho?
1: Tá.
0: Tá vivo ainda? Tá bem velhinho, né?
1: Tá.
0: Ele tá com o quê, rapaz? Tá uma coroa de chuta aí, né, Fredo?
1: E tá chutando, né?
0: Tá uma jegona e chuta, hein? Segundo o Rosildo aí, viu? Olha, 5:56.
4: Bom dia, Marcelo. Quer falar aqui a galera do Lava Jato, Tony Jones. Bota aí embaixo do jegue aí, mas bem embaixo do jegue. Nenete, professor... E Jones.
0: A presidente?
4: Os dois ficavam lá no Trançagaia. 9 horas da noite, os dois. Nenete, Serena e Jones, a bater de 3 dedinhos na bola.

0: Dois ficavam lá no Transagaia. 9 horas da noite, os dois. Nenê de cena do Johnny ia bater de 3 dedinhos na bola.
1: Olha, né? Johnny.
0: Bota os dois aí debaixo do jegue aí. Nenê debaixo mesmo, Marcelo.
1: Nenê é a presidenta da Associação de Moradores do Alto Marom.
2: É?
1: É. Aquela zagueirona?
2: Sim.
1: É. Ei, Johnny. Rapaz, o Johnny é um gulosinho, viu, pai? Ei, Johnny danado, rapaz. Olha aqui, fica Santa Inês, rapaz. Isso aqui é o quê? Olha, bom dia, Marcelo Santos. Aqui é Paulo, do condomínio Jubiabá. Coloca aí debaixo do jegue todos os frentistas do posto Rony. Eita, nós. Atenção, os frentistas do posto Rony. O Paulo do Jubiabá tá colocando todos vocês. Vem pra cá, faça a fila. Hoje quem vai atender aí, não é? É o dono do posto Rony. Não é? Porque os frentistas estão todos aqui debaixo do jegue.
2: Mas é quando eles pegam na mangueira, não é pra fechar que tá pegando.
1: É, olha, agora é manuseia o pire direitinho.
2: É.
1: Viu? Os frentistas do posto Rony aí. Olha, bom dia. Meu nome é Augusto. Estou ouvindo a Boa FM aqui do estado de Espírito Santo. Quero mandar um abraço a Eliene do bairro Nova Esperança, Ferradas. Pronto, Eliene, um abraço aí do Augusto, que está lá no Espírito Santo ouvindo o programa, hein? Um abraço, Augusto, obrigado pelo carinho da audiência, hein? Você quer o quê, meu filho? Chegando aqui. Epa, são 5h58. Aqui o Pietro, rapaz, ó. Grande Pietro, um abraço, já tá treinando, não é? Já tá treinando aqui o Pietro, que é o neto do Petinha. Olha a bandeirinha aqui na mão, ó, assistente. É, aí, aqui é o que? Lateral, né?
2: É
1: lateral, é, não é impedimento não. Lateral, saiu e o Pietro, que é o neto aí do Petinha, já tá treinando aí para trabalhar o ano que vem na final do Campeonato de Bairros. Só faltou uma indicação do Petinha. Porque o árbitro foi com excelente trabalho Wesley Silva, que foi o árbitro central da final do Interbairros, entre Mangabinha e São Pedro. Aí foi indicado pelo ministro Rosivaldo Bispo. Aí o outro ministro, o Zenildo Santos, indicou o Matheus Silva, que também fez um bom trabalho, não é? E aí só faltou o ministro, o Petinho, como o Pietro ainda é novinho, não é? Tá treinando já para o ano que vem, já trabalhar na final aí do Campeonato Tebais. É aquele detalhe que sempre fala aqui o nosso querido Sem Pescoço lá em Salvador. Né? Farinha pouca.
2: Meu pirão.
1: Primeiro. Então pronto. É isso aí. Um abraço aí, meu querido Petinha, Rosivaldo e também o irmão Zenildo Santos. 18 não. Que 18 o quê, rapaz? Tá me doidando? É, 5h59.
3: Bom dia, Marcelo Santos. Bom dia, gente da boa. Bom dia, Ruaceira. Ruaceira, esses caras vão lhe pegar, rapaz, depois.
1: Deixa aí.
3: Não sabe quem foi que deu um chega pra lá em tu. Ô, Marcelo Santos. Foi suspenso o habeas corpus de Ribamar. Ribamar vai continuar preso porque o cabeça de ovo lá de Brasília, com tudo certo, o juiz, o delegado, suspendeu o habeas corpus de Ribamar, caçou o delegado daqui, caçou o advogado dele, e Ribamar vai permanecer preso até após as eleições, porque João Grilo é filho de Ribamar. Saiu a certidão, o nome de João Grilo é João Mesquita Grilo, certo? Mas tem a suspensão alimentícia que vai ter que pagar.
1: Cerrado.
3: E Ribamar não quis pagar. Vai continuar preso.
1: O João Grilo, ó. Rapaz, por isso que é ousadinho daquele jeito, hein?
3: As pessoas se atrasaram. Bom dia, ô Marcelão.
1: Rapaz, por isso que é ousado, né? Por isso que ele se sente dono da rede baratão dos naturais. Olha aí, né? O DNA. Rapaz, é por isso que.
2: Fica atrás de Janaína.
1: É, quem? Pra lá e pra cá. Com Jana, até o marido de Jana pega ele pelo pescoço, jogar do outro lado do rio.
2: Cachorro.
1: É, cachorro daquele pequenininho. 6 horas da boa. 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Aqui. 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
4: Bom dia, Marcelo Santos, aqui quem fala é Marcelo da Fazenda Boa Vista, perto São José da Vitória. Quero mandar um alô aí pro pessoal de Nema, meu tio que mora aí na Fazenda Estrela do Sul, aí na

0: temerosa. Quero mandar um alô aí pro meu pai e minha mãe que tá em Itapitanga. Dar uma alusão aí pra esse povo. Tá na boa, tá feliz assim que seguir. Se for possível, tá com a música de João Paulo e Daniel. Estou namorado. Estou apaixonado. Valeu.
1: Valeu.
0: Tá,
1: na boa,
0: tá feliz assim que seguir.
1: Olha aí, rapaz. Apaixonado, hein, velho? É coisinha. Rapaz, que foto. Foto desgraçada mandaram aqui, rapaz. A foto de um prefeito. De, ó, montaram aqui, ó. Pegaram um prefeito aqui da. Aqui da região. Amarraram de barra do Jegue Cinco Patos, e mandaram pra mim aqui. Olha aqui. Olha que foto desgraçada, rapaz. Marcelo tá aí. Só solta esse rapazinho depois do carnaval. E como é que ele vai estar tá na. Como é que ele vai voltar? De onde é aqui, pai?
2: Onde é?
1: Vê aí pela cara aí. Fala, não fala alto não, que você é linguarudo. Pela cara. Amarraram o prefeito aqui da região de Barra do Jegue Cinco Patos. Disse pra liberar só depois do carnaval. É problema. Oxi, pode, fique à vontade. Eu, por mim, só trazer depois do São João. Vamos rodar, meu filho? Vamos rodar? Vamos rodar. Daqui a pouco tem Vida na Roça, hein? 6:03 agora.

0: 6:13, 6:13, estamos de volta aqui com o programa Rancho da Boa de Férias, do nosso querido Rivama Mesquita, hein? Traga esse áudio aí, Tony, por favor.
1: Você pode perceber.
0: São 6:13.
1: E ele não mostra
0: bem. Pronto. É. Cadê aqui?
2: Bom dia, Marcelo. Bom dia, bom dia, Marcelo. Você acordou cedo, Marcelo. Pura luta, hein? É, Marcelo, isso aí é fã de da rádio aí, essas mulheres, Rita e Rita de Gaso e Marlene aqui, Marlene Carobeira, minha fã, falou comigo, rapaz, liga lá pro rapaz pra botar meu nome lá. Eu sou fã dos caras aí, Carobeira, todo mundo é fã dele aqui, viu, Marcelo? Ele botou meu nome aí, todo mundo é fã dele, viu? Qualquer hora vai chamar ele aqui, vai comer uma galinha caipira.
0: O pessoal olha aí.
2: Vai chamar aqui, viu? Pronto, eu também sou fã desse cara aí, é o cara.
0: Pronto, pronto, e eu vou, hein, galinha caipira, pois é, com a pimentinha, né, eu vou longe, olha, deixa eu mandar um abraço aqui, aliás, não, Marcelo colocou aí debaixo do jegue, Joilson lá da Tulha, ele tá muito gordinho, não é, coloca ele agora e só tirar 15 de novembro no feriado? Poxa, que negócio é esse aí, rapaz? Então, Joilson, meu filho, aí da Tulha, vem pra cá, meu filho, venha. Venha pra cá, fica aqui na fila. Daqui a pouco você vai partir debaixo do jegue, 5 patas. Joilson da Tulha, 6:13. Fatura, meu filho, voltamos já.

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0: mas uma vida boa, né, rapaz? Vida na roça é bom demais. É, depois da eleição, nós fomos convidados para ir para Itajú do Colônia, viu? Zona Rural. Vai Itajú do Colônia. Meu tio convidou, Timutão.
1: Eu vou lá para Itajú e você fica cá em...
0: Aonde?
1: Na cidade de Itajú.
0: Não, é no município de Itajú, depois de Palmira. É uma rocinha que tem lá.
1: Já morei em Palmira.
0: Palmira, né? É mais na frente de Palmira, um pouquinho. A terrinha que tem lá, né? Lá tem tudo. Tem uma lagoazinha, você pode ficar de à vontade.
1: Pode ficar,
0: né? Mas tem, de um lado tem uma traíreazinha. Você não pode cair na traíra, lá no rio que tem uma traíra, não, que senão você vai estar morto. Mas é bom demais. Só deixa pra...

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1: É coisa boa demais, hein? Olha, são 6:18, 6:18, é o amigo Jeff. 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Vamos para onde, meu filho? Vamos para onde?
2: Bom dia, Ney. Bom dia, Marcelo. Ney. Tô dando bom dia porque eu acordei, viu? Hã? E aí, Marcelo? Cadê, Marcelo? O dinheiro, Marcelo, seu veaco, o dinheiro da cerveja que você tomou lá, você, o Hélito, Martins. Martins só tomou refrigerante, que Martins não bebe. Cadê o dinheiro, veaco? Veaco, o dinheiro das Heineken, você tomou 70 Heineken no meu bar. Cadê, cuecão de couro, Marcelo? Cadê?
1: Vou
2: botar na chapeleta do Jeg, Marcelo. Pra Anderson, você chegar lá no bairro Anderson pagar, Uber. Marcelo. Cadê você, Marcelo? Oi, tá na boa, tá feliz. É assim que se diz.
1: Ah, cachorro, 70 Heineken, olha, vai. Rapaz. Segundo ele, você aumentou mais 60. Foram 10. Não foram 10? Foram 10. Um abraço, grande Anderson. Olha, são 123, cadê o povo? Bota o povo pra falar, meu filho. Bota o povo pra falar.
3: Bom dia Marcelo Santos. Bom dia Tony Babos. Gostaria de colocar embaixo do Jega aí Lancudo. Coloca Lancudo, Gil Aranha, Bira e Salvador. Salvador, bota Salvador junto da.

0: da quinta pata aí. Salvador, agora Salvador é valente,
1: né? É?
0: Qualquer coisa tá brigando, Salvador.
1: Olha, cinco
0: patas. Junto aí debaixo de cinco patas aí.
1: Olha, cinco patas, adoro-me valente. Adoro esse valente. Tem que ir logo na frente, esses valentes. Bota aqui. Vem aqui, meu filho. Vem cá, Salvador. Vem cá, valentão. Venha. Pronto, fica aqui quietinho. Aqui já tem cinco valentes, né?
2: Tem.
1: Tem cinco valentes aqui, deixa eu ver. Esse aqui. Esse cara aqui quem é, pai? E esse aqui quem é? Ah, o Joilson, hein?
2: É.
1: Eita, nós. Vem, Joilson, pra cá, vem, meu filho. Joilson Tatulha, é isso? É valente também, hein? Pronto, vem na chapalita, meu filho. Vem na chapalita, vem pra cá. Bota pra falar, meu filho.
2: Pede certo, diz que quer ir.
1: Peito seco?
2: Foi.
1: Aguenta?
2: Aguenta.
1: É peito seco mesmo?
2: Peito seco lá na
1: É peito seco mesmo?
2: A peitinha seca.
1: Olha, dona Wanda ontem me ligou. Uhum. Falou, Marcelo, que negócio é esse aí? Você fala que meu marido, não é? É o príncipe das frutas. E o outro fala que é a princesa das frutas. Que negócio é esse? A rainha das frutas?
2: É.
1: O maçambé.
2: É a Carmen Miranda.
1: Botei ele pra dormir na varanda. É, até ter a confirmação. De quem, dona Wanda?
2: Você não via a Carmen Miranda dançando?
1: Sim.
2: Com a roupa de com seixo cheio de fruta em cima?
1: Era assim.
2: É Carmen Miranda.
1: É coisa, hein, rapaz. 6h23 agora.
3: Marcelo, bom dia. Tô na boa, tô feliz, é assim que se diz. Marcelo, faz um favor, coloca esses pessoal puxa saco, esses políticos que só aparecem agora pra vir pedir voto e só tira depois do carnaval.
1: E olha o que ficou com inveja de Joilson, falou assim, não, eu quero ir também, que Joilson é meu parceiro, né? O Jonilson, né, meu filho? Venha, Jonilson da Tulha. Jonilson da Tulha, vem pra cá, meu filho, vem pra cá. Venha pra cá. Não, pega na mão de aí de Jonilson. Pronto. Não é? Pronto. Os dois aqui de mão dadas. Pronto. Fica quietinho aí, bonitinho. Pra poder daqui a pouquinho partirem pra Pernambuco, hein? De Barra do Jegue. Cinco patas, 125.
4: Ô Marcelo, bom dia. Aqui é Melissa de Itajuípe, da Fazenda Mucuri. Eu gostaria que você me colocasse no grupo. Porque às vezes eu na caminhada, às vezes atraso, aí não pego a carta. Aí, se possível, você me coloca aí no grupo, meu bem. Um beijo, fiquem com Deus. Tá na boa, tá feliz. É assim que se diz.
1: Esse grupo aí é o grupo do Rivamar, né? Ah, mas é o grupo do Rivamar, só ele tem o controle, entendeu? Mas deixa a gente mandar pra ele. E aí. A gente vai colocar. Tá aí o contato dela, meu filho?
2: Tá.
1: Olha, mandaram a foto aqui, ó. Ah, não, botou. Quem é esse dono do bar? Vamos mandar Fredo e beber cerveja lá. Ah, é Anderson. Tem bar, meu filho?
2: É.
1: Mexe com tudo ele, né?
2: Mexe.
1: Mexe com Uber. Mexe com força. E com mais quê? E com bar. É. Diz que ele adora. É aquela cachaça que fica na rosca.
2: Queima rosca?
1: A queima-rosca, é. Ô, antes, meu filho, estão perguntando aqui se aquela cachaça queima-rosca aí sua, quanto é que é o litro? Ei, da queima-rosca aí, Anderson, motorista de Uber, estão perguntando aqui, hein? Aí que é o quê? Mandaram a foto aqui do Jega, rapaz. Ah, não, é da Jega. Marcelo, essa aqui é a Jega de Fredo. Ah, Rosildo. Olha o que ele mandou aqui, a foto, ó. A Jega de Fredo. Tá vendo aí, Duda? Olha, Duda. O Rosildo mandou aqui a foto de uma jega. Diz que é a jega coroa, antigona. Que o Fredo era pra cima e pra baixo. E os irmãos atrás dele. Vem pra cá, Fredo. Olha que coisa, rapaz. 125 agora.
5: Bom dia, Marcelo Santos. Tá na boa, tá feliz. É assim que se diz. Manda um alô pra meu amigo rei Ribamar Mesquita. João Grilo. Wanderlei. Manda um alô pra Teté também, taxeiro, viu? Teté, taxeiro. Quem foi essa mulher que botou ele debaixo do jegue, pô? Eu vi ontem aí a mulher botando ele debaixo do jegue. Quem é essa mulher? Eu pergunto ali quem é essa mulher aí.
1: Pergunta ele.
5: Se aproveita aí e bota já a mulher debaixo do jegue. A mulher tá com uma mãe de namorada de penca, ali na rua do Saf, viu?
1: De penca, que é isso?
5: Falou que é pra você botar ele debaixo do jegue aí. Pra soltar só quando depois das eleições.
1: Ah, valeu, meu irmão. Um abraço.
5: Deus abençoe.
1: É de jegue, filho? De penca é o quê? O que é, mano? Eu não entendo esse negócio, não. Você não sabe de tudo, não entende tudo, não é rodado? Mas eu tô seguindo mais tarde. Lá, é. Olha, mais um lá. E daqui
6: bom
1: a
6: dia,
1: pouco,
6: Marcelo, cara, coloca Milton Bin Laden debaixo do jegue e coloca Bico também, que ele gosta. Bota os dois bem pertinho do Pires aí, da quinta pata do jegue, que eles gostam, viu? E vamos brigar os dois. Bico e Milton Bin Laden, Pedro Jerônimo.
1: Mas tem barba não, né? Tá com barba, Bin Laden, hein? Que não pode, entendeu? Olha, se tiver de barba vai machucar, aí. Não é?
2: Estão pedindo a roupa do Cacau aí.
1: De novo? Aqui, preço do cacau, arroba do cacau, na Bahia, R$261,84. Uhum. Né? Espírito Santo, não, no Pará, 186. E no Espírito Santo, 251, arroba. Na Bahia, 261,84.
2: Tá. Arroba tem quantos quilos?
1: Só faltava essa agora. Como é que é a pergunta?
2: Um arroba são quantos quilos?
1: É 15.
2: Quantos caroços?
1: Olha, ó, 128, chegou a hora de...
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Carta vem hoje do município de Ilhéus. E diz assim: Ivamar, eu sou um homem de 38 anos, pedreiro, casado com uma mulher, ou era casado, aliás, com uma mulher que se chamava Jéssica. Mulher bonita, falante, todo mundo gostava dela. E eu morria, Ivamar, de orgulho. Porque eu chegava no trabalho e ficava mostrando a foto da minha mulher para os colegas de trabalho, de construção, enfim. E alguns deles falavam: parabéns, hein? Sua mulher é diferenciada. Pois bem, eu, Ivamar, trabalhava de segunda a sábado, pegava a obra em Ilhéus e só voltava à noite para casa. A minha mulher, ela ficava no salão de uma amiga o dia inteiro. E aí começaram algumas piadinhas. Os caras da obra chegavam para mim e falavam: e aí, João? Tua mulher tá famosa, hein? E eu, na época, achava, Ivamar, que era inveja dos meus colegas. Até que um dia, o melhor amigo meu me chamou no canto e falou o seguinte: olha, eu vou te falar uma coisa aqui, mas fique pra você. Não vai dizer que foi eu, não. Tu precisa ver o celular da tua mulher. Não tô te falando por maldade, mas algumas fotos que ela vem postando no Facebook dela, no Orkut, não é foto que é pra mulher casada postar. Eu confesso, Ivamar, que eu não quis ver. Mas fiquei com aquilo na cabeça a semana inteira, Ivamar. No sábado, ela deixou o celular à noite carregando na sala e foi tomar banho. O celular vibrou sem parar. E eu fui olhar. Era um cara chamado cliente salão. Estava escrito assim na chamada, Ivamar, do celular. E depois um áudio que foi enviado, que dizia o seguinte, Ivamar: amor, já tô aqui na frente. Teu marido já saiu? Olha, Ivamar, quando eu vi aquele áudio, eu confesso que fiquei frio. Não gritei. Só abri a porta. E não é que o cara tava na porta da minha casa, Ivamar, em frente à minha casa, em cima de uma moto. A minha reação só foi abrir o portão, olhar para ele e falar assim: pode entrar, não. Não vai entrar, não. Quem é você? O que é que tá fazendo aqui? O cara ficou assustado, ligou a moto e saiu voado, Ivamar, pelas ruas do bairro. E aí eu voltei pra dentro de casa, já fui pro quarto e sentei na cama esperando a Jéssica sair do banho, Ivamar. Quando ela veio em minha direção, me viu sentado na cama, segurando o celular dela, ainda ficou chateado: o que tá fazendo com meu celular na mão? Larga meu celular! Eu virei pra ela e disse: já sei de tudo. Já sei de tudo, Jéssica. Acho melhor você me contar a verdade. Ivamar, ela não chorou, só ficou nervosa e me disse assim, Ivamar, na maior cara de pau: olha, eu errei. Eu só era uma ficada que eu ia ter com ele. É um rapaz que eu conheci no salão e tinha marcado pra hoje, porque achava que você
como estava programado, iria viajar para Itabuna e isso era uma ficada. Olha, Rivamar, eu não falei mais nada para ela. Peguei a mochila, coloquei duas mudas de roupa, virei para ela, eu só disse uma coisa para ela, Rivamar. Olha, se era só uma ficada, então você consegue ficar só com ele agora. Rivamar, eu confesso a você que o que mais pegou em mim quando eu deixei a casa não foi a saudade, não. Não foi a saudade dela, não. Foi a vergonha, Rivamar. Vergonha de achar que todo mundo tava rindo de mim. Fiquei 3 meses sem querer sair de casa, sem ir no bar, sem jogar bola. Perdi os dias de trabalho, Rivamar. Depois eu parei e entendi que quem tem que ter vergonha não era eu, não. Era quem trai. Era ela que tinha que ter vergonha. Porque o chifre, Rivamar, não define o homem. O que define é o que ele faz depois. Eu fui muito frio. Muito frio. Não agredi. Só fiz pegar minhas roupas e sair de casa. Hoje eu confesso a você, Rivamar, eu tenho outra pessoa que me ama, que me trata com carinho. Imagine você se eu fizesse alguma coisa lá atrás com a Jéssica. Hoje não. Eu encontrei um verdadeiro amor. Uma mulher que me liga todos os dias, perguntando como é que eu tô, onde eu estou, que hora eu vou chegar. Então, eu vejo a preocupação dela comigo, Rivamar. Em saber do meu passo a passo. Em saber que hora eu vou voltar pra casa. Assinado um homem que foi traído, mas que conseguiu um novo amor. E que esse é o meu verdadeiro amor. Eu peço a música com Júlio Nascimento, de Nalva.

0: Sabe, meu irmão, que ela falou pra mim que você tinha ido viajar. Pensava que eu não ia voltar, meu Deus do céu. Foi importante voltar, gente. Peguei vocês. Mandar um abraço pra minha mãe. Tá completando 70 anos. Obrigado. Obrigado, mamãe.
1: Rapaz, essa de Júlio Nascimento aí acaba com qualquer um, meu filho. Acaba com qualquer um que tem carteira, viu? Eu, hein? Tem faturamento, meu filho? Tem. Vamos faturar, daqui a pouco a gente volta com a sua participação, hein? 6h38 agora.
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0: São 6h43. É isso mesmo, meu filho? 6h43. Estamos de volta aqui com o Rancho da Boa, programa de férias do nosso querido Rivamar Mesquita, hein? Aqui ainda falta isso aqui? Não, né? Já foi aqui. Aqui, ó. 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Marcelo, bom dia, aqui é Bercamp, Sarião Cantra, tô lhe ouvindo, hein? Um abraço, grande Clóvis Bercamp, obrigado pelo carinho da audiência. Olha aqui, ó. Olha aqui, retou o Elton Uber, viu? Retou, pegaram ele no pé dele aqui essa semana, botando de base o Jack Cinco Patas. Ele mandou aqui, ó, Tony. Marcelo, avisa, já sabe da promoção do Anderson Uber? Não. Pois é, ele leva, transporta 3 e paga de 4.
1: Como é isso?
0: Eu não entendi aqui, o Wellington. Paga de 4, levando 3? Ô, Wellington, conserta esse texto aqui, meu filho. Manda aqui.
2: Bom dia, Marcelo. Olha aí. Bom dia, Tony. Marcelo, sem resenha, verdade, verdade. Vim aqui dar os parabéns pela fera que você tá tirando aí. Né? Do seu colega aí.
1: Eu chego no trabalho.
2: Programa, você tá fazendo top. Excelente, parabéns. Meu. Não é nota 10, não. É nota 1000 pra você e pra Tony. Coloca os áudios de todo mundo, sem exceção. Não fica prendendo os áudios quando o outro apresentando tá aí, fica prendendo os áudios. Você não, bota o áudio de todo mundo. Traz a galera mesmo. A galera brinca com vocês, com todo o respeito, a gente baixa a resenha. Entendeu? Parabéns mesmo pelo programa, Marcelo. Tá de parabéns. Não é nota 10, não. É nota 1000. Se pudesse ficar aí até o ano todo aí, ficaria, filho.
0: Eita, não é desse nome, minha.
2: Eu de Bebeto à tarde. Entendeu? Hoje o Walter Machado é pequenininho, 30 minutos. Esse horário eu tô ocupado, então não posso nem ouvir. Quando era uma hora, depois a gente volta. Porque eu não escuto todo, não, de volta. Mas parabéns, negão. Agora sim, quando você lê a carta, negão, chora, tem que chorar.
0: É brincadeira.
2: Se não chorar, não presta. O que tá faltando só, você tem que chorar. Se for pra precisar, pra botar alguma coisa aí, a gente vê aí.
0: Já chorar. Convidei você e TT pra me chorar no meu lugar.
2: Mas tem que chorar, não é? Chore.
0: Vamos fazer o seguinte, já convidei, pronto, vamos fazer o seguinte, amanhã eu vou convidar você e TT pra sentar aqui e chorar. Né, meu filho?
1: Sentar aí?
0: Sentar, é.

0: Passei, na cadeira aqui, no, na poltrona. Senta aqui, meu filho, chora à vontade, hã? É, agora explica aí esse negócio de Anderson, que você falou aí, que Anderson leva, transporta 3 e leva de 4? Ou ganha 4, não sei, alguma coisa disso aí. Você falou aqui, consegue esse texto aqui, viu? 6h47 agora, cadê o povo?
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0: 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Já botaram? Bota o povo pra falar, meu filho. Pô pra falar, bota
2: Marcelo,
0: pra falar.
2: Bom dia, sou ouvinte do seu programa. Seu programa é 10, viu? Eu queria que se desse aí pra você botar Cal, o Neto Catarina e Jabuti lá de Jussari, no bairro do Velho.
0: Cal, Jabuti. Vem, Cal, Jabuti. Claro que dá. Ainda tem uma vaga aí, meu filho. Tem, bota aqui no cantinho. Tem. Bota aí, vai, fica aí. É o que, Cal? Com essa cara feia. Oxi, bora, meu irmão.
3: Bom dia, amigos aí da rádio. Aí, aqui é José Carlos, de São Paulo. Vou aqui escutando a rádio aqui. Vou aqui pro meu serviço de fone no ouvido, ouvindo a rádio aí. Muito bom aí a rádio aí, viu? Valeu, parabéns aí pelo programa. Estou escutando aqui o programa aí em São Paulo.
0: Pronto. Aqui é José Carlos. Valeu, José Carlos. Um abraço, São Paulo, hein? Por isso que eu digo, não é? Bahia, Brasil, mundo, através do nosso aplicativo também aí. Eu
4: tô aqui de Piracicaba.
0: Olha aí.
4: São Paulo, e quero botar meu irmão Elisvaldo aí debaixo do jegue.
0: Vem, Elisvaldo.
4: Quero botar a Aline aí, que trabalha aí na...
0: Peraí, não.
4: Criança.
0: Tá. Não, Aline não, tira a Aline.
4: Jegue também aí.
0: Tira a Aline, que não pode mulher não.
4: E eu quero botar não, meu cunhado Elimar aqui.
0: Agora Elimar vem, Elimar vai por 2.
4: Debaixo do jegue também.
0: Vem, Elimar.
4: E tá aqui em Piracicaba mais eu, nós só
0: acompanho tá aí, São Paulo, vem.
4: E um bom solta dia. Ele aí.
5: Bom dia, Marcelo. Bom dia a todos os ouvintes da Boa FM. Aqui é Dailton passando para dar uma alusão para todos vocês aí da Boa FM, uma alusão para a Riba Mesquita e todos que estão ligados e conectados na Boa FM.
6: Bom dia, Marcelo Santo. Eu estou ligado no seu programa, Marcelo Santo. Deus abençoe, Marcelo Santo.
0: Amém.
6: Eu e meu pai estávamos no seu programa, Marcelo Santo. Mas hoje, Eu já tô arrumado, porque eu vou sair pra estudar.
0: Ah, boa viagem, boa aula lá, meu irmão. Vai virar operador de áudio, viu? Dá pra ser operador de áudio. 6h50.
7: E aí, Tielinho? Tá na boa, tá feliz, é assim que se diz, viu? Ô, Tielinho.
0: Oi,
7: eu cachorro. Eu tenho que botar a boca no trombone aí, viu?
0: Bota.
7: Sobre esse negócio de Move Brasil, viu? Como é que eu faço?
0: Como é que é? O Move o quê?
8: Move Brasil.
0: Move Brasil? Tem que explicar primeiro o que é isso aí. Não é? Repete esse áudio dele aí. Repete.
7: E aí, Tielinho? Tá na boa, tá feliz? É assim que se diz, viu? Ô, Tielinho, eu tenho que botar a boca no trombone aí, viu? Sobre esse negócio de Move Brasil, viu? Como é que eu faço?
0: É, eu confesso que eu não entendi. Eu só entendi o Tielinho, não é? E já aquele que bota o apelido, rapaz. Tielinho, né? Agora, Move Brasil, explica melhor aí e refaça esse áudio aí. 6h50.
9: Ei, Marcelo, bom dia, meu irmão. Aqui é o Ronaldo, da cidade de Guarapari, Espírito Santo. Quero mandar um alô aí pra todos aí do Salobrinho, em especial pro meu amigo Touro. Bota Touro hoje aí de Barra do Jegue, viu?
0: Vai, Touro.
9: Touro e seus amigos aí do Salobrinho. Uma galera toda do Salobrinho aí. Vamos botar de Barra do Jegue, meu irmão.
0: Pronto.
9: Bom dia. Tá na boa, tá feliz.
8: Mas esse Touro é bocho.
0: Ah, esse Touro não tem. Ei, esse Touro não tem, não.
9: O amigo aí que falou aí agora há pouco, ele tá certo mesmo. Na hora que você lê a história aí de Vida na Roça, tá faltando você chorar. Hoje mesmo a história é excelente pra você chorar. Aí a história aí do corno aí, viu?
0: Mas o Júlio Nascimento já chorou aqui por mim. Júlio, não foi?
8: Foi.
0: Júlio Nascimento com Dinalva. Ah, pai, é cuido, né, pai? Ô, o Hélito, pronto, ó. Amanhã o Hélito vem chorar aqui, viu? Vem chorar aqui, viu? Viu, Elton? Amanhã você tá convocado. Chega aqui, seis horas.
10: Seu santo, bota aí certo, meu debaixo de gangue. A Dina colar abaixo de gangue. A Dina é colar embaixo de gangue. Um abraço aí, meu amigo. Zé Domingo e Tony Barro embaixo de
0: gangue. Tony também?
10: Tony Barro, a
0: Dina. Ele gosta, velho.
10: Damião, bota abaixo de gangue.
0: Ele gosta, rapaz. Rapaz, louro também?
8: Louro, vai junto comigo.
0: Ele gosta de botar você direto, meu bem. Será possível um negócio desse? Cadê? Manda, bota,
11: pô. Tudo bem, tomar cuidado, porque cara de cachorro, perna de galinha, tão doido de Itabuna rodando aí, viu? Bom dia, Marcelo.
0: Bom dia.
11: É, cara de jumento tá de Itabuna doido aqui, viu? Dando coisa em todo mundo aqui no centro.
0: É mesmo, pai?
11: Tomar cuidado aqui, viu? Cara de jumento tá doido.
0: Tá doido aí, hein? Vou mandar cinco patas aí, ver ele de perto. Né? 6h52 agora. Pô, rapaz, olha, bota os olhos do povo aí.
12: Que a paz do Senhor Jesus Cristo esteja convosco. Leitura do livro de Tobias, seu capítulo 4, no versículo de 14b, 15a. Meu filho, seja vigilante em todas as tuas obras e mostra-te prudente em tua conversação. Não façais a ninguém o que para ti não desejas. Dá-lhe teu pão a quem tem fome e dê tuas vestes aos que estão despidos. Dá-lhe esmola todo o teu supérfluo. Bendize o Senhor em todo o tempo e pede-lhe para que sejam retos os teus caminhos e tenha êxito todos os teus passos e todos os teus projetos. Palavra do Senhor.
13: Bom dia, Marcelo. Bom dia, Tony. Bom dia, vida boa. Ô, Marcelo, não esqueça de botar seu caneco, viu? Seu caneco debaixo do jegue. Agora bota bem no pire, bem na cabeça mesmo, viu?
14: Bom dia, Marcelo. Marcelo, você sabia que eu sou corintiano? Quando é que o Corinthians jogar, a gente vai assistir o jogo junto. Bom dia, Marcelo. Marcelo, você sabia que eu sou corintiano? Bom dia, Marcelo. Marcelo, você sabia que eu sou corintiano? Bom dia, Marcelo.
0: Sai
14: Marcelo,
0: daí, rapaz. Lá não tem esse negócio, não. Corintiano? Não, não, não. Não, você...
14: Quando é que o Corinthians jogar, a gente vai assistir o jogo junto. Vou gritar. Vai, Corinthians!
0: Só faltava
14: vai
0: essa aí.
14: Corinthians!
0: Ah, de mim, rapaz! Você tá mais pra torcer pra aquele time lá do... também. Mas lá de São Paulo, aquele time lá do... Né?
8: São Paulo?
0: Aquele time lá de São Paulo.
8: Qual?
0: O de São Paulo, não é? Tá mais pra esse torcedor aí. Vai. Vai, Corinthians.
15: Bom dia, Tony Babos.
8: Bom
15: dia, Tiarinho. Bom dia,
0: Tony mais um.
15: Babos. Tá na boa, tá feliz, é assim que se diz. É, a carta de vida na roça foi massa, viu? Você é uma viagem, viu, Marcelo?
0: Eu não.
15: Parabéns, que... você tá lendo a carta muito bem, viu?
0: Aí uns falam que tem que chorar, outra.
15: Nota 1 milhão pra você.
0: Obrigado, manda ela aí.
15: E não precisa chorar não, Marcelo, tá tudo certo.
0: Cristina,
15: que você lê tá muito bem, viu?
0: Por que, é que eu choro? Porque é
15: Jesus
0: aquele
15: abençoe,
0: detalhe.
15: Deus abençoe, dê um bom dia abençoado de muita proteção de Deus para todos.
0: Amém.
15: Vocês da Boa FM e todos os ouvintes. Tá na boa, tá feliz. É assim que se diz.
0: É porque os caras querem que eu também sofra igual o corno. Não é?
8: É corno não, rapaz.
0: Gordo, falei. O cara já é gordo. Já mandou pra cá chorando. Ele chorando. Aí quer que também chore. Não é? Então pronto. Oxê. Amanhã você me chorar no meu lugar.
16: Virou igreja aí. Oxê. Virou igreja aí. Agora foi, Marcelo.
8: Contra a palavra de Deus?
0: Olha, não respondeu. 655, bota o áudio aí.
17: Rapaz, pelo amor de Deus, como é que vai botar um touro debaixo do jegue?
0: Um touro, é.
17: Rapaz, pelo amor de Deus, como é que vai botar um touro debaixo do jegue?
0: Essa foi demais, meu velho.
18: Bom dia, Marcelo.
0: Mas esse touro não tem
18: um, né? Bom dia, Tony. Ô, Marcelo, só dá Tony lá na Mangabinha, viu? Só dá Tony lá.
0: Olha aí.
18: Ô, Marcelo. Tá na boa, tá feliz, é assim que diz. Ô Marcelo, eu pedi pra Ribamar colocar meu amigo Thales da Agrotec debaixo do jegue, só que eu não sabia que Ribamar ia entrar de férias. E aí deixamos o coitado debaixo do jegue até Ribamar voltar.
0: Só
18: de
0: quando
18: férias,
0: voltar agora.
18: Reclamando.
0: Só tira quando voltar.
18: Não dá pra você tirar meu amigo Thales da Agrotec.
0: Não,
18: e botar
0: não.
18: O Betinho Oliveira aí debaixo desse jegue, pelo menos até o final da
0: Bebeto
18: férias.
0: Oliveira. E agora? Ô,
18: é um
0: Bebeto.
18: Grande pra ele ficar tanto tempo. Veja aí se faz essa mudança aí.
0: Olha, tirar.
18: Tá na boa, tá feliz, é assim que diz.
0: Tirar tá no posto, porque quem botou foi Ribamar. E aí o Jack que tá de férias levou todo mundo também com ele. Tá todo mundo debaixo dele. Então quando ele vai voltar depois das férias, aí pode tirar. E Bebeto Oliveira, e aí, Tony?
8: Bota!
0: Bota? Vem, Bebetinho,
18: bom
0: vem.
18: Dia, Marcelo, bom dia,
0: vem, meu carequinha.
18: Aí, meu irmão, tá?
19: Marcelo, eu vi um rapaz ontem, assentamento do Japu, seu amigão, Dona Mariana. Ele mandou pra botar de bar do jegue, que também gosta. Ele falou pra mim, rapaz, você bota todo mundo de bar do jegue, não bota eu. Pô, você se tiver seu nome. É o negão de Dona Mariana, rapaz, que é a mãe dele falecida, certo?
0: Então vê, negão. Bota o negão então, negão de Mariana. Pronto,
19: botar, eu gosto, ele falou. Então pode botar o negão de Dona Mariana, de bar do jegue.
0: Pronto, já tá aqui, é o último a entrar. Vai pra gente aqui, peraí. Deixa eu passar aqui. Deixa eu passar o portão, peraí. Pronto, fechou o portão. Deixa aí, 79. Fecha, passa. Passa a fita. Vai todo mundo hoje. Daqui pra Pernambuco. Solta, meu filho. Solta os cinco patas nas costas por todo aí. Final de programa. Vem aí, horário gratuito eleitoral.

Final de programa. Vem aí, horário gratuito eleitoral. Daqui a pouquinho tem o Poder da Notícia. A todos um abraço.

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0: São 7:30 na boa, 7:30. Estamos chegando para mais um Poder da Notícia aqui pela sua rede boa de comunicação. Digo sempre, tá na boa, tá feliz, é a rádio que mais cresce no estado, já que estamos aí espalhados por toda a Bahia, ali em Alagoinhas também, estamos ali em Barreiras, Irecê, Xique-Xique, Madre de Deus, enfim, Itabuna para toda a região. E é claro, né? Vem aí mais duas, né? Eu, Nápoles e na cidade de Ilhéus. A partir de agora, o programa Poder da Notícia, com a sua participação, trazendo tudo o que aconteceu nas últimas horas na Bahia, no Brasil e também no mundo. Já quero aqui adiantar que logo mais a partir das 8:00, hoje teremos a presença do senador Ângelo Coronel na sabatina que a Rede Boa de Comunicação está fazendo em todas as suas emissoras, hein? Ontem o João Roma e hoje o Ângelo Coronel. Semana passada já passaram por aqui o Rui Costa, também a professora Adélia, não é isso? Também o senador Jacques Wagner, ontem o João Roma e hoje vai ter o Ângelo Coronel, o coronel que vai estar aqui conosco a partir das 8:00, participando dessa sabatina entre realmente todos os candidatos, né, que já passaram por aqui. Então, abraço aí a toda a equipe da Rede Boa de Comunicação, inclusive será gerada lá de Alagoinhas, né, a geração dessa sabatina e que compõe toda a rede. E aqui, é claro, a nossa querida Jaqueline Mendes é que vai estar fazendo a pergunta ao senador Ângelo Coronel. São 7:33 agora, 7:33, aqui o Poder da Notícia até as 9:00 da manhã.
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0: São 7 horas e 33 minutos. Vamos aos destaques do programa de hoje. Olha, homem é preso em flagrante pela Polícia Rodoviária Federal por saquear carga de caminhão tombado próximo à Vitória da Conquista. Operação Quatro Torres cumpre 18 mandados, expõe cooptação de PMs por advogado e desmantela esquema que movimentou quase 700 milhões em Ilhéus. Pois, hein, daqui a pouquinho, tudo aqui com relação a esta operação, hein? Olha, acidente na BR-101 deixa uma vítima fatal e 3 pessoas feridas. 7h34, homem é preso por suspeita de estuprar idosa cega e acamada dentro de casa. Meu Deus do céu, hein? Foi preso pela polícia um homem que é suspeito, né, de ter estuprado uma senhora, uma idosa cega e também acamada. Se confirmar, merece o quê, hein? Um cão desse, rapaz? Merece o quê?
1: Prisão perpétua.
0: Meu Deus do céu, rapaz. Segue a camada ainda, a idosa, hein? São 7h33. Agora vou destaque das ruas da cidade. Alô, Hélio Fonseca, bom dia.
2: Valeu, aquele abraço, bom dia. Ótima quarta-feira para você, Marcelo, Tony, aos ouvintes aqui da Boa FM. Agora chegando com as manchetes do Poder da Notícia. Grupo de Itabuna durante confusão encaminhada em Ilhéus. Eles tentaram, mas não conseguiram colocar candidato ao lado do governador. Moradores do bairro Vila Anália estão aguardando as promessas do prefeito. O asfalto ainda não chegou. Daqui a pouco eu conto tudo aqui no Poder da Notícia, que segue no comando do líder, também a audiência.
0: Olha, eu tô curioso aí, pra saber essa manchete do nosso querido Hélio Fonseca, dessa confusão em Ilhéus, que não conseguiram colocar uma candidata ao lado do governador e foi uma confusão. Não é isso, meu filho? Repete-se, só essa primeira manchete do Hélio Fonseca aí. Só a primeira manchete do Hélio Fonseca, confusão ontem em Ilhéus, hein?
2: Grupo de Itabuna durante confusão encaminhada em Ilhéus. Eles tentaram, mas não conseguiram colocar candidato ao lado do governador.
0: Não é isso, meu filho? Meu Deus, que confusão é essa aí, hein, rapaz? Que confusão é essa aí ontem? Foi ontem isso? Foi ontem isso? Repete aí, Tony, repete aí essa manchete do Hélio Fonseca, repete aí.
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0: Olha só aí, daqui a pouquinho o Hélio Fonseca vai trazer tudo com relação a essa confusão que aconteceu em Ilhéus com esse grupo aqui de Itabuna, hein? Daqui a pouquinho o Hélio Fonseca, ele fala aqui no programa. São 7h33, 7h33 na Bahia. Olha, a dupla que saiu de Minas para comprar droga na Bahia foi presa na cidade de Eunápolis. E uma moto usada por jovens desaparecidos é encontrada abandonada em área de mata na cidade de Eunápolis. Mais 2 arrombamentos são registrados na cidade de Itabuna. E é claro, em uma das imagens, que absurdo, hein? Aparece em nenhum vídeo um elemento que é um velho conhecido da polícia, já foi levado para o complexo várias vezes, mas não fica, porque o crime é de menor potencial. São 7h37, os destaques agora dos jornais que circulam hoje em todo o país. E eu começo com o Jornal à Tarde, empresário executado no Itaigara, já havia sido investigado por homicídio. Correio da Bahia, dono de loja é morto a tiros dentro de estabelecimento em bairro Nobre de Salvador. Cadê aqui, hein? Tribuna da Bahia, consórcio Grupo Arston vence licitação para fornecimento de 10 trens para metrô de Salvador. Jornal Globo, crítica à interferência externa em eleições, combate ao crime organizado e comparação com o governo Bolsonaro, os recados de Lula na ONU. Olha, o Extra traz aqui como destaque principal, completamente destruído. Piloto dos bombeiros de Santa Catarina descreve como estava o helicóptero com o cantor Rick. O estado de São Paulo, o desembargador beneficiou Master 6 meses antes de sua mulher fechar contrato de 427 milhões com Vorcaro. Jornal Popular de Goiás, Zezé de Camargo, Gustavo Lima e mais sertanejos lamentam morte de Rick em queda de helicóptero.

0: sertanejos lamentam morte de Rick em queda de helicóptero. Diário Catarinense, chuva faz rios transbordarem, afeta mais de 600 moradias e provoca bloqueios em rodovia de Santa Catarina. Jornal A Crítica, rodoviários paralisam ônibus em Manaus por atraso de vale. Estado de Minas, Inmet emite alerta de frio para várias cidades de Minas nesta quarta-feira. Jornal do Comércio, suspeito de assaltar casal em Boa Viagem, é preso dias após ser solto em audiência de custódia. Já o Diário do Nordeste, apartamento foi limpo e colocado à venda logo após morte da universitária Isabelle Caracristi. E o Jornal Zero Hora, chuva para em todo o Rio Grande do Sul, mas estado ainda tem rios em elevação e alerta do Guaíba. Aí, portanto, as manchetes dos principais jornais que estarão circulando, que já estão circulando em todo o país.
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0: Olha, são 7 horas e 38 minutos na boa, 7h38, daqui a pouco tem, às 8 horas da manhã, o senador Ângelo Coronel, que vai estar aqui participando da sabatina para toda a Rede Boa de Comunicação, Boa FM de Alagoinhas, Boa FM de Irecê, Madre de Deus, Chique Chique, a Oeste FM, que faz parte também da Rede Boa. Então daqui a pouquinho, aqui dentro do Poder da Notícia, em rede, nós teremos a fala, né, a sabatina com o nosso querido, né, o Ângelo Coronel, né, que vai estar aqui participando, fechando hoje essa sabatina com os candidatos a senadores, tá bom? Ao Senado. São 7h39. Quem é esse tampa de olha esse, tampa de corote, meu filho? Pareceu de onde essa armação limitada? Olha que foto mandaram aqui pra mim. Quem é esse tampa de corote? Ah, mas deve ser entrevistado, né? Essa encomenda aí. 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Um abraço aqui ao José Roberto Zuzzi, aí no Santa Inês. Grande Zuzzi, mandando um abraço aí e já dizendo aqui, é o que isso aqui, meu filho? Já falando aqui uma novidade, não é isso? Você conhece o Gutenberg Noronha?
2: Conheço.
0: O Berg, lá Berguinho. Da Califórnia.
2: Berguinho.
0: É, segundo o Zudo aqui, informando que vai ser pai, viu? Vai ser pai.
2: Pode?
0: Vai ser pai, né? Vai ter que explicar direito.
2: Ah, não, ele vai registrar, né?
0: Não, pai mesmo. Entendeu? Vai botar um terreiro lá no, na Califórnia, vai ser pai de santo.
2: Ah,
0: pai de santo, Gutenberg Noronha. Pai de santo aí na Califórnia, viu, filho? É, 7h41 agora, 7h41 já tem o Hélio Fonseca. Já deu manchete aí de uma confusão que aconteceu em Ilhéus, né? De um grupo político aqui da cidade, lá em Ilhéus, enfim, uma discussão. Mas daqui a

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7: É isso aí. Cadê aqui, meu filho? Olha, na Grande Central. Olha como tá cheirosa, rapaz. Rapaz. Olha a véia como tá cheirosa e bonita, rapaz. É por isso que o índio fica ciumando, rapaz. Fica na sua aí, viu, seu índio? Índio, tapicuru. Né?
8: É a loura
7: do Borogodó. Quem falava assim era o querido Cacá Ferreira, né? Aí teve um dia que o índio pegou ar, esperou na escada. Quando falou assim, ó, tá lá embaixo o índio, ele voltou. Só saiu 1h da tarde. Até meu programa 12 saiu uma, com medo do índio. Não foi, Cacá? Um abraço, querido Cacá Ferreira do Pontalzinho, hein? Chegando por aqui, daqui a pouquinho na bancada, né, filho? Daqui a pouquinho, né, ela vai estar na bancada da Sabatina, para toda a rede boa de comunicação, nossa querida Jaqueline Mendes. Que já tem duas perguntas aqui, né, filha? Pra fazer pro coronel. Ontem, as perguntas dela pros candidatos, né, é aquela pimenta malagueta, né? Ontem ela falou aqui, perguntou aqui ao Roma, por que o Neto só pede voto pra coronel?
8: Por que é
7: coronel? Né? Aí o Roma pegou aça, viu? Não, pra mim também, não vi não, as mídias. Hoje ela tem duas para coronel, mas daqui a pouquinho, já tá aqui na produção, já tá aqui no circuito de toda a rede, não é? Daqui a pouquinho, na bancada se aqui,
8: né? Para
7: fazer, parece, mas eu sou mais da, aqui, a daqui é melhor, você fica puxando o saco de lá, vai para lá, pede aí, ó, a passagem se pica para lá. Olha, atenção, olha os eleitores que pretende usar o aplicativo e-título no dia da votação, precisam ficar atentos às datas, hein? Já que o aplicativo terá o download e o primeiro acesso interrompido no domingo, no dia 4, que é o primeiro turno das eleições, para evitar a sobrecarga do sistema. Assim, a orientação da Justiça Eleitoral é que os eleitores concluam o cadastro e confiram os dados até sábado, dia 3. A antecipação também permite identificar eventuais problemas de acesso antes da votação. Tá bom? Então baixa aí. Você já tem, meu filho? Foi. Cadê seu título?
8: Tá aqui.
7: Deixa eu ver o meu aqui, rapaz. Né? Já tá com a biometria, tudo bonitinho?
8: O meu tá.
7: Ontem eu vi, tá tudo ok. Apto pra votar. Presidente, governador, né? Deputados federais, estadual. E senadores, tá aqui, ó. Ó o bonitão aqui. Biometria, identificação biométrica.
8: Rapaz,
7: hã?
8: O meu tá mais decente que o seu.
7: Mas o seu você não pode plastificar. Se ele plastificou, não pode. Não pode. Tá perda da validade. Aqui tá dizendo aqui que não pode plastificar. Por que você plastificou o seu? Aqui, ó.
8: Porque eu sou vice-presidente do TRE.
7: Zona 028.

0: Você é da zona, que zona?
1: 28.
0: Eu
1: voto lá na... Era no Siso. Aí, pra prefeito, eu votei lá naquele colégio perto do... Lá no João Soares. João Soares, Parque, ali. Entre João Soares e Parque Boa Vista. Né? Fui pra lá. E aí, não sei como vai ser. Daqui a pouco a gente vai ver onde vai ser. Né? Se vou votar lá naquele colégio lá perto do João Soares ou voto pro Siso. É, zona 28. Não é, meu filho? Gosta de uma zoninha?
0: 27.
1: A sua? É. É aquela zona lá que você andava sempre? Quando era mais novo, né?
0: De
1: titia? De titia. Titia Jacutinga. Olha, 7h47 agora. 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Onde já tá aqui, né, filho? Onde já tá aqui o passo? Onde já tá? 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Estou pedindo aqui novamente para repetir aí a manchete do Hélio. Prepara aí. Repete aí, tá mandando aqui, mas sabe que manchete foi? Vou repetir aqui, a manchete do Hélio Fonseca, daqui a pouco, né? Ele traz o material completo. Cadê o Hélio?
2: Grupo de Itabuna, durante confusão encaminhada em Ilhéus. Eles tentaram, mas não conseguiram colocar candidato ao lado do governador.
1: Daqui a pouquinho, ele traz tudo de primeira aqui no programa, hein? 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Tá chegando as férias, meu filho. É agora.
0: De quem?
1: Minha. Ah, é só você que tem direito a férias, hein? Agora, né? Tá chegando, né? Cadê? Me dê aí, ninguém? Tem. Ah, eu pensei que o povo tinha abandonado aqui o programa. Cadê o povo, meu filho? Bota o povo pra falar.
3: Bom dia, Marcelo Santos.
1: Bom dia.
3: Fala aqui, é Jones, da Califórnia. Marcelo, bota debaixo do jegue aí.
1: Já foi. Jegue já foi. Deixa o jegue. Já partiu o jegue. Amanhã. Pronto, amanhã, o jegue já partiu. Já tá perto já de
0: vai daqui.
1: Recife. Não, vai pra Pernambuco.
0: Mas tá passando em Recife.
1: Isso, guarda aí pra amanhã esse áudio aí. Amanhã é de
4: bom dia,
1: jegue
4: bom
1: de manhã.
4: Bom dia, Jaqueline de Mendes e Tony Barro, Gilson Cruz de Coraci. Hoje, parabenizar meu filho que tá fazendo ano hoje, né? O Joelson Cruz. É.
1: Joelson
4: Cruz tá ficando mais velho hoje. Manda alusão para ele aqui em Coraci, a esposa dele, minha netinha. E manda alusão para Arnaldo Domingal. Vai para o Valdigeni aí. Graças a São Caetano. Nadilson da Califórnia, popular Nadilson do Peixe, minha grande amiga Lene da Barraca aqui em Coraci, todo que tá ouvindo.
1: Esquece nada. Ele esquece, né? Esquece da barraquinha? Não, né? Doutor Tiago Leal, meu advogado, hein? Um abraço ao advogado Tiago Leal, um abraço aí à dona Edilane, né? A capitã Edilane, e ao herdeiro Guilherme Leal, que já está na escola a hora dessa. É, ele que vai ser juiz, vai estudar para desembargador, juiz, alguma coisa parecida aí. Pois é, um abraço aí, tá bom? Advogado Tiago Leal. 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Um abraço ao meu querido Éder Lemos, aí no Santo Antônio, na distribuidora, acompanhando aqui o programa também. O meu amigo, o Carlão, aí na praça do Santo Antônio, também ouvindo aqui o programa. Um abraço, obrigado pelo carinho da audiência. E vou pra onde aqui, meu filho? Faturar? Vou faturar, daqui a pouco voltamos com muito mais.
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São 7 horas e 56 minutos, na boa, 7h56 aqui o programa Poder da Notícia até as 9 da manhã. Daqui a pouco tem o início da sabatina com o senador, o Ângelo Coronel, para toda a Rede Boa de Comunicação, hein? 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Cadê, meu irmão? Cadê? 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Daqui a pouco, então, logo após... Ah, então segura aí. Segura aí. 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São 7 horas e 50 agora e 8 minutos, 7 e 58. 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Olha, a atenção continua ali, né? A modificação no trânsito da Princesa Isabel com a rotatória. Tudo por conta ali daquele trabalho ali, daquela obra ali, viária, né? E aí quem vem lá da região da Ponte Marabá precisa entrar no Jardim Primavera para sair na Princesa Isabel. Aí tem a opção de querer voltar a Ponte São Caetano ou seguir, que agora é mão dupla ali ao lado, não retornou, né? Mão dupla ali ao lado do Trade Center, tá bom? E a rotatória tá fechada de quem sai ali do Banco Raso na rotatória. A opção é a outra saída lá, ao lado do restaurante. Aí tem um outro retorno ali da Princesa Isabel para você vir para a ponte do São Caetano. Modificação ali na hora do trânsito da região da rotatória do São Caetano. O Atos ficou de mandar um negócio para você aí, viu? Uma matéria para você aí, viu? Pois é. Olha, 8 horas agora em Itabuna, 8 horas. Vamos até a Alagoinhas, né? Boa FM de Alagoinhas para toda a Rede Boa de Comunicação e a sabatina com o Ângelo Coronel.

8 horas em ponto na nossa Bahia. Eleições 2026 é na boa e a Rede Boa FM finaliza hoje a série de entrevistas com os candidatos ao Senado Federal pela Bahia. A proposta é promover uma sabatina jornalística, democrática, transparente, garantindo aos candidatos um espaço para apresentar suas ideias, propostas e posicionamentos sobre os principais temas de interesse dos baianos. A sabatina terá duração de 40 minutos e hoje o candidato ao Senado Federal entrevistado pela Rede Boa FM é o Ângelo Coronel do Republicanos. Durante os 40 minutos de entrevista, os candidatos o candidato responderá às perguntas formuladas pelos apresentadores do Poder da Notícia, por mim, Patrícia França, André Luiz, além de perguntas elaboradas pelos jornalistas e apresentadores das emissoras que integram a Rede Boa FM. A metodologia busca garantir equilíbrio, espaço, permitindo que cada candidato tenha a mesma oportunidade de apresentar suas propostas e responder os questionamentos também. A Rede Boa FM reafirma assim o seu compromisso com a informação, com o jornalismo profissional e com o eleitor baiano, oferecendo ao público elementos para que possa conhecer melhor os candidatos e fazer suas escolhas de forma consciente nas urnas. Estamos ao vivo em rede para todo o estado da Bahia, por meio das emissoras do Grupo Barreto Góes de Comunicação. Rádio Boa FM Alagoinhas 94.1, Boa FM de Itabuna, Boa FM de Irecê, Boa FM Xique-Xique, Oeste FM em Barreiras. E o nosso convidado de hoje é Ângelo Coronel, engenheiro civil, empresário e político, natural de Coração de Maria. Iniciou sua trajetória política como prefeito do município entre 1989 e 1992. Foi deputado estadual por diversos mandatos. Presidiu a Assembleia Legislativa da Bahia entre 2017 e 2019. Em 2018, foi eleito senador pela Bahia, assumindo o mandato em 2019. Ao longo da sua carreira, atuou em diferentes áreas da administração pública e no Senado, tem destacado sua atuação em defesa dos municípios baianos e em pautas relacionadas ao desenvolvimento regional e à segurança pública. Atualmente filiado ao Republicanos, é o candidato à reeleição ao Senado,

0: da Segurança Pública. Atualmente filiado ao Republicanos, é o candidato à reeleição ao Senado em 2026. Bom dia, candidato Ângelo Coronel. Seja muito bem-vindo à Rede Boa FM de Comunicação, emissoras do Grupo Barreto Góes.
1: Bom dia, Patrícia. Bom dia a todos os nossos rádio ouvintes do Grupo Boa. Quero mandar um abraço também, meu amigo de longa data, Barreto. Quero também aí mandar meu abraço para André, para Vinícius, lá de Irecê, Chique-Chique, a nossa querida Jaqueline de Itabuna, o Jota, lá do Oeste, da região de Barreiras. Estou, Patrícia, à sua disposição para qualquer pergunta, qualquer questionamento, que esse é o papel do candidato que fala aqui, Ângelo Coronel.
0: Senador, 8 anos já é um período considerável em Brasília, que o senhor ainda não conseguiu realizar nesses 2 mandatos, o que considera necessário para justificar pedir novamente o voto do povo baiano e qual a sua motivação real para disputar mais um mandato?
1: Em primeiro lugar, a experiência. Eu tenho 8 anos em Brasília, já sei os caminhos para se chegar aonde a gente pode conseguir recursos para alocar nos municípios da Bahia. Isso é muito importante, que os municípios da Bahia hoje vivem sem dinheiro, e se não são as emendas parlamentares, a situação iria se agravar mais ainda. E graças a Deus eu quero renovar meu mandato para isso, para continuar fortalecendo os municípios da Bahia, fortalecer as empresas, combater essa cobrança escorchante de imposto que o governo federal aplica nas empresas do Brasil. Então, é uma parceria, eu sempre digo, o mandato de Ângelo Coronel é um PP, é um público e um privado. Eu defendo o público, que é recurso para os municípios, e defendo o privado com a redução dessa carga tributária que tira o estímulo dos empresários de investir no Brasil.
2: Candidato, bom dia. André Luiz falando com o senhor agora. Vamos falar sobre o quesito segurança. Inclusive, o senhor tem uma PL de número 2413 do ano de 2025, que destinará 25% do Fundo Nacional de Segurança Pública diretamente para as guardas municipais. Por que esse projeto, candidato, ainda não foi votado e aprovado? E qual a resistência que o senhor vem enfrentando para fazer com que esse dinheiro chegue efetivamente para as cidades do interior? Bom dia.
1: Primeiro passo, eu tenho que explicar que hoje o Fundo Nacional de Segurança Pública, que é o fundo que tem recursos para manter a segurança pública no Brasil, ele é destinado 75% para a União e 25% para os estados. Os municípios não recebem nada. E hoje, a grande maioria dos municípios já tem as suas guardas municipais. O que é que eu proponho com o meu projeto? Pegar 25% que é destinado para a União, migrar para as prefeituras brasileiras, ou seja, aí passaria a ser 50% para a União, 25% para os estados e 25% para os municípios. O que é que os municípios irão fazer com esse recurso? Irá comprar viaturas, treinamento do pessoal da guarda municipal, armamentos, para que essa guarda municipal equipada e treinada venha ajudar a combater a insegurança pública que nós temos no estado da Bahia. O governo peca muito no quesito segurança pública. 20 anos de governo do PT e a segurança pública se agrava a cada dia. Para vocês terem uma ideia, o ano passado foram furtados na Bahia, roubados na Bahia, 60 mil celulares. A gente não pode hoje deixar a nossa população vulnerável, fragilizada, sem poder ir numa rua, sem poder ir até num evento, com medo de ser furtado. Como o celular é uma coisa menor e mais fácil de ser furtado, as pessoas estão sendo vítimas. E muitos compram o seu celular fiado para pagar em 10, 12 vezes, e quando vai num evento ele é furtado e ninguém consegue pagar esse prejuízo. Para vocês terem uma ideia, ainda no quesito segurança, das 10 cidades mais violentas do Brasil, onde tem crimes, todo tipo de mal feito no Brasil, a Bahia tem 5 cidades. Imagine que o estado do Brasil, o Brasil tem 5 mil e tantos municípios. às 10

0: as cidades, repito, mais violentas e com maior índice de criminalidade estão na Bahia, que é Porto Seguro, Eunápolis, Jequié, Juazeiro e Simões Filho. Isso é um absurdo. Nós temos que tirar a Bahia desse quadro que deixa até o turista sem vontade de vir à Bahia com medo. E eu confio que a Semi Neto, próximo governador, já conversamos muito nesse quesito de segurança, e nós vamos jogar duro, tanto Ângelo Coronel no Senado, tanto João Roma, que vai se eleger senador também lá em Brasília, para a gente viabilizar recursos para que a gente faça uma segurança pública de respeito na Bahia.
1: 8:08 na Bahia, candidato, falando agora dos trabalhadores por aplicativo. Com muita frequência recebemos aqui no programa diversas demandas sobre esse tema. Senador, milhares de baianas hoje vivem do trabalho por aplicativo. Motoristas, mototaxistas, muitos não têm carteira assinada, férias, aposentadoria ou outras garantias trabalhistas, além de enfrentarem taxas cobradas pelas plataformas. O senhor é favorável a uma legislação que garanta direitos para esses profissionais? E o que o senhor fez ou pretende fazer no Senado por essa categoria? Candidato, me ouve? Vamos tentar...
2: Caiu aí a ligação do candidato.
1: Vamos estabelecer a ligação com o candidato. Estamos entrevistando o Ângelo Coronel, do Partido Republicano.
2: Alô, candidato?
1: Assim tiver ok, André?
2: Candidato Ângelo Coronel, cadê?
0: Estou ouvindo.
2: Agora sim.
1: Pronto, agora sim. O senhor conseguiu compreender minha pergunta?
0: Compreendi.
1: Pronto, fica à vontade para responder.
0: Olha, Patrícia, eu sou autor de um projeto que estabelece a previdência, ou seja, a aposentadoria e assistência social para todos os brasileiros que mexem com o aplicativo. Então, os mototaxistas, os veículos, no caso, que faz o tipo... Eu não gosto de falar a palavra Uber, que Uber é uma marca de um produto. Mas, infelizmente, está no domínio público, eu não posso deixar de exemplificar. Então, os motoristas de aplicativo, ou seja, do Uber, do 99 e tantos outros, terão a cobertura da Previdência Social, independente dele ser fichado ou não. Esse projeto está bem encaminhado e nós vamos aprová-lo para beneficiar a quem mexe com aplicativo.
2: Estamos às 8:09 na Bahia, estamos conversando com o senador e candidato à reeleição, o Ângelo Coronel. Candidato, vamos falar de escala 6x1, inclusive que já está tramitando no Senado, né? Foi aprovado em uma das comissões e segue lá como avaliação. Eu queria que o senhor desse a sua opinião sobre o fim da escala 6x1, que inclusive vem ganhando forças no Brasil. Milhares de trabalhadores defendem uma jornada de 5 dias de trabalho por 2 dias de descanso. Candidato Ângelo Coronel, o senhor é contra ou a favor da escala 6x1 e por quê?
0: Olha, eu sou a favor do trabalhador brasileiro. O trabalhador tem que ter realmente mais horas para descansar, para com o convívio com a sua família. Eu sou favorável a isso tranquilamente. O que eu não sou favorável, André, é que esse projeto ficou 3 anos na Câmara e o governo do PT só resolveu fazer pressão para votar esse projeto agora nesse período eleitoral. Isso é uma falta de responsabilidade, para não dizer é uma irresponsabilidade, pegar uma matéria tão necessária uma explicação, um debate entre os envolvidos, tanto a quem emprega como o empregado, porque essas coisas têm que ser feitas no consenso. Eu sou favorável, repito, ao trabalhador brasileiro, agora eu sou defensor que haja um debate, não ser votado um projeto desta magnitude somente porque estamos num período eleitoral. Repito, por que é que o governo do PT, do 13, não ressuscitou esse projeto que já tramita há 3 anos na Câmara Federal e quer aprovar agora na raça, no afogadilho, simplesmente tentar sair de bonzinho com o trabalhador e com isso querer angariar o voto. Isso a gente não pode permitir no Brasil, essa falta de responsabilidade do governo do PT que está instalado no Brasil.
1: 8h12 na Bahia, estamos entrevistando o candidato ao Senado Federal indo para a reeleição, Ângelo Coronel do Republicanos. Agora vamos girar a informação, candidato, vamos para o sul da Bahia com a apresentadora do Poder da Notícia, Jaqueline Mendes, que faz a sua pergunta. Com você, Jaque.
3: Senador Ângelo Coronel, por que o senhor mudou de grupo político? Foi por convicção ou por uma estratégia eleitoral? E por que o eleitor deve confiar que essa mudança não foi apenas uma questão de conveniência?
0: Primeiro passo, Jaqueline, um bom dia para você. Eu não mudei por conveniência. Eu fui fundador do partido PSD, fundei na Bahia esse partido, ajudei a fundar. Eu era o candidato à reeleição, que é o direito que me assiste. A Constituição me dá esse direito de pleitear a reeleição. Eu coloquei o meu nome. Só que esse ano, em janeiro, o meu partido resolveu seguir as premissas do PT, do governador Jerônimo e do senador Jacques Wagner Rui Costa, inventaram uma chapa puro sangue. E como eu sou mestiço, eu não sou puro sangue, aí simplesmente me rifaram, cortaram o meu nome. Recebi com isso o convite do governador de São Paulo, Tarcísio de Freitas, do presidente da Câmara dos Deputados, Hugo Mota, me filiei ao Republicanos, juntamente com Marcos Pereira e com aval de Márcio Marinho, presidente aqui no nosso estado da Bahia, me filiei e agreguei ao grupo político de ACM Neto e estamos tocando a campanha. Então não é uma conveniência, nem tampouco assim uma ida sem ter um motivo. Eu fui praticamente expulso da agremiação que eu fundei. Que eu sempre disse, eu não estava preocupado em ser o candidato único do grupo do governo. Eu só queria a legenda para ser candidato. Eu já estava na minha cabeça sair candidato à reeleição numa carreira solo, uma candidatura independente. Eu não queria ficar agregado ao grupo do PT. Mas não deu certo, é página virada. Estou hoje no Republicano disputando a reeleição junto com a ACM Neto, que será o nosso próximo governador da Bahia.
1: 8h14 na Bahia, vamos agora com a pergunta de Marcelo Ferraz, direto do oeste da Bahia, em Barreiras, acompanhando a nossa programação pela nossa rádio.
4: Bom dia, Patrícia, bom dia, André, bom dia, amigos da Rede Boa de Comunicação, bom dia, senador Coronel. Senador, o senhor fez parte, né, do governo Jerônimo, ou seja, apoiou esse atual governo, hoje não está mais. O senhor poderia dizer, o governador Jerônimo trabalhou pela região oeste da Bahia ou não?
0: Meu caro amigo Jota, eu estive em Barreiras e em Luiz Eduardo já umas 3 vezes esse ano conversando com os produtores. Da porteira para dentro, o oeste é sucesso. Da porteira para fora, o oeste hoje falta infraestrutura de estradas boas, falta energia elétrica em várias propriedades que hoje padece ainda com o abastecimento de energia muito ruim por parte da Coelba. E eu não vejo nenhuma ação do atual governo Jerônimo que venha a favorecer, que venha a estimular mais ainda a produtividade no oeste da Bahia. O oeste da Bahia é um celeiro de alimentos, que exporta alimentos para várias partes do mundo, mas a gente precisa com isso também dar a infraestrutura para o produtor, porque não adianta o produtor se virar, correr o risco de tomar dinheiro emprestado em banco, se o governo não faz a parte dele, que é a infraestrutura que em todos os estados do Brasil, que tem o agronegócio, a infraestrutura ela é bancada pelo governo do estado. Por exemplo, meu caro Jota, a duplicação da estrada que liga Luiz Eduardo e Barreiras é um sonho da região. E os 20 anos do PT governando a Bahia não fez 1 metro de duplicação. Você pega a VAI, para o aeroporto de Barreiras. Veja quantos anos tem esse aeroporto para terminar a obra dessa ampliação, para que as empresas regulares, tipo TAM, Gol, volte a voar para essa região, para fomentar o turismo e também a parte comercial do agro, também sem ação do governo. Então, o governo Jerônimo, ele pecou muito pela região, muito pecado na região do oeste da Bahia, por falta de concluir e iniciar essa infraestrutura que é um sonho da região.
1: Vamos agora, candidato, com a pergunta do Vinícius Coruja, da nossa Boa FM de Irecê e também Boa FM em Chiquiti.
5: Bom dia, colegas da Rede Boa de Comunicação, Coruja, aqui da Boa FM Irecê e Boa FM Chique Chique. Bom dia, candidato Ângelo Coronel. A pergunta para o senhor é a seguinte: o senhor mesmo já disse que em Irecê não tem água para boi, para vaca e nem para consumo humano. A barragem de Miroróis em Bipeba, que abastece 7 municípios da região, está com menos de 20% e totalmente assoreada. O baixio de Irecê, um sonho que prometia irrigar 16 mil hectares, nunca saiu do papel de fato. O que o senhor, como senador da República há 8 anos, conseguiu trazer de concreto em Brasília para resolver a segurança hídrica de Irecê? Por quê? Poço, carro-pipa, paliativo, não é solução estruturante. Quero saber do candidato.
0: Bom, primeiro passo, Vinícius, é importante a gente separar a função do poder executivo do poder legislativo. O senador não executa, o senador coloca dinheiro. Quem executa é o governo do estado, é o governador Jerônimo que executa. O PT, 8 anos com Wagner, 8 anos de Rui Costa, 4 anos vai fechar agora de Jerônimo, 20 anos. O que é que esse governo deixou de legado na segurança hídrica da região de Irecê? Fica a pergunta para o povo da região. Nós temos o projeto do Baixio de Irecê, que é um mega projeto, que vai ser no futuro uma redenção para a região e para o estado da Bahia também. Nós temos a água do São Francisco, que poderia também ser bombeada para a cidade de Irecê, para o consumo humano, porque esse bombeamento hoje tem muitos problemas. Nós estamos com uma rede de adução com tubulação velha. Cuidado com esse som aí que está interferindo minha fala. Então, quer dizer, essa adutora precisa ser substituída, principalmente por um material mais resistente, que pode ser até um ferro fundido, e também fazer as barragens no Rio Verde, para que com isso a gente vá subindo essa água saindo do São Francisco, passando pelo Rio Verde e desaguar lá em Miroróis. Mas para isso acontecer, nós temos que fazer uma dragagem. O que é a dragagem? É uma limpeza da barragem de Miroróis para aumentar a sua capacidade de armazenamento de água. Tudo isso são obras do governo do estado e do governo federal, não é obra de senador. Repito, senador e deputado não executa obras. Coloque emenda para que essas obras saiam do papel, mas a obrigação é do governador do estado da Bahia e do presidente da República melhorar a infraestrutura hídrica da região de Irecê.
1: 8:21 na Bahia. Candidato, aproveitando que tocamos nesse assunto de emendas parlamentares sobre transparência, como o senhor avalia hoje o atual modelo das emendas parlamentares? Que mecanismos de transparência, de fiscalização devem existir para que a população saiba quanto foi destinado, para onde foi o dinheiro e qual obra ou serviço foi realizado?
0: Em primeiro lugar, Patrícia, é importante essa pergunta sua, quero lhe parabenizar, porque tem muito fantasma sobre essa questão das emendas. Eu fui autor do projeto de lei que parametrizou, que deu mais transparência à aplicação desses recursos. É importante que se fale para os nossos teleouvintes da Rede Boa que quem fiscaliza as prefeituras são os tribunais de conta, que tem lá em seus quadros os técnicos para fiscalizar a aplicação dos recursos oriundos das emendas parlamentares. É importante frisar que essas obras são feitas sobre a gerência, sobre a fiscalização também da Caixa Econômica Federal. Quando o deputado federal ou o senador

0: sobre a fiscalização também da Caixa Econômica Federal. Quando o deputado federal ou o senador coloca recursos para um município, ou seja, uma emenda para um município, a Caixa Econômica é comunicada, a Caixa Econômica e o prefeito entram em contato entre si, eles fazem o projeto, a Caixa aprova, depois a Caixa autoriza a licitação, o prefeito licita, a Caixa aprova ou não a licitação, depois a Caixa elabora o contrato entre a Caixa e a prefeitura e depois a Caixa Econômica dá a ordem de serviço para iniciar a obra. E na hora de pagar, a Caixa Econômica ainda tem que dar um laudo atestando que aquele recurso já pode ser disponibilizado. Então, hoje, precisa ser explicado para a sociedade que tudo é fiscalizado. Se tem algum erro, o erro também é do Tribunal de Contas, o erro é da Caixa Econômica Federal e do governo do Estado, que também pode ser negligente. Mas hoje o que eu vejo é uma fiscalização adequada, e quem quiser saber quanto um deputado ou senador coloca no município A ou B, é só entrar no portal da transparência, que essas informações são publicadas para todo o Brasil.
1: Muito bem. Candidato, em relação à eleição, às eleições 2026, eu queria saber do senhor, senador Ângelo Coronel, o presidente Lula já é demonstrado, principalmente de uma forma histórica, as últimas eleições aqui na Bahia, vem demonstrando uma força muito grande. Na sua avaliação, essa força segue nesse ano 2026 ou, na sua visão, isso nesse ano está diferente, está mudado? Como o senhor vê o impacto dessa suposta força do candidato presidente Lula de uma forma a impactar no nome dos candidatos ao Senado, principalmente naqueles que fazem parte do grupo político dele?
0: Olha bem, é importante essa pergunta, porque todo mundo está vendo, assistindo nas televisões, os institutos de pesquisa que são ditos como sérios, que hoje a eleição presidencial é totalmente diferente das eleições passadas. Hoje a gente vê Lula praticamente empatado com o candidato Flávio Bolsonaro, e ainda tem pesquisas dos institutos sérios que o Flávio Bolsonaro já está na frente. Então isso é um fato novo, e na Bahia o percentual que Lula sempre teve, também os institutos têm aferido que caiu bastante. Hoje se fala na Bahia que Lula está na faixa aí de 50%, enquanto nas eleições passadas chegou a bater 72%. Então, um quadro diferente. O que a gente sente é que o eleitor quer mudar. É natural isso, natural na política, os eleitores quererem a mudança. Aconteceu isso com Valdir Pires, que eu participei da campanha de Valdir, eu fui seu coordenador, e na época não tínhamos nem prefeito para nos apoiar, e naquela oportunidade Valdir ganhou as eleições. Depois de 20 anos veio Jacques Wagner, que disputou a eleição com Paulo Souto com todos os prefeitos da Bahia do lado, Paulo Souto com 60% das pesquisas, e quando abriu as urnas, Jacques Wagner ganhou as eleições no primeiro turno. O que eu estou sentindo é que esse ano vai acontecer a mesma coisa. E parece que até já é uma premissa que isso acontece a cada 20 anos. 20 anos aconteceu com Valdir, passou 20 anos aconteceu com Wagner, e se você colocar 20 anos em cima, está batendo agora esse ano de 2026. Então eu vejo que a Semi Neto será o governador da Bahia, porque o povo mesmo quer mudar. E no Brasil eu estou sentindo também que o povo também quer mudar. Aqui na Bahia e em alguns estados do Nordeste, a gente vê ainda o Lula com uma força, mas quando sai das fronteiras do Nordeste, aí está sendo uma lapada só. É por isso que pode influenciar no resultado da eleição, meus caros amigos da Boa FM.
2: 8h26 na Bahia, estamos conversando com o senador e candidato à reeleição pelo Senado Federal da Bahia, Ângelo Coronel, do Republicanos. Falando da relação com o governo da Bahia, candidato, qual deve ser sua relação com o governo do Estado, independente das diferenças partidárias, até onde o senhor está disposto a dialogar para trazer investimentos aqui para a Bahia?
0: Olha bem, Fernanda, eu sou o homem do diálogo.

0: participei 11 anos do grupo do atual governo, ajudei a elegê-los, eles me ajudaram também, eu sou senador porque eu recebi ajuda também da base do governo, como também ajudei a base do governo. Política é mão dupla, ninguém recebe só, a pessoa recebe, mas também dá a sua participação, pequeno ou grande ou médio, não importa, é uma participação. Então eu sou do diálogo, eu fui relator do Orçamento Geral da União ano passado, a peça mais importante da República, é o projeto mais importante do Brasil, aonde eu destinei recursos para todas as esferas do Brasil, de saúde, educação, segurança pública. Na Bahia, destinei muitos recursos para facilitar a vida das prefeituras da Bahia. Coloquei 500 milhões de obras para estradas vicinais para o governo da Bahia fazer e conveniar com as prefeituras para a recuperação de estradas vicinais. Parece que o governo não foi à frente, não foi buscar esse dinheiro, porque pelo menos eu não vejo nenhuma prefeitura com convênio de estrada vicinal com o governo Jerônimo. O dinheiro foi alocado no orçamento, a rubrica foi colocada. Os programas sociais, que vocês talvez não saibam, e alguns ouvintes da Rede Boa não saibam, o Gás do Povo, projeto de Ângelo Coronel. É só dar um Google e procurar quem foi o relator do projeto do Vale Gás. Você vai ver lá, relator, senador Ângelo Coronel, que destinou milhões de reais para o Vale Gás. Você vai para o programa Minha Casa Minha Vida, Ângelo Coronel colocou no orçamento 15 bilhões para o programa Minha Casa Minha Vida. Você vai para o Bolsa Família, eu destinei também mais 15, ou foi 16 bilhões para o programa Bolsa Família. Então não é só o PT que se preocupa com o social, que eu poderia, como relator do orçamento, não ter alocado esses recursos, nem ampliado esses recursos, eu tinha essa autonomia junto com meus pares para aprovar ou não. Mas eu fui sensível e atendi e ampliei os programas sociais na Bahia. E hoje eu não vejo como eles me desmentirem, porque está tudo comprovado lá na comissão mista de orçamento. Eu fiz questão de deixar tudo registrado, porque eu sabia que numa campanha poderiam dizer que coronel estava mentindo, que coronel não fez isso, não fez aquilo, mas está tudo registrado. Então eu fico feliz de ter participado dos programas sociais para atender as pessoas carentes, de atender as prefeituras que estavam numa situação de pedintes. Coloquei recursos, para vocês terem uma ideia, de 417 municípios na Bahia, 417, Ângelo Coronel colocou recurso ao longo do meu mandato para 406 municípios. 406, 406. Só 11 municípios não receberam até agora recursos do meu mandato de senador, do mandato de Ângelo Coronel. Então, para mim, eu estou aqui até fazendo esse desabafo e esse balanço para mostrar para os baianos que eu não fui para Brasília para ser mais um, para ser um senador chapa branca, para fazer só o que o governo queria. Muito pelo contrário, mantive o meu mandato com independência e por isso que eu consegui agregar essas coisas para o estado da Bahia e para praticamente todos os municípios do nosso querido estado.
1: Ok, 8 horas 30 minutos na Bahia. Candidato Ângelo Coronel, o senhor sempre, quando fala através das suas entrevistas ou de pronunciamento no Senado, o senhor sempre coloca a importância das cidades do interior da Bahia. O senhor sempre menciona as prefeituras, os prefeitos, os munícipes. Por outro lado, o que a gente vem observando, pelo menos na fala do governador e candidato à reeleição, Jerônimo Rodrigues, e dos candidatos ao Senado que ele apoia, eles falam que tem apoio da maioria das prefeituras do interior do estado, que a maioria dos prefeitos estão com eles. Na sua visita, nos seus contatos com os prefeitos do interior, o senhor também sente isso, candidato?
0: Olha bem, tem muitos prefeitos que apoiam o governo Jerônimo, como também tinha muitos prefeitos que apoiavam o governo Paulo Sodo, e Paulo Sodo perdeu. Então tinha muitos prefeitos que apoiavam a época o grupo de Antônio Carlos Magalhães, na época de Valdir Pires, e Naragá perdeu. O apoio do prefeito é importante, mas se o prefeito não tiver estimulado, ele fica sem garra para, nesses 10 dias que falta para a eleição, ir para a rua e para a zona rural pedir voto. Porque muitas vezes as promessas foram feitas, mas ainda o prefeito está na esperança que essa promessa se materialize, que essa promessa chegue. Em muitos casos, assinaram um convênio, mas o dinheiro que é bom não chegou. Então, tem prefeito que tem essa zanga. E como o deputado Jorge Sola, do PT, falou, muitas vezes o prefeito diz que está com Jerônimo, mas o secretário, os vereadores estão com a Semi Neto. Existem vários e vários casos na Bahia dessa maneira. Por exemplo, eu tenho apoio de dezenas de prefeitos na Bahia. Tem prefeito que está de braços cruzados, tem prefeito que está com a Semi Neto, tem prefeito que está com Jerônimo. Então, tem prefeito para todo gosto. Agora, o importante é que os prefeitos que eu conheço, eu já fui prefeito, eu tenho um filho, Diego Coronel, que é deputado federal, já foi prefeito, então a gente conhece como é que funciona. O prefeito, ele não gosta de ser enrolado, porque muitas vezes o prefeito está lá se virando para atender a população, porque tudo acontece no município. Quando a mulher vai parir, não liga para senador, nem para governador, nem para presidente, liga para o vereador que é o para-choque, que faz parte do exército da política brasileira. Sem vereador ninguém faz política, essa que é a verdade. Vereador precisa ser respeitado, como o prefeito precisa ser respeitado. Então, quando falta dinheiro para dar uma assistência à saúde, quem paga o pato, quem é criticado é o prefeito, não é o governador. E muitas vezes a obrigação é do governo. Então, tem prefeito hoje que faz o papel de governo e sem condição de fazer esse papel de governo, porque todo o governo, tanto o governo federal e o governo estadual, ele lança programas sociais bonito, maravilhoso, mas não manda o dinheiro para o prefeito custear esse programa, deixa lá o pepino na mão do prefeito. Então, o que eu sinto é o seguinte, que os prefeitos nesses 10 dias vão simplesmente dizer, vamos aplicar a mudança, vamos votar em Assemi Neto.
2: 8h34 na Bahia. Senador, focando um pouco nas pesquisas eleitorais, como o senhor avalia os resultados das pesquisas eleitorais mais recentes, o que elas representam para a sua candidatura? O senhor acredita que esses números divulgados pelas pesquisas refletem hoje o sentimento do eleitor baiano? E o eleitor deveria levar em consideração essas pesquisas na hora de decidir o voto?
0: Bem, eu, inclusive, estou apresentando um projeto que pesquisa só poderá ser divulgada 6 meses antes das eleições. Porque virou uma indústria pesquisa, virou negócio. Você tem ideia, tem pesquisa que hoje dá um número, de tarde uma outra pesquisa dá um número diferente, aí o eleitor fica, em qual pesquisa acreditar? Então, nós temos que credibilizar o instituto de pesquisa, que hoje perderam o crédito. Ficaram avacalhados. Eu não duvido de resultado, mas também eu não acredito em todo resultado. É por isso que hoje todos os candidatos têm a sua pesquisa interna, que hoje em dia você consegue ter sistemas que você faz sua coleta por telefone ou presencial e você tem o seu resultado real. Eu, por exemplo, aplico resultado real já há muitos anos. Para vocês terem uma ideia, há 8 anos atrás, quando eu era candidato pela primeira vez a senador, faltando 15 dias para as eleições, eu era o quarto colocado. O primeiro era Jacques Wagner, depois era o irmão Lázaro, terceiro Jutaí Magalhães e Ângelo Coronel, o quarto colocado. Faltando 10 dias para as eleições. Quando abriu as urnas, eu fui o segundo colocado e quase seria o primeiro passando Jacques Wagner. Então, eu estou nessa mesma premissa. Na minha coleta interna, por exemplo, eu venho crescendo a cada dia. Hoje, se você me perguntar, você tem fé na sua vitória? Eu não tenho dúvida que Ângelo Coronel será reeleito governador ou senador da República novamente, Ângelo Coronel, com o número 100100, e Assemi Neto será eleito governador da Bahia com o número 44.
2: 8h36 na Bahia. Candidato, vamos voltar lá para o sul da Bahia. Segunda pergunta de Jaqueline Mendes.
3: Senador Ângelo Coronel, o senhor está pedindo novamente o voto do baiano, mas o eleitor precisa saber. O que o senhor fez de concreto pelo povo que justifique mais um mandato, além de circular pelos corredores do poder? Se o senhor não conseguir nos apontar resultados que tenham mudado a vida dos baianos, por que o eleitor deveria confiar novamente em seu nome?
0: Graças a Deus, Jaqueline, o eleitor está confiando no nome de Ângelo Coronel, que a partir do momento que eu coloco dinheiro nas prefeituras, as prefeituras estão usando esse dinheiro em benefício da população. Quando a prefeitura recebe dinheiro, Ela tem dinheiro para fazer a estrada vicinal para melhorar o escoamento da safra. Ela tem dinheiro para melhorar a iluminação pública. Ela tem dinheiro para comprar insumos e medicamentos para o hospital. Tudo isso fruto de emendas que o senador Ângelo Coronel colocou. Na questão também da área, parte agrícola, principalmente do sul da Bahia onde você está, eu sou autor do projeto que estabelece no mínimo 35% de cacau para ser chamado de chocolate. O chocolate que a gente compra hoje no supermercado, que não tiver no rótulo, 35% de cacau, ele é chamado de sabor chocolate. Então, a gente com isso vai aumentar a produtividade das lavouras, porque vai ter um maior consumo de cacau para poder ser agregado no chocolate. O produtor vai ter que produzir mais. E quem vai ganhar com isso é a cadeia do cacau. O produtor que produz mais o cacau, o consumidor que vai comer o chocolate de qualidade e a indústria que vai ter realmente no rótulo chocolate e não sabor chocolate. Isso é para dar somente os exemplos sobre o que eu ajudei de prefeitura, que com isso ajuda o povo, a questão do cacau e outras medidas que eu tenho vários e vários projetos, como aplicativo para dar aposentadoria a quem hoje opera com aplicativos, são os app, os app de aplicativo. Então, se eu for te falar isso com 40 minutos de programa, não vai dar. Mas basicamente está aí algumas ações que o senador Ângelo Coronel fez e merece ser reeleito.
1: Ok, 8h38, nós estamos há aproximadamente 4 minutos, né, Patrícia, para a gente encerrar a nossa entrevista com o candidato Ângelo Coronel. Candidato, eu gostaria que o senhor falasse qual a sua impressão em relação ao que está acontecendo hoje com o STF. Denúncias envolvendo membros da corte, investigações da Polícia Federal apontando supostas relações, ligações do empresário, no caso do Master, inclusive envolvendo membros, nome de membros da corte, do STF, e envolvendo também políticos que são candidatos nas eleições 2026. Qual a avaliação, qual a sua impressão, Ângelo Coronel, em relação ao que está acontecendo hoje no STF?
0: Primeiro passo, se ficar comprovado que ministro do Supremo Tribunal Federal cometeu deslize, errou, ele será cassado. E o meu voto, o voto de Ângelo Coronel, será aberto para cassar ministro que não cumpriu com as suas funções de ser um ministro neutro, isento e honesto. Terá o voto de cassação de qualquer ministro que ficar comprovado que ele cometeu esse tipo de deslize. Isso tenho certeza, meus queridos ouvintes da Boa FM. Então, a crise é essa, está instalada. Agora, não podemos também, simplesmente porque saiu uma denúncia, achar que o cara é culpado. Eu sempre digo, primeiro nós temos que investigar, em se comprovando que a pessoa é culpada, que ele cumpra as penas da lei. Mas não podemos pré-julgar, para não cometer também essa injustiça. Nós temos que dar o direito de defesa a todos os que estão envolvidos e os que estão sendo acusados de deslize.
2: 8h40 na Bahia, faltando apenas 2 minutos. Já quero agradecer ao candidato em participar, se colocar à disposição aqui nas nossas emissoras. Gostaria de dar a oportunidade, candidato, de fazer suas considerações finais e espaço para que deixe uma mensagem aos baianos.
0: Olha, agradeço o espaço da Boa FM. Agradeço mesmo a todo o Grupo Barreto, a todos vocês que fazem com que a Rádio Boa cresça cada dia. Eu quero dizer que eu sou Ângelo Coronel, senador da República, candidato à reeleição com o número 100100. Peço o voto para ACM Neto, 44, para governador da Bahia. Peço o voto para o meu outro companheiro de chapa, João Roma, com o número 222. E também o meu voto pessoal, e peço para dar oportunidade também ao candidato a presidente Flávio, com o número 22. Eu quero continuar trabalhando no Senado, trabalhando pelo Brasil, em especial trabalhando pela Bahia. Esse será o papel de Ângelo Coronel, tendo ao lado o governador aliado, ACM Neto. Vamos ter, gente, que dá oportunidade a quem nunca foi. Nós temos que abrir, chega de 20 anos de PT. Vamos agora eleger um novo, eleger a ACM Neto, que foi testado e aprovado como grande prefeito de Salvador. Então, muito obrigado a todos vocês. Fica aqui o abraço do senador Ângelo Coronel, com o número 100. Muito obrigado, bom dia a todos.
2: Obrigada, candidato. Foi o nosso último entrevistado dessa rodada de entrevistas dos candidatos ao Senado Federal pela Bahia. E você acompanhou aqui pela

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8h45, 8h45, estamos de volta aqui com o Poder da Notícia até as 9 horas da manhã, com muita informação. Olha só, hein? Daqui a pouco tem o Hélio Fonseca já trazendo detalhes com relação a essa confusão que aconteceu ontem lá em Ilhéus, envolvendo aí alguns grupos políticos, né? De Itabuna, de Ilhéus. E daqui a pouquinho o Hélio Fonseca trazendo informações. 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Olha, eu recebi um áudio aqui de uma senhora que pediu para não colocar no ar e para também não identificá-la, mas que o irmão dela estaria de mal é dela por conta de uma opção política dela e ele ter outra. Já pensou, Tony? Irmãos de mal por conta de político. Político. Tem política e político. A política está envolvendo todos nós. Agora, político. E aí, segundo ela, o irmão mora em Ilhéus, ela mora aqui em Itabuna. E aí ela vota em um determinado candidato a governador e também a presidente. O irmão, por outro lado, vota em outro governador. Um outro candidato, aliás, e presidente. E aí ficou de mal da irmã. Diz que o pau quebrou no final de semana em um churrasco lá em Nelson. Não é? Entre os dois, discussão, e lá vai, mãe entrou pelo.

0: meio, irmãos entraram pelo meio, filhos, e aí ficaram de mal. Então, olha, me perdoe você, senhora, que me contou a história aqui, mas é um povo abestalhado, meu rapaz. Não tá vendo que... Como é que vai... Como é que vocês vão brigar por conta de uns cão desse aí, pai? Entendeu? É. Por que que é uma coisa? Rapaz, eu fiquei sabendo que aqui em Itabuna tinha uma figura que era da Câmara, não é? E que existia um prefeito. Aliás, não, que não tinha Câmara, que existiam discussões entre esses vereadores ali na frente das câmeras, na frente do povo, estava na Câmara, né? Sim. Depois terminava a sessão, que passava pelaquela porta do corredor, eram os abraços, risadas e tudo mais.
1: Tomava um vinhozinho.
0: Pra variar. Uma ruma de gente besta, rapaz.
1: Não é.
0: Ficando de mal dos outros. Aí é irmão de mal do irmão, é mulher brigando com o marido, brigando com o namorado. É, rapaz. Não sabendo vocês. É só você pegar o cenário hoje aí da política.
1: Isso.
0: Quem era contra tá do lado, quem era do lado tá contra. Não é assim?
1: É.
0: E por que você quer brigar e discutir com sua mulher, com sua irmã, com seu irmão? Por quê? São todos ali estão, né, meu filho? É a farinhazinha lá no mesmo saco, todos ali, misturadozinho, juntos e misturados. Aí brigam aqui, aí se encontram em Salvador, se encontram em Brasília, Rio de Janeiro, São Paulo, lá vai, muita coisa. E o povo, ó aqui, ó o povo, batendo palma. E o povo batendo palma. E eles, ó. Ó.
1: Banana.
0: Da terra. Ah, me deixe, viu? Cadê o Hélio Fonseca? Cadê o Hélio Fonseca? Hélio Fonseca, meu filho, me traga aí. Que foi que houve ontem, Léos? Que foi que houve ontem, Léos?
2: Valeu, aquele abraço. Bom dia. Mais uma vez, bom dia para você, Marcelo Santos. É, também a nossa grande Jaqueline Mendes. É, aos ouvintes, né, aqui da Boa FM. E eu chegando com as principais informações de momento aqui no Poder da Notícia. Pois é, Marcelo, como eu falava agora há pouco, organizadores aí da caminhada na cidade vizinha de Ilhéus criaram aquele bafafá no dia de ontem. Apoiadores aí de políticos, né, de Itabuna e também da vizinha cidade em Ilhéus, tentaram ao mesmo tempo colocar aí seus candidatos ao lado do governador. Os candidatos estavam aí, um em cada veículo, arranja, né? Houve aquele empurra-empurra e a turma do deixa pra lá se aproximou e a situação foi normalizada, hein? Graças a Deus não houve feridos e o grupo de Ilhéus foi quem realmente ficou próximo aí às autoridades ontem lá na vizinha cidade em Ilhéus, né? Aqueles apoiadores que saem aqui de Itabuna, vai para a cidade em Ilhéus, não, quero botar minha candidata, quero botar meu candidato, e aí a situação realmente não funcionou daquela forma, né? Pois é, e quem ficou ao lado lá do governador, das autoridades, né? Quem ficou foi a equipe lá da cidade vizinha de Ilhéus. Marcelo, neste exato momento que você pediu, a Jaqueline também, né, e os moradores solicitando aqui a presença da Boa FM, estou aqui no bairro Vila Anália, que prometeram, né? Então, vamos ver como é que está a situação aqui. Bom dia, meu amigo, tudo bem? Boa FM, o nome do senhor?
3: Gilson.
2: Senhor Gilson, há quantos anos o senhor mora aqui no bairro Vila Anália?
3: Há 40 anos.
2: Há 40 anos. Que rua é essa aqui, amigo?
3: Rua Israel hoje.
2: E aquela de lá?
3: Rua J.
2: É a Rua J, né? Muito bem. E a situação como é que está aqui, amigo?
3: A situação aqui está péssima, né? Que antes era poeira, lama, aí o antigo candidato fez a pavimentação e os outros não olharam para o nosso bairro mais, deixaram se encontrar essa situação de hoje. Buracada, a Imasa vem, cava, recava, diz que vem uma firma empreiteira tapar o buraco, e assim, esse buraco aqui mesmo, que a gente fez a religação dessa casa aqui, ele tem mais ou menos 2 anos que a Imasa cavou, e nunca que vem. A gente cobra, eles dizem que vem uma firma empreiteira, essa firma empreiteira a gente nunca vê, só vem no centro da cidade, ou no lugar que mora rico. viu? Mas o bairro da Pireteria está jogado às baratas.
2: Então, como o senhor falava agora há pouco, que realmente era a administração anterior, então já tem 6 anos que a prefeitura não chega aqui para resolver essa situação. Todo o bairro Vila Anália, os moradores estão solicitando melhorias nessa localidade. Então, é poeira é quando realmente faz sol e a lama é quando chove.
3: Aí voltou a era de antigamente, porque o asfalto não está mais resolvendo, o resto do asfalto que tem não está mais resolvendo, porque a buraqueira está terrível aqui, viu? E a lama também quando chove.
2: Mas o prefeito até passou por aqui prometendo realmente asfaltar, não foi?
3: Não, o prefeito atual geralmente só passou aqui na época da política. Na época da política. Daí para cá ele não passou mais, passou os assessores dele a prometendo que disse que vinha com o nome, que vinha fazer a pavimentação, e aí até hoje, até a época da política, já está perto de chegar as eleições, e eles querendo eleger a patroa dele, não, nem passou e acho que nem vai passar, porque falta poucos dias para nós votar.
2: É, rapaz, falta menos de 15, 20 dias, né? Então, para passar aqui uma operação tapa-buraco, tem que ter aquele milagre realmente, e o povo está aqui aguardando, né? Pois não, jovem, a situação pois não, pode falar, meu amigo, fica à vontade.
3: Morava uma cidadona.
2: Desculpa, aqui, viu?
3: Trabalhava uma cidadona aqui que morava aqui e ela trabalhava no setor, na administração deles lá, né? Sim. Aí vieram, fizeram um cala-boca aí na frente da casa dela, mas na entrada da rua não fizeram, aqui em frente da minha casa não fizeram, na rua Jota não fizeram. Ah, não, porque aqui a fulana trabalha para a prefeitura. Diga, só tem milagre para quem trabalha para a prefeitura, para os outros que pagam os impostos em dia não tem.
2: É, rapaz, que situação, viu? Meu jovem, chega para cá, por favor, Marcelo, se você me permite. Seu nome, jovem?
4: Júnior.
2: Ô, Júnior, pois não, Júnior. Há quantos anos você mora aqui?
4: Moro há 40 anos.
2: Há 40 anos, pode falar, Júnior, fica à vontade.
4: Aqui é o seguinte, o bairro sempre foi assim, né? Quando eles passam, só quer voto. Mas o imposto que a gente paga IPTU mesmo foi muito caro esse ano, que todo mundo sentiu. E como todo mundo sente, não é isso? Então, a gente paga imposto, eles, a obrigação deles fazer o bairro, não fazer a avenida que já está pronta nem centro. E nem muitas praças aqui, como a gente está fazendo praça aí. Aí pronto, só isso.
2: Valeu, amigo, muito obrigado. A gente está falando, é para realmente a situação ser resolvida aqui na rua, aqui no bairro, Vila Anália. Meu amigo, tudo bem? Como está o senhor? E a situação aqui, só buraco, só lama, não é isso mesmo? Está passando de carro aqui, pois não, senhor? Boa, FM.
5: Boa, amigo.
2: Pode falar.
5: Manda o prefeito vir aqui na rua Israel, número 30. Tem 6 meses, mais de 1 ano que aqui diz que vem com certo essa zorra aqui, não vem. Cheio de buraco, de lama, poeira. Ali minha casa, como é que está lá, ó? Cheio de poeira.
2: Valeu, amigo. Muito obrigado. Que situação. Oi, aqui é a Boa FM. Boa FM. Valeu. É isso. Tá ouvindo aí, né? Muito bem. Muito bem. Jaqueline. Jaqueline, manda um abraço pra Jaqueline e Marcelo aí.
5: Ô, Jaque, um abraço pra você. Sou seu fã, viu?
2: Beleza.
5: E Marcelinho, me chama pra tomar café.
2: Beleza, olha aí, Marcelo. Todo mundo aí ouvindo a Boa FM. Cachorro. Então aqui a situação, Rua Israel, bairro Vila Nara, a situação não está boa, hein? Pois é, que situação, viu? Então estamos aguardando. A gente tá falando, porque é o seguinte, é um ano eleitoral. Daqui a pouco vem um candidato, vem uma candidata, aí vai melar o pé, a sandália. Então venha resolver a situação do bairro Vila Anália, que foi promessa realmente dos políticos que passaram por aqui. Eu continuo de plantão. A qualquer momento eu retorno com outras informações. Marcelo, Jaqueline, com vocês.
0: É, rapaz, situação aí, situação complicada aí, hein, no Vila Anália. E lembrando que daqui a pouco aparece aí para pedir voto. Daqui a pouco, hein? Não é isso? Olha, cadê aqui? Rapaz, eu tô aqui recebendo um vídeo. Na piscina aqui, o companheiro Carlos Barbosa. Deixa eu fazer uma pergunta básica aqui. É uma tábua, hein? Com a fita no meio. Tá aparecendo uma tábua. Colocaram uma fita no meio da tábua. E outra coisa, mandaram falar aqui. Olha, se o tsunami, se vier um tsunami e ver essa figura, volta o tsunami. Corre. O tsunami corre, se ver essa imagem aqui. É coisa, hein? Olha, são 8h57. Agora cadê o povo? Bota a bola, bota o povo pra frente, tá fazendo o programa. Já chegou aqui, Bin Laden, hein?
2: Quem chegou?
0: Bin Laden.
6: Santos, bom dia, Tony Barro. Deus abençoe cada lar e cada coração, nos protegendo sempre, nos livrando de todo mal. Enquanto isso, Dona Ivaneide Pereira da Silva está lá no hospital de base esperando regular para Salvador com tumor no cérebro. Viu? E várias pessoas de toda a cidade estão esperando regular. Viu, pai, para Salvador. E a vida das pessoas nunca melhora. Só melhora deles. Cada dia mais eles estão com o saco cheio de dinheiro. Graças a Deus eu me libertei de política. Foi 20 anos, só vereador foi 3. Nenhum prestou. Todos me enganou. Todos. E o último foi o pior, que não me deu nada. Então eu tomei vergonha na cara. E eu não vou consertar a ferrada. Entendeu? O mundo já está cheio de corrupção, de mentirada, de gente safada. Viu? Então cada um pega a sua cruz e segue. Eu quero é Jesus. Eu quero é
7: Jaqueline, bom dia para você. Que Deus abençoe o seu dia e toda a sua família. Aqui é o Gil, esse caminhoneiro. Jaqueline, já essa pergunta que você fez ao Ângelo Coronel aí. A resposta que ele deu, eu entendi o seguinte. Ele mandou dinheiro, ele arrumou dinheiro para todas essas prefeituras. Então provou que os prefeitos de nossa região desvia dinheiro, né? Porque não tem nada feito as estradas do interior, rurais, as estradas rurais. É uma porcaria, né? Iluminação, entre as, fica dividido, né? Eu queria que ele me explicasse por onde andam essas estradas de distrito, de, né? Que ele manda dinheiro para o escoamento da... Você já pensou, já fez? Nem respondeu, o cara não soube. Quer dizer, ele botou os prefeitos em uma posição bem, né? Bem devedora, né? Por exemplo, de Itabuno, de Ilhéus aqui, né? Dona Magnólia aqui na história de Serra Grande e outros, né? Vamos por aí perceber. Que situação ele botou os prefeitos, hein? Ele é ladrões, né? Para mim é roubo. Não está gastando nada do interior. Obrigado, Jaqueline, que Deus abençoe você. Tenha um bom dia, um abraço a todos aí da bancada. Okay?
8: Oi, Jaqueline Mendes, bom dia. Estamos aqui na fila do mutirão, né? Que foi falado que ia ter 150 fichas para quem não tem pedido pela manhã e 150 à tarde. E hoje, antes de 8 horas, já foi dito que não tinha mais essas fichas nem para de manhã e nem para tarde, nem para amanhã. Então, a gente não entende como é que um mutirão que começou segunda, malmente foi informado, já informaram segunda quando já tinha começado, e não tem mais ficha para ninguém, não. Antes disse que a pessoa poderia vir sem a requisição, que ia ter essas 150 fichas pela manhã e 150 à tarde, e agora a pessoa tem que vir com a requisição e com o visto da regulação também.
9: Dia, Marcelo. Eu quero falar sobre isso aí. Gente besta, pai. Enquanto os políticos estão lá com bucheio, muitos têm seus empregos bons, cargo bom, e o povo bestalhados, ruma de bestalhados, fica brigando com o político. O político não merece ninguém brigar por esses canalhas, que ele só conhece o povo nessa época de política. Não briga, não adianta a família ficar de mal com outro, causa desses povos que não presta. Político nenhum presta, é tudo pilantra. Pode ser um lado ou outro, é tudo pilantra, tudo vagabundos. Pra mim é tudo igual.
10: Ô, Tony, bom dia, Marcelo. Ô, Tony, a vida Marcelo é de primavera, não, Tony. É de Vitória. Que loucura é essa de Marcelo?
0: É aqui nas Esmaron, a entrada ali no Jardim Vitória. Eu falei primavera, foi? É eu pensando na mulher de 7 metros, não é? Aqui o desvio de quem vem da Ponte Marabá, entra ali no Jardim Vitória, sei lá, na Princesa Isabel, enfim, por conta das obras ali. É coisa, hein? Vou pra onde?
11: Marcelo Santos, meu irmão, bom dia, bom dia. Sou o rede da Boa FM, sou de Camacan. Estou todo dia aqui em Itabuna e quando chega no lugar onde pega FM, eu ligo logo nessa rádio aí maravilhosa, que tem uma audiência enorme. Rapaz, eu sou condutor de passageiro de Camacan, pra aqui, pra Deorque, pra hospitais. E dá uma ajuda pra rede da Deorque aí, Marcelo. Rapaz, ali fica impossível você ser um passageiro ali, cadeirante na Deorque. Tem um rapaz que põe uma barraca de pastel e ainda põe o carro dele na frente ainda. Na porta da Deorque, impedindo você de descer com um cadeirante. Tem que parar no meio da rua e para um carro atrás, começa a xingar a gente, começa a brigar. Tá insuportável aquilo ali, Marcelo. Fiz um vídeo ontem aí, mandei pra vocês ontem à tarde aí. Mas reforça aí pra nós aí.
0: Ali deveria ter um espaçozinho, peço só parar de quem vem de fora, porque é sempre gente vem pra ali da região, vem pra ser atendida ali. É uma complicação desgraçada pra poder parar ali, rapaz. Vou mandar esse áudio pra lá. Manda pro pequeno polegar, o Adson Santos aí, pra ver se ele resolve esse negócio lá. Manda ele pintar lá umas faixas lá, pegar umas tintas, vai lá pintar umas faixas, abrir tudo lá pra parar a carreta na porta do Deor. Carreta e gente, pra trazer gente com carreta, bota pra lá. Ah, é só assim, pá. Bora, cadê? Vou pra onde? Bora, vem, bora. Vambora, vambora, vambora.

0: na porta do Deor. Carreto e gente, pra trazer gente com carreto, bota pra lá. Ah, é só assim, pá. Bora, cadê? Vou pra onde? Bora, vem embora. Vou embora. Chega de trabalhar, pô. Você trabalha demais, meu filho. Rapaz, você gosta de falar, viu? Rapaz, tem um aqui, mandou mensagem. Rapaz, você é agora o dono da rádio, hein? Nem? Mandou aqui. Lá do Santo Inês. Tô tomando os programas tudo aqui da rádio.
1: Ciro Salles,
0: é? Ciro Salles, é. Não deixa, viu? Bora. Final de programa. Vem aí, Ney Moreno, no comando aqui das manhãs da sua rede boa de comunicação. Lembrando que ao meio-dia tem um negócio lá. Tem os meninos aí falando, né? Pedindo voto pra eles. Aí depois tem 12h30 o voto Machado. 14h tem Bebeto Oliveira. E às 18h tem o Esporte da Boa. Tá bom? A todos um abraço. Fique ligado. Hein?
1: Vem hoje, amanhã?
0: 18 horas, Esporte da Boa, falando tudo da seleção de Itabuna e muito mais. Bora. Vem, Ney, logo.

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7:13, bom dia pra você. Eu tô por aqui com você no ar em todo lugar. Seja muito bem-vindo onde você estiver, porque tá rolando por aqui o nosso Bom Dia Boa. Seja muito bem-vindo onde você estiver, obrigado pela sintonia. Que você tenha uma ótima manhã e, se depender de nós aqui da Boa FM, com certeza você terá um lindo dia. 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Muito bom dia para você, que você tenha um dia maravilhoso. Daqui a pouquinho eu trago a nossa enquete e quero a sua participação. 9:14 aqui na nossa Boa. Bom dia para você.

0: 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É o Melim com o Marcelo Falcão, Maré de Sorte, começando bem o nosso Bom Dia Boa. Ah, agora nós vamos falar de ofertas, vamos falar de preços baixos, vamos falar de promoção, eu vou chamar ele. Marcelo Santos, meu querido, bom dia pra você.
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0: 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Grupo Menos é Mais com Simone Mendes, Pedro.

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É banda Esqueminha Bumbum Mágico aqui no nosso Bom Dia Boa Bumbum Mágico, né? Que estará, a banda Esqueminha que estará no Feijão Fest 2026, né? Teve a data modificada, mas vai rolar e logo, logo você vai ficar sabendo detalhes aqui no nosso Bom Dia Boa, certo? Muito bem, agora tá na hora de quê? Tá na hora da nossa enquete. A partir de agora eu quero a sua participação. Eu quero a sua opinião. Eu queria saber de você qual foi a atitude mais sem noção que um amigo ou uma amiga já teve com você. Já aconteceu aquela situação assim do amigo ter uma atitude e você fala, meu Deus do céu, mas por que que fulano fez isso, hein? Eu não entendi, foi nada. A pessoa é seu amigo, né? Mas tem aquela... Teve aquela atitude totalmente sem noção que você não entendeu nada até hoje. Qual foi a atitude mais sem noção que um amigo ou amiga já teve com você? Conta pra gente, nosso WhatsApp 991799601. Mande um áudio aí de no máximo 30 segundos, né? Pra dar tempo pra todo mundo participar. E conta pra gente aqui, tá bom? Marília Mendonça, segundo amor da sua vida. Coração.

0: 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É o Henry Freitas, me fala qual necessidade. Terry Swings, The Door. 9h35 aqui na boa. 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Itão Hipermercados, em Itabuna, ei, Léos, e por aqui tá rolando a nossa enquete. Hoje a nossa enquete quer saber de você qual foi a atitude mais sem noção que um amigo ou uma amiga já teve com você. Qual foi a atitude mais sem noção que um amigo ou uma amiga já teve com você? Aquela situação que você fala, meu Deus do céu, essa pessoa, eu até gosto dela, mas ela não tem juízo nenhum. Olha o que ela fez. Responde aí no nosso WhatsApp 991729601, áudiozinho de 30 segundos, participa com a gente. Ian, com um sorriso maroto, fica com Deus.
1: É o Ian, sorriso maroto, falando.
2: Vamos juntos.
1: Aquele pagodinho falando de amor, daquele jeito que a gente gosta.

0: Boa, tá na boa, tá feliz, é Manu Batidão, Infelizes pra Sempre. Ferrugem, Apaga, também passou por aqui no nosso Bom Dia Boa, Ivete Sangalo e Dilcinho, uma loucura. Muito bem, 9h48, vamos falar da vida dos famosos.
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0: É, o nosso Conta Boa, infelizmente, não é muito bom, né? A notícia que nós tivemos ontem da morte do cantor Rick, né? Da dupla Rick Renner. E a esposa do Rick procurou as redes sociais.

0: Jay-Z e fez uma postagem muito emocionante. Casada há mais de 40 anos com Rick, a viúva se despede do cantor. Não sei como continuar sem você, escreveu ela. Geralda Helena, esposa do Rick, foi morto em um acidente de helicóptero no dia de ontem, né, terça-feira. Ela usou seu perfil nas redes sociais para publicar um texto de despedida ao marido. Ela publicou isso hoje, né? Casada há 42 anos com o cantor, ela abriu o coração e relembrou todos os anos de relacionamento. Ela escreveu: "Você conheceu a menina que eu fui e a mulher que eu me tornei. Esteve ao meu lado por praticamente toda a minha vida. Por isso hoje eu não sei como será continuar sem você. Hoje me despeço do meu marido, do meu companheiro e do amor da minha vida. Jamais me despeço do nosso amor", escreveu ela nas suas redes sociais. Rick morreu, infelizmente, né, na última segunda-feira, após o helicóptero em que viajava sofreu um acidente lá na Serra de Santa Catarina. Na aeronave também estavam o empresário Bruno Alves e outros 3 ocupantes. Infelizmente, não houve sobreviventes. Batizado de Geraldo Antônio de Carvalho, o artista construiu não apenas uma carreira de sucesso na música sertaneja, mas também uma família que frequentemente aparecia em momentos especiais na sua vida. Rick teve 2 filhos, Mônica e Vitor Henrique. Fruto do seu relacionamento de mais de 3 décadas com Geralda Helena Carvalho, com quem oficializou a união em uma cerimônia realizada em Aparecida, no interior de São Paulo, em 2015. O filho caçula do casal também usou as redes sociais para prestar uma homenagem ao pai, após a morte do cantor aos 59 anos. Vitor Henrique compartilhou nos seus stories do Instagram uma publicação sobre luto e também sobre despedida, emocionando seus seguidores. E aí o caçula, né, o filho do Rick, postou nas redes sociais, a esposa também, e deixou os internautas emocionados, né? Todo o Brasil ficou emocionado com essa notícia, infelizmente, da morte aí deste cantor que atravessou gerações. E daqui a pouquinho, no nosso The Flash, nós estaremos tocando a música aqui do Rick. Tem ouvinte também aqui pedindo, né? Aproveitar e mandar um abraço aqui para, deixa eu ver aqui, a ouvinte que mandou um áudio.
1: Bom dia, Cláudio Roseto. Aqui é Luta Fazenda Santa Teresa. Quero mandar um alô para minha mãe Maria de Uruçuca, para minha irmã Lucineide, para meus 8 filhos, né? Jaderson, Jackson, Mariane, Cristiane, Vanessa, Tailane, Luciane e Lucimara. E mandar um alô também para minha cunhada Diana, minha sobrinha Elisângela, lá em Taboquê para meu irmão Crado, minha cunhada Priscila, minha cunhada Raimunda, lá também para meu irmão Quilo lá na Serra da Jacutinga. E quero ver a música de Rick Rene, Onde Ela Andará.
0: Ótimo, obrigado pela sua participação. Daqui a pouquinho no The Flash estaremos aí tocando Rick Rene. Tamires Gomes, bairro do Pontalzinho, tá ligadinho na boa. Obrigado pela sintonia, Tamires. Um beijo pra você. Bom dia, Ney. Sueli Santos. Bom dia, Sueli. Miriam Costa, bom dia, Miriam.
2: Bom dia, Ney Moreno, o gato moreno, tudo
0: olha
2: bem?
0: Olha aí, tudo bem, Miriam?
2: Um abraço você, pra todos vocês aí da boa, viu? Pra minha mãe, Dalva da Malira, Alexandre Calazans, Paulo Vinícius, as meninas da Rimmel. E pra todos que estão ouvindo a boa, Erivelto e Pé de Pato na Roça do Povo. E pra todos que estão ouvindo a boa, tá na boa, tá feliz, é assim que se diz.
0: Valeu, queridona, beijo pra você, obrigado pela sua participação. Gilmara lá da Serra Negra, tá ligadinho, curtindo a nossa programação. Fiz uma postagem aqui no story, né, da Boa FM. Ela disse que me lembra lá da outra rádio, de Léos, né, da Gabriela FM. Tá bom, obrigado, viu, pela sua sintonia, que bom que você lembrou. Sidão da Mangabinha tá com a gente também, bom dia, Sidão.
3: Bom dia, Ney Moreno, que Deus abençoe cada lar e cada coração, nos protegendo sempre, nos livrando de todo mal. Olha, já teve várias atitudes bizarras, viu? Os que se diziam amigo, que hoje eu não tenho amigo mais, entendeu? Quando a pessoa quer Deus, quer outra vida, todo mundo se afasta.
0: É assim, né?
3: Hoje eu só tenho Deus, só quero Deus. Mas várias atitudes que me entristeceram principalmente, viu? Muita decepção. Eu gostaria de ouvir Eduardo Costa, Cuidado. Oferecer para todos os meus amigos que estão ligadinho aí de Bicaraí, Itajuípe, Ilhéus, Itabuna, Banco do Pedro, Banco Central. Itiúba, Jaguaquara e Piauí, todos que estão ligadinhos. Forte abraço, o mundo precisa de Deus e nós também. Ney Moreno, Cida do Mangabinha.
0: Valeu, queridão, um abraço para você, obrigado pela sua participação. Daqui a pouquinho tem mais participações de ouvintes. Enquanto isso, você pode responder a nossa enquete.
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1: Esse é o Cleito e o Romário. Chuva de bênção. Linda canção, né?
2: Já deu certo.
1: Muito bem, agora 9h57, tá na hora do nosso The Flash.
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1: Muito bem, 9h57 aqui na boa. Hoje nós vamos ouvir, gente, aqui no nosso The Flash, a música Ao Lado de Deus. É uma música cantada pelo Rick Renner. Ela foi gravada pela dupla Rick Renner, lançada em 1998. Ela foi escrita pelo Rick em um trabalho, né, do Rick, com uma emocionante, né, foi uma emocionante homenagem ao cantor João Paulo, que fazia dupla com o Daniel, né, da dupla João Paulo e Daniel, né, vítima de um trágico acidente de carro em setembro de 1997. Essa música é curiosa. Ela foi escrita por Rick logo após a perda do João Paulo e a letra foi criada para honrar a memória e o legado de um dos maiores nomes da música sertaneja daquela época. A canção é narrada sob o ponto de vista de quem partiu, servindo como uma mensagem de conforto espiritual e aceitação para os familiares, amigos e fãs que ficaram. Trechos como "tive que ir embora, não pude mais ficar" e "que a vontade de Deus leve todos os seus, não importa o sucesso", essas frases refletem sobre a fragilidade da vida e a inevitabilidade da morte, né? Isolando quem sofre com a saudade. Pois é, só que tem um detalhe, essa música ele fez para o João Paulo, né, da dupla João Paulo e Daniel, quando aconteceu aquele trágico acidente lá em 97. Só que essa música hoje acaba servindo para ele também. Preste atenção na letra dessa música, é uma coisa incrível. O Tony, ele tava aqui mexendo aqui, não é, e encontrou essa música, né? E ele, eu acho que ele tocou pela manhã, não sei, com o Marcelo Santos. E depois ele me falou, Ney, que coisa interessante, o Rick, ele fez essa música, parece que ele fez a música para ele mesmo, né? Porque hoje dá certinho com a situação do que aconteceu com ele. Na verdade, a música foi feita pensando no João Paulo, da dupla João Paulo e Daniel, mas acabou servindo para ele também. Preste atenção na letra dessa música.
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11: A Polícia Federal

0: O prendeu em flagrante ontem o vereador carioca Jorge Canela do União. A ação foi deflagrada no âmbito da sétima fase da Operação Unicarne, coordenada pela Força-Tarefa Missão Redentor 2, em cumprimento a mandados de busca e apreensão expedidos pelo Supremo Tribunal Federal. O objetivo central da investigação é desarticular esquemas de infiltração de organizações criminosas na estrutura política e institucional do Estado do Rio de Janeiro. Durante as diligências executadas em um imóvel residencial ligado ao parlamentar, na zona oeste da capital fluminense, os agentes federais encontraram e apreenderam dois fuzis e uma submetralhadora, todos mantidos em desacordo com a legislação e sem o devido registro legal. O vereador, que também é coronel da Polícia Militar do Estado do Rio de Janeiro e possui alinhamento político com o ex-presidente de Belfor Roxo, o ex-prefeito de Belfor Roxo, o Márcio Canela, foi autuado em flagrante pelo crime de posse ilegal de arma de fogo e de uso restrito. Além da residência, as equipes da Polícia Federal cumpriram ordens de busca nos bairros de Barra da Tijuca, Recreio dos Bandeirantes e no gabinete do vereador na Câmara Municipal do Rio de Janeiro. Em nota oficial, o Poder Legislativo carioca informou que nenhum bem ou documento foi apreendido na residência, nas dependências da Câmara de Vereadores. O parlamentar e o armamento de alto calibre foram encaminhados para a Superintendência Regional da Polícia Federal no Rio de Janeiro, onde foram adotados os procedimentos cabíveis. Notícias da Boa, de volta às 11 horas.
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0: Lisboa, 10 horas e 11 minutos. Bom dia pra você. Já estamos de volta no seu rádio. Com muita música e também a sua participação nessa quarta-feira, dia 23. Hoje é dia mundial das línguas gestuais. É dia do soldador. Um abraço para todos os soldadores dessa nossa Bahia. É dia também do sorvete. Que delícia. Quem que não gosta de sorvete, né? Até quem tá fazendo dieta uma hora ou outra não resiste e cai matando, né? Não é isso mesmo? Dia do técnico em edificação, também é dia do técnico industrial. Um abraço para todo esse pessoal, viu? Todos os profissionais, bem-vindos aqui na nossa Boa FM. E também tá rolando por aqui a nossa enquete, você pode responder a nossa enquete. Qual foi a atitude mais sem noção que um amigo ou uma amiga já teve com você? Responde aí no nosso WhatsApp 991799601. Sione Vitória Ney, estou aqui ligada na boa. Eu... Sione da Ruinha do São Cristóvão, Itajuípe, minha filha Jennifer, meu periquito Cirilo e o meu cachorro Rápido. Quero ouvir a música com Frei Gerson, a minha família é uma bênção. Tá bom, querida, obrigado pela sua participação. Tem mensagem de áudio também do nosso WhatsApp, vamos lá.
1: Bom dia, Ney Moreno, que Deus bom dia, querida. Sua quarta-feira, meu amigo, e te livre de todo mal. Deus dê força a essa filha de Deus que perdeu o esposo, né?
0: Pois
1: Deus
0: é, né?
1: Coloque ele num bom lugar que ele merece. Toca a música dele aí, da filha que fez de 15 anos.
0: Ah, aquela música linda, né?
1: Toca aí pra mim, Rick Reno.
0: Filha, é muito bonita.
1: Por favor, tá na boa, tá feliz.
0: Ótimo, minha querida, tá na boa, tá feliz. Bom dia pra você, obrigado pela sua participação. Alô, Tati, bom dia, Tati.
2: Bom dia, tô na boa, tô feliz, Tatsonha está ligadinha, quero ouvir qualquer uma música aí com Rick Renner, viu? E só deixou saudade, um abraço.
0: Pois é, meninas, só deixou saudade mesmo no coração de todo mundo. Alô, Lourinho, tudo bem, Lourinho? Deixa eu ver se o Lourinho manda alguma coisa pra Fernanda hoje, que todo dia ele manda, né?
3: Me moreno, tá que eu coracionei que o Rick Renner, tem que ver se pra Fernanda, Rick Renner. Um abraço, Lorney, que vem aqui, amor de mãe.
0: Ai, ai, ai, ai, ai, tá vendo? Sabia que ele mandava alguma coisa pra Fernanda? Bem no momento que Fernanda chegou aqui, deixa eu dar um bom dia pra ela, né? Bom dia, Fernanda, pra você, tudo bem? Pera aí, deixa eu abrir o microfone de Fernanda, que eu tô boicotando a Fernanda. Bom dia, Fernanda.
4: Bom dia, Ney.
0: Bom dia. Ô, Dudinha, apareça aqui, Dudinha. Sei que você tá ouvindo no rádio lá fora, chega aqui. Ah, Fernanda, eu senti sua falta ontem, né? Você foi. Ontem não compareceu,
4: estava,
0: né?
4: Estava com um probleminha.
0: Você estava com um probleminha lá para resolver. Cláudia, o chato da pessoa ter muitos negócios, né? Ter muito dinheiro é isso. Chega uma hora que a pessoa tem que resolver as coisas, né? Os problemas.
4: Tive que ir no banco, né?
0: Pois é, teve que ir no banco. É assim, é, né, Duda? Sentimos a falta dela ontem, não é verdade?
5: Sim. Não sei se vocês perceberam, mas eu estava... com os olhos cheios de lágrimas, o rosto vermelho.
0: Tava, com certeza. Ai, ai, ai, ai, ai. Sentindo a falta, não foi, Dudinha?
5: Foi. Coração chega a dói.
0: Rosa de Quaraci, bom dia, Rosa. Obrigado pela sua presença. Gil Batista, do Pedro Jerônimo. Tá por aqui também a Larissa, do Zildolândia também, deixa eu ver. É, Moisés Venâncio tá por aqui também, um abraço. Tem mais participação aqui, deixa eu ver.
6: Bom dia, menino lindo. Aqui é a Mari Souza, estou falando aqui da Califórnia. Estou aqui ligadinha, tá? Só ouvindo esse programa maravilhoso. Passando para desejar uma excelente quarta-feira para todos da boa e para todos os ouvintes, tá? Amei. Amei, se for possível, passa a música pra mim de Pablo, Choro na Chuva, se for possível, te agradeço, tá? Tá na boa, tá feliz, bom
0: é,
6: dia,
0: é, música menino. De gente apaixonada, bom dia pra você, obrigado pela sua participação. Adriana Cabeleireiro também tá curtindo, bom dia lá em Itajuípe. Miriam Costa em Itabuna também tá por aqui, né, Miriam? Deixa eu ver o áudio aqui da Miriam, rapidinho.
7: Oi, Ney, né? Eu gostaria de ouvir uma de Rick Renner, lamentável,
0: é, todo
7: né?
0: Mundo hoje
7: pela morte Rick dele, Renner, de outros, né? Que a gente lamenta. É, ela é demais, eu ofereço para todos que gostavam dele e vai continuar ouvindo as músicas dele. Tá na boa, tá feliz, é assim que se diz.
0: Valeu, minha querida, um beijo para você, obrigado pela sua participação, viu?
8: Bom dia, meu querido.
0: Oi.
8: Você toca a música para mim de Marcos Antônio, o Galileu. Quando eu me lembro da antiga Galileia, que um dia, viu? Eu ofereço para você, sabe, maravilhosa, para mim. Minha filha Elivânia, da Vitória, esposa dela, Rosival, a filha dela, Gisele, Adriel e ontem o genro, e o neto, e Gilmar e Felipe, e para Daniel, os clientes deles, amigos, para abrir na boca do Iraque.
0: Valeu, meu querido.
8: Para a dona Yayay, a tintagem de para minha filha Jocelyn, as filhas de Jocelyn, Graziele, Bobinho e Johanna.
0: Valeu, obrigado pela sua participação. Olha, a família é grande, viu? Viu, Eduarda e Fernanda? Ei. Muito bem. Eduarda, fala pra gente aí a nossa enquete, Eduarda. Fala aí pra gente a nossa enquete, que eu tô com preguiça de vir aqui.
5: Rapaz, nem você é demais, viu?
0: Tô preguiçoso hoje.
5: Qual dia que você não tá?
0: Essa é a pergunta. Oh,
5: nunca nem explana nem, não. Ai, mas nem já é. Chega deitando na cadeira, já numa recepção.
0: Já acordo querendo dormir de novo. É assim que funciona.
5: Mas eu não julgo não, que eu também sou assim.
0: A enquete, né, foi: qual foi a atitude mais sem noção que um amigo ou uma amiga já teve com você? Você já teve, Eduardo, alguma situação assim de um amigo ou uma amiga sem noção? Que teve assim uma atitude sem noção com você?
5: Eu tentei buscar alguma lembrança de... nos tempos atuais, mas eu lembrei de quando eu era criança. Quando eu era criança, eu tinha um diário. Eu não escrevia muita coisa nesse diário, umas besteirinhas. E aí, essa amiga minha pegou e leu.
0: Leu o que seria um segredo, sim.
5: O que seria um segredo. E saiu correndo e levou pra mãe ler também.
0: Caramba!
5: Pra mãe dela ler.
9: Gente, que absurdo!
5: Gente, eu fiquei tão retada nesse dia. Ai, tão retada.
0: Ai, ai, ai, ai. Deus
9: Como
0: do
9: era
0: céu.
9: O nome dela? Neia Morena.
0: Ai, ai, ai. Não, isso é chato, né? Porque você já tem um diário ali, você não quer que ninguém
5: Sim.
0: mexa. Né? É um segredinho seu ali. A pessoa vai, não, eu dava com o diário na cabeça dela. Não dava, não, velho.
9: Ah, também. Dava uma pedrada nela.
5: Eu não era tão agressiva assim, mas.
0: Não era, você viu? Dia, ela falou no passado, não era, né? Não era. Se fosse hoje, o pau comia. Você já teve, Fernando, um amigo assim, sem noção? Que
9: eu tava falando com o Eduardo antes, né? Falei, Eduardo, eu nunca tive, não.
0: Nunca teve?
9: Não, aí eu falei pra você que pega bom. Dinheiro emprestado e não paga. É? Faz parte disso?
0: Eu acho que faz, viu?
5: Já é um mau caratismo já também, né?
0: É. Amiga é problema. Você, quando pede dinheiro emprestado...
9: Eu já tive
0: amigo. A gente fica sem querer cobrar, né?
9: E eu gostava muito dele, muito, muito, muito dele mesmo.
0: Gostava também no passado.
9: Ah, isso. Aí pediu dinheiro, eu emprestei. Ó, passou acho que uns 3 anos e não pagou.
5: Meu Deus do céu.
9: Aí depois acabou a amizade. Aí descobrimos, entre outros colegas que todo mundo trabalhava na mesma empresa, que ele tinha dado do golpe um bocado de gente.
5: Meu Deus!
0: E não tava preso ainda essa criatura.
9: Ainda não.
0: Ai, 991799601, chegando aqui, participação do ouvinte, só que o áudio tá rodando aqui, não carrega.
5: Roda.
0: E aí eu tô sem ter como colocar aqui no ar. Eu já tive também, viu, um amigo sem noção assim. Eu contava, ó, quem tá ali. É, certo, é o. Agora deu um branco.
9: É isso aí.
0: Deu um branco.
9: E você também, né?
0: Ainda bem que não é só eu que bebo, né? Ai, já tive um amigo que eu contava meus. Aliás, ele perguntava as coisas pra mim e eu falava pra ele. Né? Aí só que eram coisas assim, nossa, né?
9: Intimidade.
0: É, e ele contava pra outras pessoas que eram amigos dele, né?
9: Vixe, mas ele espalhava também.
0: Espalhava. E eu tinha. É, na época eu tinha uma namorada, né? Assim, não era bem namorada, era ficante, mas ele contava coisas assim que não era pra contar, né?
9: Era sua mesmo.
0: Era minha, né? E aí o danado ia fazendo a caveirinha do amigo, né? Depois que eu fiquei sabendo, a caveira já tava feita. Aí,
9: gente do
0: falei,
9: céu.
0: Meu Deus do céu, meu assim, Deus do céu.
9: Assim também, minha mãe sempre fala que o seu melhor amigo tem um melhor amigo.
0: Tem um melhor amigo, é.
9: Aí tem esse, que cuidar. Esse detalhe.
0: O áudio carregou aqui, deixa eu ouvir aqui.
10: Bom dia, Ney. Aqui é Senhilda de Nova Ferrada. Eu peço uma música aí com Eduardo Costa, oferecendo para vocês da rádio, para todos daqui de Nova Ferrada, principalmente para meus filhos e para meus netos. Bom dia, Ney. Que Deus te dê um bom dia.
0: Bom dia, querida. Acaba. Pode ir acabando de acordar devagarinho. Fernando também tá acabando de acordar.
5: Não é.
0: Muito bem, Hélio Fonseca tá por aqui. Deixa eu dar um bom dia pra Hélio. Bom dia, Hélio. Prazer. Ele quer falar baixinho. Ele quer falar baixinho. Bom dia,
11: bom dia pra você, Ney Moreno.
0: Prazer ter você aqui.
11: A todos os ouvintes aqui. É da Boa FM, é, Ney. A cidade hoje está naquele movimentação muito grande, viu?
0: Movimentada?
11: É, hoje o setor de educação do município de Itabuna deu uma parada. No exato momento,
0: parou tudo.
11: Os professores da rede municipal de ensino, os professores estão aí na porta da prefeitura. E a presidente do SIMP, a Carminha Oliveira, aguardando aí a chegada do prefeito, né? O prefeito de Itabuna Augusto Cássio, para ter uma reunião para resolver a situação. Em relação aí a várias solicitações, inclusive aí ao precatório. Outra situação grave é em relação aí à parada também dos funcionários da empresa que está aqui construindo este viaduto, né? Este viaduto aqui na cidade de Itabuna. E segundo informações, estive conversando agora há pouco, e a Boa FM sempre passa as informações de primeira, né, para os ouvintes. E a única emissora que esteve nesta reunião hoje pela manhã é que, se caso os patrões não resolverem a situação hoje, amanhã vai acontecer um protesto logo pela manhã. Então, para vocês que vão aí com destino ao São Caetano e também São Caetano para o centro da cidade, é preciso muita atenção, porque eles estão querendo fechar as duas vias nesta quinta-feira aqui na cidade de Itabuna.
0: Mas não vai fechar 415, não, né?

0: querendo fechar as duas vias nesta quinta-feira aqui na cidade de Itabuna.
1: Mas não vai fechar 415 não, né? Que eu passo por lá.
0: Valeu, Ney.
1: Valeu, Hélio.
0: Sucesso aí pra você e
1: pela equipe. Valeu, meu querido. Muito bom. Obrigado pelas informações. Mais detalhes nos programas de notícias aqui da Boa. Fernanda, obrigado, viu, pela tua presença.
2: Por nada, Ney.
1: Eduardo, obrigado, Dudu.
2: Vou dar um beijo pra Louro. Beijo, Louro.
1: Louro. Estamos aí na... Olha, mandou um áudio. Fernanda, deixa eu ouvir o áudio aqui, porque o Louro, você sabe, o Louro é apaixonado pela Fernanda. Deixa eu ouvir o áudio do Lourinho aqui. Fala aí,
3: Bom dia, Ney. Basta Fernanda, basta ela aí. Essa música de top 10 para top 10.
1: Ah, e com certeza.
3: Talvez que eu fumei sequestrando aí.
1: E com certeza você manda pra Fernanda, né? Tá bom. Obrigado, viu, pela sua participação. 10h23 aqui na Boa.

tá na boa, tá feliz, é o som do Natanzinho Lima, Até Quando, Nayara Azevedo e Felipe Rodrigues, Bonzinho, que traz Xande Harmonia com R. Freitas, tá uma delícia, seja trabalho a lazer, hospede-se com conforto e segurança e excelente localização, estou falando pra você do Hotel Tarik Fontes, conforto e praticidade em Itabuna. 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Agora 10h31 aqui na boa. Xande Avião com Henrique Juliano. Não é...

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É o som da Lolian, Missy, Nainda Delcinho e Léo Foguete, Minha Gata, Cristiano Araújo, Zezé de Camargo, Indiferença. 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Nando Moreno com Rio Negro e Solimões. Chapeludo.

0: tá na boa, tá feliz. É o Limão com Mel e o Pablo. É a Ferro e Fogo. Nando Moreno, Rio Negro e Solimões. Chapeludo. Aos ouvintes que mandaram áudio, mandaram sua participação aqui, nós estamos com a dificuldade, né? No momento de colocar as participações no ar, o PC deu uma travada, né? Estamos resolvendo aqui o problema. Assim que tiver tudo resolvido, a gente coloca a sua participação no ar. Agora 10h56.
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0: Boa, 11 horas e 8 minutos. Bom dia pra você. Obrigado pela sintonia na rede de rádios que mais cresce.
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0: Tá na boa, tá feliz, é assim que se diz. Muito bem, está no ar o nosso WhatsApp aqui na Boa FM, o programa que abre espaço para você fazer a nossa playlist. Só que hoje, excepcionalmente, eu vou pedir que você não participe, né? Normalmente a gente pede que você participe, mas hoje eu vou pedir que você não participe do nosso WhatsApp Boa. Por quê, Ney Moreno? Por quê? Porque o nosso computador, onde fica instalado o nosso WhatsApp Web, ele deu pane, né? Deu pane, estamos aguardando aqui a nossa equipe técnica para poder dar uma olhada e consertar o problema. O nosso WhatsApp está no ar, né? Claro, chega a mensagem no aparelhozinho, mas não tem condições de colocar no ar. É colocado no ar através do computador que resolveu não querer trabalhar agora, né? Parou de trabalhar. Vamos ter que demitir esse computador, né? Vai ser o jeito. Então, excepcionalmente hoje, eu vou pedir que você não participe do nosso WhatsApp Boa, tá? Mas fica aí curtindo com a gente. Vamos começar o nosso WhatsApp com Rick Renner. Ela é demais.

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4: Senta lá que a Mayara vai dar uma aula pra nós agora, vai.

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0: Boa, tá na boa, tá feliz. É o Luan Santana. Você não sabe o que é amor, Maiara e Maraíza. Já não sei mais nada. Agora 11 horas e 41 minutos. Eu vou chamar o repórter Hélio Fonseca, que vem trazendo as informações. Bom dia, Hélio.
1: Valeu, a Boa FM pelas ruas da cidade, Unidade Imóvel. Olha, estou aqui no exato momento, aqui no canteiro de obras, né? Aqui da Avenida Princesa Isabel. É um viaduto, né, que será construído aqui, é um projeto aí para os próximos anos. Estamos aqui ao lado, seu nome completo?
2: César Salles.
1: Ô César, o que está acontecendo por aqui, César? Hoje pela manhã aconteceu uma reunião aqui com os engenheiros. O que foi discutido durante esse encontro?
2: Ó, em primeiro lugar, bom dia a todos, né? Que foi declarado que o pagamento ia ser ontem, dia 21, aliás, né? Que foi segunda-feira. O certo mesmo era para ser sexta. O dia 20 caiu no dia no domingo, ele podia também adiantar o nosso pagamento. Mas surgiu que ia ser segunda. Eu fiz uma pergunta com o engenheiro, ele falou que ia ser ontem, não foi. Aí disse que ia ser hoje. Não tenho muita dúvida, mas diz eles que hoje é certo. Mas o certo mesmo do Vale é dia 20, ele podia adiantar. O que aconteceu? Reunimos aqui os dois trabalhadores para ver qual a decisão que eles iam tomar, se a gente ia fechar a via ou não, para chamar a atenção da sociedade, porque a maioria são um pai de família, está faltando as coisas dentro de casa e ele não está dando nenhuma satisfação para nós. Então, para chamar a atenção, a gente teve que fazer essa paralisação, porque é o certo, porque a empresa só paga depois que nós paramos, porque quem dá lucro para a empresa somos nós, trabalhadores, somos nós que estamos de frente. Certo? Então, no momento, é isso aí que está acontecendo aqui com essa coesa aqui da Itabuna, que ela tem várias obras, né? E tem também, e às vezes também, o trabalhador, como é mandado embora, eles não pagam o dever, que é durante 10 dias, o máximo, a sua rescisão. Ele nem sabe a data que vai pagar. Mano, o trabalhador embora, o trabalhador fica aqui, ó, do lado de fora, assinando papel do lado de fora, que não é o certo, o documento. Como o trabalhador é contratado pela empresa, ele assina os papéis dentro da empresa, na sala, não do lado de fora, ó, na hora que manda embora. E isso é uma falta de respeito também com o trabalhador, isso não é certo. Então, isso que eu venho falar para vocês aí, um bom dia a vocês aí, um bom dia a todos vocês que estão me ouvindo, e agradeço muito a Hélio, viu, Hélio?
1: Beleza, agora me diga uma coisa, eu estive aqui até a semana passada e vi realmente, assim, praticamente a obra parada. Há quantos dias a obra está parada aqui na cidade de Itabuna?
2: Ó, realmente já tem umas 2 semanas, porque ela mandou a maioria dos trabalhadores ir para casa. Também ela falou que não vai descontar nada do trabalhador, porque não tem o serviço para aqueles profissionais executar. Mas a linha de frente são os armadores, que somos nós. E nós continuamos trabalhando enquanto a maioria está em casa também. Já chegou um ponto.

0: tá na boa, tá feliz? É o Pablo com Filhos de Jorge, o Amor é Brega. Ainda Carla, Cristina, as donas do verão. Agora são 11 horas e 51 minutos aqui na nossa Boa FM. Eu vou bater aquele papo com o nosso querido Walter Machado, o homem que tá sempre bem informado e trazendo as principais notícias do dia. Bom dia, meu querido Walter.
1: Bom dia, Ney. Um abraço a todos. Obrigado pela companhia. Obrigado pela liderança de audiência da Boa FM. Você é responsável por tudo isso. Olha, daqui a pouquinho eu vou destacar que o Alexandre Pires, o nosso querido cantor, só para contrariar, carreira solo, ele foi alvo da Polícia Federal na manhã de hoje. O que está acontecendo com ele? Caramba. Que acusações são essas? Eu vou detalhar daqui a pouquinho. E suspeitos de retirar um jovem, olha que coisa absurda. O jovem estava numa policlínica aguardando o atendimento médico. Ele foi retirado da policlínica e assassinado. Esse grupo tinha um menino de apenas 14 anos que foi o responsável pelos tiros que esse jovem recebeu na policlínica.
0: Garoto de 14 anos.
1: 14 anos aqui na Bahia, viu, meu amigo? E Marquise mata um advogado de 50 anos também na Bahia. Tudo isso daqui a pouquinho.
0: Daqui a pouquinho você fica muito bem informado com o nosso querido Walter Machado. Tony Babos está chegando por aqui também. E aproveitando, me despeço de você. Estou indo embora pedindo desculpa aos ouvintes. Hoje não tivemos participações aqui no WhatsApp Boa devido a problemas técnicos. Mas amanhã a coisa já está resolvida. Mas amanhã, sim, você poderá participar com a gente. Eu conto com você. 11h52. O som de Rick Martins com Luan Santana. Estranho.

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5: Impacto. 12 horas 32 minutos. Boa tarde para você, muito obrigado pela companhia. Vamos até uma da tarde. Boa tarde, Tony Babos. Hoje, quarta-feira, 23 de setembro, eu convido você, meu irmão, minha irmã, para doar sangue, Banco de Sangue, Santa Casa de Misericórdia de Itabuna, Hospital Calixto Mídeles de Filho, Pontalzinho, estacionamento grátis para você que vai doar. Uma bolsa de sangue salva até 4 vidas. E você quer se informar? 3214-9154. 3214-9154. Para você, mamãe, que está amamentando, também pode doar leite humano para o Banco de Leite Humano do Hospital Manuel Novaes. Fica ali no bairro de Fátima, aqui em Itabuna, com o telefone 3214-4346. 3214-4346. E conta o Banco de Leite Humano do Hospital Manuel Novaes. Conta com o apoio muito importante do Corpo de Bombeiros de Itabuna, que pega o leite na sua casa. Em Ilhéus, você que mora em Ilhéus, o Banco de Sangue da Santa Casa de Misericórdia, Hospital São José, funciona aí na Rua do Café, bem no centro da cidade, em frente ao Colégio General Osório. Ilhéus, Itabuna, Banco de Sangue, funcionando de segunda a sábado, a partir das 7 horas da manhã. Agora 12h34, anote o zap da boa para a sua participação. 739-9179-9601. 99179-9601. Mande a sua mensagem, mande o seu recado e mande também a sua pergunta, porque amanhã nós vamos entrevistar o Linaldo Farias. Ele vai falar sobre tratamento de saúde com medicamentos naturais. Ele já está há mais de 40 anos aqui no mercado da Bahia, trabalhando como iridólogo e naturopata. É a cura do seu problema, do teu problema de saúde. Aí você já pode mandar a sua pergunta hoje, direto aqui para o nosso zap, amanhã, porque a entrevista começa às 12h30. Pode ser amanhã também, ou direto para ele. Ele atende pelo 98835-1039. 98835-1039, Linaldo Farias, esse número é zap. Você já manda a pergunta direto para ele, amanhã ele vai te responder, tá bom? 12h36.
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5: Cantor Alexandre Pires é alvo da Polícia Federal na manhã de hoje. Quem integra a aliança de Donald Trump, que anunciou sanções contra Comando Vermelho e Primeiro Comando da Capital? Marquise mata advogado de 50 anos na Bahia. Agora 12h36, a participação do Marcelo Santos. Olá, Marcelo, boa tarde.
4: Boa tarde, Walter. Elementos invadiram clínica conveniada ao Detran e levaram toda a fiação. Loja de ar-condicionado foi arrombada na Inácio Tosta Filho nas últimas horas. Daqui a pouco eu conto tudo aqui dentro do programa Impacto.
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5: Agora 12h37, daqui a pouquinho a participação do Hélio Fonseca. Tem uma notícia de uma manifestação aqui em Itabuna, daqui a pouquinho ele vem com os detalhes. Olha, o apoio à proibição das apostas online, as chamadas bets, aumentou 2 pontos percentuais entre abril e setembro, passando de 73% para 75% dos brasileiros que concordam total ou parcialmente com o fim da modalidade no Brasil. Os dados fazem parte de uma nova pesquisa que foi divulgada na manhã de hoje. O levantamento também mostra que a maioria dos brasileiros não considera as bets uma forma de complementar a renda ou fazer investimento. Ao todo, 84% discordam totalmente dessa ideia. Para 59,9% dos entrevistados, as bets trazem somente prejuízos para a sociedade brasileira. Apenas 0,7% avaliam que a atividade traz exclusivamente benefícios. A percepção negativa aparece em diferentes grupos, mas é mais acentuada entre pessoas com ensino superior, das quais 70,3% vem apenas prejuízos. E entre os brasileiros com mais de 60 anos, faixa em que o índice chega a 65,2% dos entrevistados. A facilidade de acesso de crianças e adolescentes às plataformas de apostas também está entre as principais preocupações apontadas pela pesquisa. 6 em cada 10 brasileiros concordam totalmente que menores de idade conseguem acessar facilmente esses sites e aplicativos. A pesquisa mostra ainda apoio majoritário a medidas mais rígidas para esse setor. 81% concordam que as empresas de apostas deveriam pagar mais tributos. 73% concordam totalmente que a propaganda das bets deveria ser limitada. Os entrevistados também apontaram quem consideram responsável pela disseminação das bets no país. Para 36%, o principal responsável é o governo do atual presidente. Em seguida, aparece o governo do ex-presidente Bolsonaro, 24,4%, e o Congresso Nacional com 16,5%. O levantamento foi realizado entre 17 e 22 de setembro, com 5.015 entrevistados. A margem de erro é de 1%, 1 ponto percentual para mais ou para menos. Então, os brasileiros concordam que as bets devem acabar, 100%, sair do ar. E isso atinge a mais de 70% dos entrevistados nessa pesquisa, né? Exatos 73%. As betas devem ser proibidas no país. Proibida. Não tem jeito, ninguém consegue ganhar com betas. É só prejuízo. Você concorda? Você acha que tem razão? Que é de fato isso verdade? 73%, dizem que não tem lucro, hein? Quem joga vai perder, com certeza vai perder e perde tudo. E a situação é bastante complicada para quem perde dinheiro, não é mesmo? Tem pessoas que pegam o dinheiro da feira e colocam na Betis, aposta no seu time, aposta na tentativa de multiplicar o seu capital, de melhorar a situação financeira, fazer uma feirinha melhor, pagar uma conta, mas acaba se atolando em dívidas. Agora, 12h41, olha o cantor e compositor Alexandre Pires, ele foi alvo da Polícia Federal na manhã de hoje em uma operação que investiga a atuação de uma organização criminosa suspeita de lavagem de dinheiro e falsidade ideológica. O grupo é suspeito de vender cassiterita extraída ilegalmente das terras indígenas Yanomami, em Roraima. Também foram alvos dos empresários Diego Possebon e Matheus Possebon, que era empresário do cantor, né? A Polícia Federal cumpre mandado de busca e apreensão em endereços ligados a eles, né? A verdade, a defesa de Alexandre Pires disse que o cantor nunca teve envolvimento com garimpo ou extração de minério, muito menos em área indígena. Disse ainda que Alexandre foi tomado de surpresa diante dos novos desdobramentos da operação da Polícia Federal e que jamais cometeu qualquer ilícito. Então, por que a Polícia Federal colocou ele, né, na jogada? Batizada de Operação Disco de Ouro 2, a ação cumpre 12 mandados de busca e apreensão e 17 ordens judiciais para o sequestro de bens e valores expedidos pela 4ª Vara da Justiça Federal de Boa Vista. Não há mandado de prisão. Isso, pelo menos, por enquanto. 12h43.
6: Marcelo Santos.
5: Olá, Marcelo. Boa tarde.
7: Ok, Walter. Boa tarde para você. Boa tarde, Antônio. Vintes aqui do Impacto da Notícia, aqui pela Boa FM de Itabuna. E olha só até que ponto vai a ousadia da bandidagem dos marginais aqui na cidade de Itabuna. Uma clínica que é conveniada ao Detran de Itabuna e que é localizada ali na região do bairro de Fátima. Ela acabou sendo arrombada. E todo elemento que aparece na imagem, eles acabam levando toda a fiação de instalação nesta clínica que é conveniada ao Detran. E é fácil ver nas imagens que já estão nas mãos da Polícia Civil, que um dos elementos velho conhecido da polícia, inclusive, já foi conduzido, já foi realmente detido pela polícia, apresentado pela Polícia Civil, mas

0: Esse velho conhecido da política, inclusive, já foi conduzido, já foi realmente detido pela polícia, apresentado pela Polícia Civil, mas não fica preso e, é claro, sempre é liberado na audiência de custódia. Esta clínica, ela fica ali no bairro de Fátima, eu confirmo, acabou sendo vítima deste arrombamento, onde elementos acabaram levando toda a fiação. Parou por aí arrombamento? Não. Na sexta-feira, agora de madrugada, uma loja que vende ar-condicionado também foi arrombada e elementos acabaram levando vários aparelhos. O proprietário compareceu até a delegacia de polícia, registrando mais este boletim de ocorrência. Nas últimas horas, dois arrombamentos registrados na cidade de Itabuna. Rede Boa de Comunicação, tá na boa, tá feliz, Walter.
1: Valeu, Marcelo, muito obrigado pela sua participação. Olha, os membros da coalizão Escudo das Américas assinaram ontem um acordo para designar formalmente as facções narcotraficantes como ameaças compartilhadas e torná-las alvo de sanções. As facções brasileiras PCC e CV estão entre os 24 grupos citados como alvos da proposta. A organização foi criada em março de 2026 durante uma reunião de líderes do continente na Flórida, a convite do presidente dos Estados Unidos, Donald Trump. O evento, inclusive, ocorreu em um resort cujo dono é o próprio presidente dos Estados Unidos. O grupo é formado por governos ideologicamente alinhados ao governo dos Estados Unidos e inclui vizinhos do Brasil, como a Argentina, Bolívia e Peru. O presidente do Brasil não foi convidado para a reunião de formação da entidade. Também ficaram de fora representantes da esquerda, como Cláudia do México, né, presidente do México, Gustavo Petro da Colômbia e Delcy Rodrigues da Venezuela. A Colômbia entrou no bloco posteriormente com a posse do seu novo presidente eleito recentemente, que é o Abelardo. Especialistas apontam uma criação da aliança com a doutrina Don Roy, que é um projeto do governo Donald Trump para manter os países da América sob zona de influência dos Estados Unidos, né? São os atuais integrantes do Escudo das Américas: Estados Unidos, Argentina, Belize, Bolívia, Chile, Colômbia, Costa Rica, El Salvador, Equador, Guiana, Honduras, Panamá, Paraguai e Peru. O texto que anuncia sanções contra PCC e CV, entre outras facções, é assinado por Estados Unidos, Argentina, Bolívia, Chile, Colômbia, Costa Rica, República Dominicana, Equador, El Salvador, Honduras, Panamá, Paraguai, Peru e Trinidad

0: e Comando Vermelho como organização criminosa. Portanto, já que ele havia se manifestado contra, então ele ficou fora desta reunião importante. Agora, 12h48, vamos à participação do Hélio Fonseca, ele está na linha com novidades. Vamos lá, Hélio, boa tarde.
1: Valeu, a Boa FM pelas ruas da cidade, Unidade Imóvel. Olha, estou aqui no exato momento, aqui no canteiro de obras, né? Aqui da Avenida Princesa Isabel. É um viaduto, né, que será construído aqui, é um projeto aí para os próximos anos. Estamos aqui ao lado, seu nome completo?
2: César Salles.
1: Ô César, o que está acontecendo por aqui, César? Hoje pela manhã aconteceu uma reunião aqui com os engenheiros. O que foi discutido durante esse encontro?
2: Ó, em primeiro lugar, bom dia a todos, né? Que foi declarado que o pagamento ia ser ontem, dia 21, aliás, né? Que foi segunda-feira. O certo mesmo era para ser sexta, porque o dia 20 caiu um domingo, ele podia também adiantar o nosso pagamento. Mas surgiu que ia ser segunda. Eu fiz uma pergunta com o engenheiro, ele falou que ia ser ontem, não foi. Aí disse que ia ser hoje. Não tenho muita dúvida, mas diz eles que hoje é certo. Mas o certo mesmo do Vale é dia 20, ele podia adiantar. O que aconteceu? Nós reunimos aqui os dois trabalhadores para ver qual a decisão que eles iam tomar, se a gente ia fechar a via ou não. Para chamar a atenção da sociedade, porque a maioria são um pai de família, está faltando as coisas dentro de casa, e ele não está dando nenhuma satisfação para nós. Então, para chamar a atenção, a gente teve que fazer essa paralisação, porque é o certo, porque a empresa só paga depois que nós paramos, porque quem dá lucro para a empresa somos nós, trabalhadores, somos nós que estamos de frente. Certo? Então, no momento, é isso aí que está acontecendo aqui com essa coesa aqui de Itabuna, que ela tem várias obras, né? E tem também, e às vezes também, o trabalhador, como é mandado embora, eles não pagam o dever, que é durante 10 dias, o máximo, a sua rescisão. Ele nem sabe a data que vai pagar. Manda o trabalhador embora, o trabalhador fica aqui, ó, do lado de fora, assinando papel do lado de fora, que não é o certo, o documento. Como o trabalhador é contratado pela empresa, ele assina os papéis dentro da empresa, na sala, não do lado de fora, ó, na hora que manda embora. E isso é uma falta de respeito também com o trabalhador, isso não é certo. Então, isso que eu venho falar para vocês aí, um bom dia a vocês aí, um bom dia a todos vocês que estão me ouvindo, e agradeço muito a Hélio, viu, Hélio?
1: Beleza, agora me diga uma coisa, eu estive aqui até a semana passada e vi realmente, assim, praticamente a obra parada. Há quantos dias a obra está parada aqui na cidade de Itabuna?
2: Ó, realmente já tem umas 2 semanas, porque ela mandou a maioria dos trabalhadores ir para casa. Também ela falou que não vai descontar nada do trabalhador, porque não tem o serviço para aqueles profissionais executar. Mas a linha de frente somos armadores, que somos nós. E nós continuamos trabalhando enquanto a maioria está em casa também. Já chegou um ponto que a gente também está pagando as folhas de quem está em casa. Certo? Ainda perguntei um DDS se a obra toda está parada, só essa aqui só. Ele falou que as obras todas. Eu perguntei se não ia afetar na folha de pagamento. Disse que não. Olha agora aí, a obra parada. Nós sem receber o pagamento. Às vezes nós temos a conta a pagar, o cartão não espera. Tem que ter o juro, tem que pagar o juro. Será que a empresa vai pagar nosso juro? Não vai. O negócio é esse.
1: Então vocês estão aí em movimento realmente de greve, né? Uma parada pode acontecer também, parar o trânsito aqui na avenida?
2: Se por acaso que eles falaram hoje não for concreto, amanhã pode ter certeza, a gente vai fechar a via.
1: Nessa quinta-feira?
2: Nessa quinta-feira. Vai ser fechada. A decisão não é só eu que estou tomando essa decisão só, todos os trabalhadores, todos nós.
1: Valeu. Nós procuramos até aqui os responsáveis, né, pela empresa, mas só que eles entraram ali no veículo e foram embora, não quiseram falar com a nossa reportagem. E nós agradecemos, a gente gosta de ouvir as duas partes. Nós agradecemos aí a sua participação, espaço sempre aberto, mas no que queira algo acrescentar, fique à vontade e vamos continuar acompanhando essa situação. Nós aqui da Boa FM.
2: Muito obrigado a todos e é só isso mesmo. Mas qualquer coisa a gente liga para o seu amanhã, a gente voltará amanhã. Atividade do jeito que nós está aqui. Se não pagar, não continua na greve e vamos fazer uma paralisação. Não é uma paralisação baderna, é uma paralisação pacífica. Vamos só parar a via e vamos pelo menos uma hora de relógio, mais ou menos, só para chamar a atenção da sociedade, para saber a situação do jeito que nós está se passando.
1: Nos dois

0: sentidos?
1: Em dois sentidos. Talvez, só em um sentido, talvez. Vamos para só um sentido, que é de vinda para São Caetano. Aí de lá vai ficar normal. Mas, se precisar, fecha duas vias.
0: Valeu, muito obrigado aí, a participação de todos vocês. Eu continuo de plantão, Unidade Móvel, a informação passa primeiro aqui pela Boa FM. Voltamos ao estúdio.
2: Valeu, Hélio, muito obrigado pela sua participação. Além dessa manifestação, uma outra também foi registrada hoje pela manhã do Sindicato dos Professores aqui em Itabuna. Portanto, duas manifestações hoje aqui na nossa cidade. Olha, um homem foi preso e um adolescente de 14 anos foi apreendido em Feira de Santana, isso mesmo. Eles são suspeitos de participação no homicídio de Raimundo de Souza Santana Júnior, de 20 anos, no dia 9 de julho. O jovem aguardava o atendimento médico na policlínica do George Américo, quando três homens armados invadiram a unidade de saúde e retiraram o Raimundo à força. Ele foi levado para o estacionamento, onde ele foi assassinado a tiros. Eu estava vendo essas imagens ontem, coisa horrível, viu? E de acordo com a Polícia Civil, as imagens de câmeras de segurança da unidade e outros elementos reunidos durante a investigação ajudaram na identificação do homem preso por equipes da Delegacia de Homicídios, né? Esse suspeito é apontado como um dos envolvidos na execução. Ele foi encaminhado para o complexo de delegacias do Sobradinho, onde ele aguarda audiência de custódia. Já o adolescente, ele foi apreendido enquanto a Polícia Militar fazia rondas na região do bairro George Américo. A PM informou que foi abordada por um homem que relatou a presença de um grupo armado em uma residência. E ao chegarem ao endereço indicado, no conjunto Diadema, os agentes encontraram o adolescente. Os demais suspeitos que estavam no local conseguiram fugir. Apreendido, o menor confessou à polícia. Veja só que absurdo, hein? Tem 14 anos. Ele confessou que participou do homicídio de Raimundo. Ele detalhou ter efetuado 4 disparos contra a vítima. Ele confessou tudo sem nenhum constrangimento, né? Como adolescente, foram apreendidos 25 porções de cocaína, 3 pistolas, olha só, hein? Carregadores, munições, uma faca, um celular e uma balança de precisão. Ele foi encaminhado para a Delegacia do Adolescente Infrator, onde foram adotadas as medidas cabíveis, né? E segundo a Polícia Militar, o adolescente já havia sido apreendido em abril deste ano durante uma ação que resultou na apreensão de uma arma de fogo e na recuperação de um veículo com restrição de roubo. Agora, as investigações continuam, né, para esclarecer a motivação do crime contra Raimundo Santana, identificar a participação de cada envolvido e localizar os demais suspeitos. Mas o menor já confessou que foi ele que matou. Não tem nenhum constrangimento. Tem 14 anos, matei, está tudo certo, estamos combinados. Agora 12h56, vamos à participação dos ouvintes.
3: Boa tarde.
2: Boa tarde.
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4: Boa tarde, Walter, boa tarde, Amei, boa tarde, Antônio, todos os ouvintes da Boa FM. Ô, Walter, vamos pensar aqui, rapaz, é avião que cai, é helicóptero que cai, caiu com Mamonas Assassina, caiu com a Chapecoense, caiu com Marília Mendonça, cai avião com Ulisses Guimarães, cai avião a helicóptero agora com Rick, cai avião com todo mundo, só não cai o avião de Lula, o avião de Alexandre Moraes. Ô, bicho demoniado, esses bichos tem um satanás com eles, que os aviões desses caras não caem. Opa, tá na boa, tá feliz.
5: Boa tarde, Walter Machado. Ai. Boa tarde, ouvintes do seu programa. Walter Machado, a 96.1, a nossa Boa FM. é a nossa revista eletrônica. Ô, Walter, eu faço uma pergunta a você, vou você perguntar ao secretário de obra de Itabuna. Será, Walter, que está faltando dinheiro para a campanha de André Castro? Porque para as obras de Itabuna, a gente está vendo aí a situação do pessoal aí, né? As obras paradas, trabalhando a passo de tartarugas. Realmente eles param a cidade, mas não tem dinheiro para tocar obra. Fica em vez de se organizar para tocar obra, não. Aí agora fica aí, ó. Aí a empresa querendo fazer greve porque falta de dinheiro. Walter, um abraço para você. E manda esse pessoal passar sebo de carneiro na perna, Walter. Grande abraço. Um abraço aí para Tom de Babos.
2: Valeu, um abraço para você também. Agora 12h58, né? Eu acho o seguinte, né? Falta dinheiro para obra, não. Até porque tudo é muito bem projetado, né? A secretária sempre diz isso, né? Foi tudo planejado direitinho, cada etapa vai ser cumprida de acordo com aquilo que foi colocado no cronograma, né? Mas acho que muito pouco provável, né? Eu acho que essa a reclamação aí dos servidores é em relação à empresa, né? Essa mão de obra é contratada pela empresa que está prestando serviço à prefeitura, né? Se tem um outro problema, se a prefeitura não repassou a cota, é outra coisa, né? Mas aí nós temos que aguardar para ver o que está de fato o que está acontecendo, né? O Hélio tentou conversar com o representante da empresa, ele disse que não tinha nada a declarar, então, mediante essa situação, você acaba ficando sem uma resposta da empresa. Vamos aguardar então até amanhã, como foi colocado pelo funcionário da empresa, que se não for resolvido o problema hoje, até o final da tarde de hoje, amanhã teremos a continuidade da paralisação com a interrupção do trânsito ali na Avenida Princesa Isabel, né? Então vamos aguardar. 12h59.
6: Boa tarde, Walter Machado. Tarde. Walter Machado, Jacques Wagner disse que lugar de ladrão é na cadeia. E como ele está solto, mais Rui Costa?
2: Olha, estou lembrando a você agora, 12h59, lembrando para você que amanhã nós teremos uma entrevista com o iridólogo e naturopata Linaldo Farias. Ele vai falar sobre o tratamento de problemas de saúde com remédios naturais. Ele que já está há 40 anos no mercado aqui da nossa região, já atendeu em Brasília, Rio de Janeiro, São Paulo, atendeu no Brasil inteiro. Ele é realmente uma figura muito querida de todos e muito respeitada na área da medicina natural. Portanto, confirmado amanhã, às 12h30, ele vai estar aqui ao meu lado, batendo um papo com os ouvintes. Se você quer mandar uma pergunta para ele, você pode mandar pelo nosso zap, o 991799601, é o zap aqui da Boa. Pergunta para o Linaldo Farias, aí você completa. Ou diretamente para ele, porque ele vai estar aqui amanhã pelo 98835-1039. 8835-1039, direto com o Linaldo Farias. Uma hora, um minuto. Um forte abraço a todos. Muito obrigado pela companhia. Uma boa tarde desta terça-feira para a quarta-feira para todo mundo. Amanhã nós estaremos de volta. Tchau, tchau, pessoal. Muito obrigado.
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Alô, você, boa tarde, tudo bem? Tava aí acompanhando a nossa programação musical, chegando para ficar contigo até as 6 da tarde, no Clima Pra Cima, com muita alegria, muita energia positiva no ar. Simplesmente Bebeto. Em mais um Super Tarde, aqui na rede que mais cresce na Bahia. Forte abraço pra galera de Camacã, São José da Vitória, Barro Preto, Itapé, tá todo mundo sintonizado aqui na Boa FM 96.1. Ótima quarta-feira para você, né, que tá aí em casa, relaxando. 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Hoje é dia 23 de setembro, Dia Mundial das Línguas Gestuais, Dia do Soldador, Dia do Sorvete, essa delícia que é, Dia do Técnico em Edificações e também Dia do Técnico Industrial. Aê! Parabéns a todos os profissionais envolvidos na área. Vamos juntinhos em mais um Super Tarde. Lembrando que daqui a pouquinho, 3h30, daqui a pouquinho, né? Às 2h20, 2h30 tem a previsão do tempo. Às 3h30 tem aquela mensagem de força, foco e fé. A reflexão do Super Tarde. Às 4 da tarde já pode mandar seu áudio pro Se Ligue na Ideia, o programa que começa 4h30. 5 da tarde tem Modão da Boa. 6 da tarde tem Marcelo Santos com toda a sua equipe, Roberto Nunes, Orlando Daore, o Tony Babos, no Esporte da Boa, tudo sobre o nosso esporte intermunicipal, Campeonato Brasileiro, Copa do Brasil, tá tudo aqui. Vamos começar assim com as meninas. Mariana Fagundes e Manu Batidão. Eu vou beber até te esquecer.

0: tá na boa, tá feliz demais. Sucesso da Miley Smith. Nice to meet you, Maiara e Maraísa. Quem sente saudade sou eu, Vitor Fernandes Estranho, aqui no Super Tarde, da rede que mais cresce na Bahia. Linda tarde pra você. Deixa eu mandar um abraço aqui pra galera curtindo a gente. Alô, Grimaldo, aperta o play pra gravar. Meu amigo Grimaldo de Tapetinga mandou uma foto aqui pra mim, rapaz. Diz que o Afonso recebeu um certificado de coragem. Foi tirar sangue lá, não chorou. Parabéns, o pequeno Afonso! Agora é o corajoso, rapaz. Isso aí pode levar pra roça, tranquilo aí, vai ficar com medo de nada. Valeu, Grimaldo, valeu, Afonsinho. Valeu a turminha toda aí, sempre ouvindo o som da rede que mais cresce na Bahia. 991-799601. Alô, Pirulas, na Califórnia. E aí, Nego? Beleza, meu filho? A Bárbara Rocha também tá na Califórnia, ligadinha. Valeu, Bárbara. A Rosa de Quaraci também tá ligada. Everaldo tá no Fátima. Silvio Eduardo também tá ouvindo a gente. Arnaldo Santos tá em Itajuípe. Márcio Costa, Márcio Cafives também tá grudadinho com a gente.
1: Olá, me chamo Carol, passando para deixar uma boa tarde para meu marido Fino. Oi, Bendo. Tô bem, graças a Deus. Que Deus te dê uma tarde tranquila. Já tô por aqui já, viu? Amanhã eu tô aí com você. Fica com Deus, Dengo. Te amo muito. Beijo.
0: Olha aí. 991-799-601. Tony Santos, Bebeto mandou alô pra galera do Lava Jato, Tony Jones, na Rua Ladário, Califórnia. Galera trabalhando, lavando os carros lá, dando aquele grau bacana e sempre ligadaços aqui na rede que mais cresce na Bahia. Previsão do tempo.
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0: A previsão do tempo para esta quarta-feira, 23 de setembro, hein? Indica um dia predominantemente quente e de tempo firme com baixa ou nenhuma chance de chuva na maioria das cidades baianas. Em Itabuna, sol com muitas nuvens, 18 a mínima, 29 a máxima, chance de chuva zero. Então pode esquecer o guarda-chuva, deixar em casa hoje tranquilão. Ilhéus, tempo ensolarado com poucas nuvens, mínima de 21, máxima de 27. Una, tempo parcialmente nublado com sol, mínima de 21, máxima de 29. Salvador, céu claro e parcialmente nublado, mínima de 20, a máxima de 32 graus. O início da primavera na capital está sob influência de uma massa de ar quente e seca.

os ventos podem atingir rajadas de até 30 km por hora em Salvador, a nossa capital baiana. Tá? Daqui a pouquinho mais um giro no nosso WhatsApp. Boa, 991799601. Seu desejo, Natanzinho Lima, chumbo trocado.

0: Gustavo Lima, pra matar saudades, Café e Amor. Ainda Rich Girl com Bruno Mars, aqui no Super Tarde da rede que mais cresce na Bahia. Linda tarde pra você que tá grudadinho com a gente. Por minha boa de Bicaraí, galera curtindo a gente. Alô, Tony! A Rosa de Quaraci também tá ligadinha, valeu, Rosa. Everaldo tá no Fátima. Márcio Costa, Márcio Cafives, também tá acompanhando a gente aí. Grande abraço para vocês aí, onde quer que se encontre. Alô, turminha boa de Itajuípe. Alô, galera de Itapé, Buerarema. Simbora.
1: Boa tarde, Bebeto. Pensei boa tarde. Que você tocou a música pra mim de... Tá na boa, tá feliz, é assim que se diz. A música pra mim de...
0: De
1: Gustavo Lima.
0: Gustavo Lima, acabei de tocar.
1: Eu feliz para todos vocês, vocês aí. Essa área maravilhosa. Minha filha Elisane no Bar da Boa, no Bar da Vitória, o marido, o esposo dela, Lu Lago, a filha dela, Gisele e Felipe, marido, Marina,

0: no lago, a filha dela, Gisele e Felipe, Maria, Maradela, Daniel, os clientes, amigos, essa Gisele e Adriel, Gisele e Adriel e Antônio, e Beneto e Bino na boca do Iraque, família, cara de Dona Luzia na boca do Iraque, e aqui minha filha Jocely, no Baço Antônio de Vigia, o filho dela, Graziele, Bobinho e Rana, e o filho de Graziele, Zaio, Paranegue e Bodinho, e pai, minha irmã Luísa no Amal da Nova Vida, Ana no Amal da Onça, Azira no Amal da Liberdade, Jovita no Amal da Liberdade, se eu puder, qualquer um aí de Gustavo Lima, por favor, é Aldacir de Itajuípe, nossa vereador José Águia, amém? Essa rádio é uma benção, pra vocês é uma benção, fica com Deus.
1: Valeu, querida, obrigado pela participação, hein? Para a galera do Lava Jato sair do chão, enchendo o carro de espuma. Isso. Alô, Rose do Lanche, também tá ligadinha. Nath Roots, sorri, sorri. 17 para as 3. Tá boa, tá feliz. Comunicando simplesmente, Bebeto.

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0: Agora 3h05, boa tarde para você onde quer que se encontre. Tá ouvindo o som da Rede Boa de Comunicação, a que mais cresce na Bahia. 991799601, no oferecimento da JSG, distribuidora de bebidas, representante Devassa, Heineken e Amstel. 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Lembrando que daqui a pouquinho a gente vai bater um papo esperto aqui com o Padre Tony, que é lá da paróquia do Santo Inês. Cara bem querido na cidade, pra falar sobre um evento muito bacana, hein? O bloco Vem Pra Cristo, quarta edição, Fé que Anima, Amor que Transforma. Daqui a pouquinho a gente vai bater um papo com o nosso querido Padre Tony, lá da paróquia do Santo Inês, para trazer mais informações, para convidar a galera para participar desse evento muito bacana. Agora tem Menos é Mais e Natan, pela certo. Última vez.
1: Pode dar tudo errado.
0: Boa tarde para você. Tá na boa? Tá feliz?

0: Tá na boa, tá feliz. Kaique, coração não é de aço. Banda Esqueminha, bumbum mágico. Banda Esqueminha que vai estar no Feijão Fecha, aguarde nova data aí a confirmar pela nossa produção, tá? Ótima tarde. Alô, Nilton Bahia, tá lá no salão ouvindo a gente. Grande abraço. Sidney Careca, meu amigo Bebeto, beijo na alma. Manda alô aqui pra minha mãe Damiana, minha companheira Maria, Lua, minha irmã Bia, meus irmãos Williams, minha cunhada Sueli, os filhos Guilherme, Otávio, Júlia. Tchau, obrigado. Toca uma música do Sil Farley. Valeu. Galera na Fazenda Chapuri, ligadaça aqui no 96.1. Claudiana, Gildásio e Cauã. Agora, bateu um papo diferentão aqui. Ele chegou aqui para visitar o som da Boa FM, os estúdios da Boa FM. Meu querido Padre Tony, pode puxar o microfone para pertinho de você? Pode deixar ele, manter ele em pé mesmo, meu Tony? Pode deixar ele mais em pézinho aí para captar sua voz legal. Isso, pode deixar em pé mesmo. Pronto, pegando aqui de surpresa o nosso querido Tony. Tudo bem, meu irmão? Seja bem-vindo à Boa FM.
1: Obrigado, Bebeto. Grande alegria estar aqui com vocês na Boa FM.
0: Grande Padre Tony, nos conhecemos no Sarinha muito tempo atrás, lá na Rua Duque, né, Tony?
1: Isso mesmo.
0: Você é irmão lá dos meninos, dos chaveiros lá, né?
1: O Rei da Chave.
0: O Rei da Chave, você fala o nome dos meninos aí, tem o Poli, né?
1: Tem o Poli, tem o Nivaldo, tem o Rodrigo, tem o Edilson, tem o Orlando.
0: Todos trabalham com chaveiro, né?
1: Todos eles como chaveiro.
0: Você aprendeu também a arte?
1: Aprendi também.
0: Ah, então quer dizer que se der qualquer problema na paróquia lá...
1: Resolve.
0: Você resolve tranquilo. Mas estamos aqui para falar também de um evento muito bacana que vai acontecer sábado agora, né? Dia 26 de setembro. O Bloco Vem Pra Cristo, rapaz. Como é que funciona isso? É para toda a comunidade? É para a comunidade católica, é aberta a toda a comunidade? Como é que funciona?
1: E essa já é a quarta edição, não é? Que eu faço o Bloco Vem Pra Cristo para motivar, não é? O povo de Deus, que podemos ter uma grande alegria num Bloco Vem Pra Cristo, é como tipo um carnaval, não é? Mais um carnaval cristão, né? E nós queremos nesse bloco atingir 1.500 pessoas, né? Com o tema deste ano, fé que anima, amor que transforma.
0: O objetivo dessa festa, dessa quarta edição aí do Bloco Vem Pra Cristo, para reformar a igreja, né?
1: Esse objetivo é para reformar a igreja, os passos para dar catequese, os passos para a casa paroquial também. Então, assim, a gente faz esse grande evento e conta com a colaboração do povo de Deus.
0: Quanto é que custa a camisa aí, rapaz?
1: Custa apenas R$25.
0: Preço bem em conta, né? Para a galera participar de montão.
1: Com certeza.
0: Quem quiser comprar, vai aonde?
1: Na paróquia ou liga para o meu número 981-58-2158, que a gente também envia as camisas.
0: Pronto, vai ter atração musical lá, né? Tô sabendo, né? Atrações, né?
1: Vai ser, são três atrações, duas no trio e uma dentro da igreja, que são os grupos da própria igreja lá, né? E temos lá também como Beto lá, que organiza também, Michela e os outros cantores.
0: Pronto, então dentro da própria igreja tem componentes, né? Tem membros, né? Que fazem parte também de outras bandas aí e tal. O Beto mesmo faz parte da banda Nova Proposta. Então, como é que ele vai levar a levada do pagodezinho também?
1: Isso, vai levar, a levada do pagodinho.
0: Vai estar no trio ou vai estar no...
1: No trio.
0: No outro espaço. No então são duas bandas no trio e uma...
1: Na igreja.
0: Na igreja. O evento é sábado a partir de...
1: A partir das 15 horas nós temos... A missa para obter misericórdia divina, a missa, após a missa, sairemos com o bloco Vem Pra Cristo.
0: Então, 13 horas tem a missa, não é isso?
1: Não, às 15 horas.
0: Às 15, às 15 tem a missa e logo na sequência, aí sai o trio percorrendo pelas ruas do bairro ou da cidade?
1: Do bairro, do bairro. Entre o Santo Inês, bairro de Fátima e Califórnia.
0: Então, atenção Santo Inês, bairro de Fátima, Califórnia. O Bloco Vem Pra Cristo, quarta edição, Fé que Anima, Amor que Transforma. E você, Tony, vai soltar a voz, vai cantar também, vai dar uma palhinha. Não tem jeito, né? Um líder religioso sempre tem que puxar. Meio que não cante tão bem, mas tem que puxar uns hinos ali e tal. Como é que funciona?
1: Dá uma introduçãozinha e deixar quem é experiente cantar. Eu mesmo sou mais da palestra, da motivação. Vou motivando e os cantores vão seguindo a missão deles.
0: Olha aí, rapaz. Já tá quanto tempo lá na paróquia do Santo Inês?
1: Eu tenho 8 meses.
0: 8 meses?
1: 8 meses.
0: Antes você passou por outras paróquias aqui da cidade?
1: Antes eu passei por Arataca, Itaju do Colônia e o bairro Nova Itabuna.
0: Nova Itabuna. E agora no Santo Inês tem 8 meses lá. O que mais te surpreendeu nessa experiência aí por essas paróquias aqui?
1: O que mais me surpreendeu é a questão de agregar o povo. Eu vejo um povo assim desmotivado pela fé. Então a minha missão
0: é mesmo,
1: como a de Jesus, motivar o povo.
0: O povo perdeu a fé, está perdendo a fé. Ou pelo menos um ânimo, né?
1: É, entendeu? Então a minha missão é essa, é animar. Por isso que eu venho com o Bloco Vem Pra Cristo, né? O ano retrasado, eu coloquei 1.400 pessoas e eu vi que as pessoas precisam de motivações. Então essa é a missão do Bloco Vem Pra Cristo, motivar. É o reavivamento da fé. E colocamos como tema, este ano, fé que anima, amor que transforma.
0: Pronto, fé que anima, amor que transforma. Olha quem confirmou aqui que vai estar lá também junto com o Beto, é o músico Pirulito lá da Califórnia. Conhece a figuraça?
1: Isso, conheço, figuraça.
0: É o homem da percussão, né? Vai estar lá com o Beto. Então praticamente a banda vai estar lá, né? Que é uma mistura de Óleo Balanço, Nova Proposta. E a temática musical, como é que funciona? As letras e tal. Quem faz o repertório, quem direciona tudo?
1: Eu falei para eles que eles vão fazer tipo uma paródia, ele vai transformar a música em... no estilo que a juventude gosta, mas que não mude a letra da música cristã, né? Então eles já têm uma pegada deles lá e a gente vai animar.
0: Olha que bacana. Sim, agora eu brinquei com você porque eu me coloquei em teu lugar, né? Geralmente a pessoa que tá na liderança de uma coisa, não tem jeito, não tem que... Tu vai tu mesmo, aí você acaba puxando uma música e nem sabe cantar direito, não sabe ritmo, no meu caso, né? Mas no seu caso, você tá escondendo talento. Você canta um pouquinho aí, né?
1: Não. Eu só motivo.
0: Você motiva. É. Você é aquele cara que fala, vai, vai.
1: Vai. Bota aquela música lá que é boa e vai. Mas eles que cantam.
0: Trabalha nos bastidores. O Sidney Careca tá brincando aqui com a gente. Chama Bebeto para dar uma palhinha lá. Tá querendo seguir carreira musical. Bebeto tá aprendendo cantar afiado. É o Sidney, né? Galera, sempre participa aqui com a gente, que brinca. Inclusive, a gente tem um programa de humor aqui, 4h30 da tarde. Te convido a ouvir o Se Ligue na Ideia, né? Aí você pode zoar um amigo, uma amiga, pode contar uma piada. Um programa bem divertido a partir das 4h30 da tarde. E a galera já acostumou com esse jeito meu de estar brincando sempre, de estar participando. Ô Tony, então vamos lá, vamos reforçar. 26 de setembro, sábado, 3 da tarde, lá na paróquia do Santa Inês, saindo ali pelo bairro de Fátima, Califórnia, não é isso?
1: Isso.
0: E termina que horas? Previsão, né?
1: Previsão a gente tem para terminar às 17 horas.
0: Ah, o objetivo é para reformar?
1: Reformar cada paroquial, reformar o centro de pastoral da catequese, o lugar onde as crianças ficam para ser educadas na fé.
0: Vão sendo doutrinadas ali, né? Isso. Aprendendo a fé que a gente nunca pode abandonar em momento nenhum, né? A gente pode passar por algum desânimo, né? Mas não podemos perder a fé, né, cara?
1: Verdade.
0: Meu slogan aqui de trabalho e de vida é os três F's de sempre. Força, foco e fé em tudo que você fizer. Todo dia eu tenho que falar isso aí. Isso. Um dia que eu não falo aqui na rádio, a galera me cobra. É, Bebeto, rapaz, você tá triste hoje? Aí eu, não, rapaz, eu esqueci. Vamos lá. Então, você como padre diocesano, né? Explica um pouquinho esse termo. Diocesano vem de diocese. Explica um pouquinho essa temática aí.
1: O padre diocesano é aquele padre que ele está submisso ao bispo local daquele lugar, e o bispo, ao ordenar o padre diocesano, o padre faz três votos também, que de castidade, obediência e pobreza. Então nós obedecemos o bispo e o bispo envia o sacerdote a uma paróquia. E essa paróquia pode ter 4, 5 igrejas. Tem nossa paróquia, que como Canavieira, tem 21 comunidades. Então esse padre lá sofre muito lá, né, para dar conta dessa demanda. Eu aqui tenho 5 comunidades, né? Já é um pouco cansativo, não é? Que dá um pouco de trabalho, mas nada impossível da gente resolver as demandas da paróquia.
0: Eu tava conversando aqui com você em off antes de começar a entrevista aqui. Você falou que num domingo você chega a ministrar 5 missas.
1: 5 missas. A minha primeira missa é 7h na comunidade Rainha da Paz e do Amor, no Monte Cristo. A segunda missa é no Antique, na comunidade Santa Terezinha do Menino Jesus. A terceira missa é em Montuns, comunidade Nossa Senhora
0: comunidade
1: da Glória.
0: Comunidade de Montuns, volta e meia eu tô ali, cara. Geralmente brincando futebol ali de... Tem um tempinho que não vou lá, meu amigo Zé Du, lá, a galera massa de Montuns lá.
1: Celebro lá todo domingo, 11 horas.
0: Então, se quiser encontrar o padre Tony Montuns,
1: Domingo, 11 horas.
0: Já fica por lá mesmo almoçando lá, né? Aquele clima de roça isso, e tal. Isso, aí tem uma galinha caipira, uma feijoada.
1: Verdade.
0: A comunidade te convida bastante? Como é que funciona isso aí?
1: Não, lá a gente, eu chego lá todo primeiro domingo do mês, a igreja oferece um almoço, né? Que é um lugar simples, humilde.
0: Sim.
1: Então eu quero agregar com o pessoal lá, a gente sempre faz. Todo primeiro domingo a gente oferece um almoço na comunidade.
0: Na própria comunidade. Olha que bacana, então. Aquele momento de integração ali e tal.
1: É porque quando eu estava na Nova Itabuna, eu abri um restaurante, o Bom Samaritano. E eu alimentava mais de 200 pessoas.

0: aquele momento de integração ali e tal.
1: É porque quando eu estava na Nova Itabuna, eu abri um restaurante, o Bom Samaritano, e eu alimentava mais de 200 pessoas. Quando eu saí da Nova Itabuna, eu não encontrei esse espaço em Santo Inês. E aí, o restaurante...
0: Mas não encontrou espaço por causa do problema físico mesmo, estrutural?
1: Físico, estrutural. Ah. Estrutural. Mas o projeto vai... É tanto que a gente vai erguer um salão para fazer o restaurante, e eu vou retornar de novo esse restaurante Bom Samaritano.
0: Então vamos lá, gente. Vamos entrar nessa causa aí para ajudar o nosso querido Padre Tônio a dar uma levantada ali na paróquia do Santo Inês, criar esse espaço tanto para educação infantil, como também para eventos diversos, né, que vão beneficiar a própria comunidade, né? Como você falou aí, você tinha esse almoço comunitário que atingia quantas pessoas?
1: Lá na Nova Itabuna era 200 pessoas e gratuitamente. Eu tinha uma missa meio-dia e as pessoas da beira do rio, Bananeira, eles almoçavam comigo e eles não pagavam nada, só para mostrar que a igreja é fraterna, ela sente a dor do pobre, do humilde, porque eu dava comida na rua, às vezes com garrafa pet, e eu perguntei a mim mesmo: Senhor, eu como na minha casa, na mesa, com prato, com garfo, com a colher, e Deus colocou no meu coração que eu não podia dar mais comida na rua dessa maneira. Aí ele mandou que eu abrisse um restaurante. Eu abri um restaurante e as pessoas têm cadeira, têm mesa, comem juntamente comigo, gratuitamente, pela ajuda dos meus amigos que me doam, e a gente faz esse almoço.
0: Ô Tony, vou pedir só para você colocar esse fone aqui, que você pegar, a gente fazer um momento aqui. Geralmente às 3h30, 3h25, pode abrir, puxar ele um pouquinho, isso aí. Ajeita ele aí. Por que que eu vou te pedir? Para você ouvir a vinheta, porque a gente tem um momento de reflexão aqui no Super Tarde. Uhum. Todas as tardes aqui, a partir das 3h30 da tarde, tá conseguindo ouvir aí, Tony? Não quiser, você dá só uma aumentadinha aqui onde está o plug aqui. A gente está improvisando. Então, aumenta aqui, tem um botãozinho aqui do lado do plug aqui. Você dá um giro aí para... Pode levantar ele embaixo aí. Pode ver que tem um botãozinho aí, vai aumentando aí até chegar o volume.
1: Cheguei.
0: Pronto. Aí, eu estou ensinando o Tony também a ser operador de áudio, técnico de som também. A Fernanda está perguntando aqui: Bebeto, no Monte Cristo, que horas? Vai passar pelo Monte Cristo, né?
1: No Monte Cristo é 7 horas da manhã.
0: 7 horas da manhã que você ministra a missa lá.
1: Isso.
0: É ministrar, né?
1: Celebrar.
0: Ministrar já é mais um termo evangélico, né, que a gente celebrar. Então, 7 da manhã no Monte Cristo.
1: Monte Cristo. 7 da manhã no Monte Cristo, 9 da manhã no Santo Inês, que é no Santo Inês, 11, que é em Mutuns, e às 16 horas, que é na Fazenda Divina Luz, e 19 horas é na paróquia, na matriz.
0: Pronto, se você vê uma loira lá com a camisa da Boa FM, autona, e chegar até você, já sabe que a Fernanda aqui do financeiro deve estar lá na missa do Monte Cristo. Que horas? 7 horas, né?
1: 7 horas.
0: 7 da matina. Ô Tony, então vamos lá, Tony. Obrigado pela tua presença. Eu ia te fazer mais uma pergunta aqui. Você falou que num domingo só chegou a ministrar celebrar 5 missas, né? Rapaz, desgastante pra caramba, né? E essa energia, você tira de onde? Pra dar uma caminhada, dar uma malhada. Tô vendo que você tá fortinho.
1: Isso.
0: Tá malhado. Os caras já chegaram a falar: rapaz, o Tony tá bombado.
1: Diga, muita água benta.
0: Muita água benta. Então, como é que funciona o seu dia a dia? Como é que você faz pra cuidar da saúde e pra manter o pique aí?
1: Olha, pela manhã eu tenho um atendimento com a comunidade, o pessoal, e eu atendo o presídio, eu atendo os hospitais e...
0: Isso na semana.
1: Na semana.
0: Ah.
1: E os velórios, né? E tem as confissões. Só que as confissões agora, eu tô sem espaço de atender as pessoas. A confissão é uma coisa e a direção espiritual é outra coisa. Na confissão, a gente leva de 5, no máximo, 10 minutos.
0: Eu ia te perguntar isso.
1: 10 minutos.
0: Quanto tempo demora uma confissão ali?
1: Depende da situação, né?
0: Da situação.
1: Agora, direção espiritual, às vezes, vai uma hora e meia, porque a gente vai tentar entrar num problema da pessoa e orientar, né? Eu já peguei muitas pessoas de
0: depressão. Aquele papel quase de um psicólogo mesmo, né?
1: Isso é. Nós temos matéria na faculdade que passa pela psicologia. E a gente precisa entender as pessoas, né? Então, entrar no problema e sair do problema, porque às vezes a gente entra no problema e não sabe sair do problema. Muitos padres já sofrem com isso, porque ele entra emocionalmente no problema e às vezes ele não sabe sair do problema.

0: E essa carga.
1: Então já gera toda. Dois problemas ali, né?
0: Dois problemas aí.
1: Caramba! E como é que faz para sair dele?
0: E aí eu faço terapia comigo mesmo, porque eu atendo muitas pessoas de depressão, de ansiedade. Outras pessoas falam, padre, é o demônio. Às vezes nem tudo é o demônio, às vezes é um momento que a pessoa está passando de dificuldade e que uma pressão psicológica muito grande, que as pessoas começam a ver, a ouvir coisa e atribuímos algo de uma força como se fosse um demônio, e às vezes não é, às vezes é só ela está passando por um problema, e quando a gente vai diagnosticar esse problema, ela vence esse problema. E aí, na nossa vida, ela é direção espiritual, é confissão, presídio, é hospitais e velório, né? E depois ela tem a Santa Missa ainda, né? E aí é muito carregado pra gente, e às vezes o tempo de academia, eu vou malhar, é 10 às 20 horas, que minha academia fecha 12 horas da noite. É o espaço que eu tenho das 22 horas, 23 horas.
1: Então, enquanto a maioria tá já partindo pra cama pra dormir, a sua novelinha, você tá indo pra academia, rapaz. É. Mas não tem jeito, tem que cuidar da saúde de alguma forma, né, Tony?
0: Tem que cuidar.
1: Parabéns pelo teu trabalho. Então, gente, vamos colar junto com o nosso querido Tony. Quem quiser comprar camisa pro evento, repete o telefone lá na Paróquia do Santo Inês. E aonde mais?
0: Paróquia do Santo Inês, em todas essas comunidades que a gente falou, né? E na Paróquia do Santo Inês, e pelo meu número do celular, que é 981-582158.
1: Vou anotar aqui porque a galera deve me perguntar, Tony, e aí eu tenho que passar, né?
0: 981-58-21-58.
1: Fácil, né? Tem 258.
0: 258.
1: É homenagem a alguma idade sua, assim? Não, você tá novo, né?
0: Não,
1: 58,
0: esse eu tenho 52 anos.
1: É mesmo? Então estamos kits, eu também tô com 52.
0: Isso.
1: 981-58-21-58. Então, quando a gente fizer 58 anos, a gente comemora com esse telefone aí.
0: Com certeza.
1: 58 duas vezes. Ô, Tony. Bom, Tony, como eu tava te falando, cara. Então, 26 de setembro, sabadão, bloco Vem para Cristo, camisa apenas R$25. Você pode pegar nas paróquias que o Tony vai passar aqui, a do Santo Inês, né? A do Monte Cristo. Aonde mais?
0: Antique. E Mutões.
1: 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Ah, valeu, Sidney. É sempre na resenha aqui. Ah, valeu, meu irmão. Tony, bom, eu combinei com você aqui, peguei você até de surpresa, botei um fonezinho aí e tal, para você acompanhar a vinheta. A gente tem uma vinheta da mensagem do Super Tarde. Aí quando entrar a trilha, você já pode. Eu geralmente leio a mensagem aqui. Hoje eu vou passar esse cargo para você, porque vai ficar mais lindo, mais abençoado. E você que está em casa nesse momento, está ouvindo a Boa FM, está ouvindo o Padre Tony da Paróquia do Santo Inês, vai ter uma mensagem agora 0800 aqui pelo canal da 96.1. Vou soltar a vinheta.
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0: Eu, Padre Tony, quero falar na vinheta aqui agora é sobre a questão do falar. Não verbalize aquilo que você não quer ver no concreto, porque a palavra tem poder. E nessa palavra tem poder, nós temos que deixar claro, é a palavra eu sou. O eu sou não é no passado e nem no futuro. O eu sou é no agora. Então você tem que decretar para você, através da palavra, do poder da palavra, eu sou paz, eu sou alegria, eu sou amor, eu sou força, eu sou luz, eu sou determinação. Porque a palavra eu sou, o eu, ela é encaixada no D e no S. Quando eu coloco na palavra eu, o D e o S, fica eu. Então, eu estou dentro de Deus. Então, o que Deus é, está dentro de mim, de você e de nós. Então, nós não podemos falar eu estou cansado, eu estou triste, eu estou doente, porque você sai da sua, do seu selo indelével, você sai do seu DNA, você sai da sua identidade. O eu sou é a nossa identidade, é o nosso selo indelével. Muitas pessoas ficam doentes, muitas pessoas atraem problema para si pelo poder da palavra, esquece do eu sou, o seu ser indelével. Então, quando você fala eu estou doente, eu estou cansado, você está dando um comando para o seu subconsciente e o corpo vai reagir de acordo com o poder da palavra. Então, não verbalize aquilo que você não quer ver no concreto, porque muitas pessoas eles atraem para si problema pela palavra negativa, pela murmuração. Então, o eu sou, ele não é nem no passado, nem no futuro. O eu sou é o eu agora. Então, eu sou paz, eu sou equilíbrio, eu sou inteligência, eu sou amor. Então, tudo que você quer ser é no eu sou agora. Agora, se sua palavra for negativa, logicamente que a sua ação toda vai ser também negativa.
1: Essa é a nossa mensagem de hoje no Super Tarde, ao vivo com o nosso querido Padre Tony. E de padre para padre, a gente vai ouvir agora Fábio de Melo, Tudo é do Pai. Boa tarde, valeu, Tony.
0: Boa tarde, valeu, Bebeto. Deus abençoe e te proteja.
1: Sucesso, irmão.
0: Amém.

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Billie Eilish com Birds of a Feather. Natanzinho Lima, Xande Avião, manda eu. Pastor Lucas, O Lugar. E ainda Padre Fábio de Melo cantando Tudo é do Pai. Manda um forte abraço para o seu Grimaldo, tá lá ouvindo a gente. Ele disse: Bebeto, manda um alô pra mim, pra Neto, pra Afonso, pra Raquel e Dona Encrenca. Ouvindo a gente aqui. E tá pegando.

0: Caratinga, Afonso, que recebeu o certificado de vacinação. Cabra Valente, né? Simbora. 991-799-601. Daqui a pouquinho, já pode ir gravando seu áudio, inclusive, mandar pra gente. Daqui a pouquinho tem um Se Ligue na Ideia, a partir das 4h30. Mas já pode mandar teu áudio, hein? Contando piada, zoando teu amigão, imitando alguém. Fique à vontade, dispara teu áudio. A bambambam do momento. Henri Freitas, me fala qual necessidade.
1: Henri Freitas!

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8: Agora 4 horas, 1 minuto é música e informação o tempo todo aqui na rede que mais cresce na Bahia. Homem é preso em Itabuna por perseguir e intimidar ex-companheira. Um homem de 51 anos foi preso preventivamente pela Polícia Civil na terça-feira durante a Operação Stalking em Itabuna. A prisão ocorreu no bairro Pedro Jerônimo. Ele é investigado por perseguir e intimidar de forma reiterada a ex-companheira de 40 anos. De acordo com as investigações, as perseguições teriam começado há mais de um ano e meio e se intensificado depois que a mulher iniciou um novo relacionamento. Entre as situações apuradas está a produção e a fixação de panfletos em postes da cidade, contendo fotografias da vítima e conteúdo considerado difamatório. A investigação também aponta que antes do fim do relacionamento, a mulher havia comprado uma motocicleta em seu próprio nome e emprestado o veículo a um então companheiro. Segundo a Polícia Civil, ele teria se recusado a devolver a motocicleta mesmo após a separação. Os fatos foram investigados em 4 inquéritos policiais que já foram concluídos e encaminhados à Justiça. O suspeito permanece custodiado e deverá passar por audiência de custódia. A prisão foi realizada por equipes da Delegacia Especial de Atendimento à Mulher, DEAM, Itabuna, unidade vinculada ao Departamento de Proteção à Mulher, Cidadania e Pessoas Vulneráveis. 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

0: 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David Guetta, Ted Swings com Tom Senai. Henrique Castro, Grupo Vênus é mais nem pagando. Ótima tarde pra você que tá acompanhando a gente. Já preparou o teu áudio? Já, já começa o nosso Se Ligue da Ideia, hein? Já manda teu áudio, hein? Pra zoar teu amigão, pra fazer imitação, né? Pra contar piada, como diria o Tim Maia, vale tudo. Ah, só não vale o quê? Faltar energia. É, rapaz, não pode faltar energia. É onde é que tá faltando energia, Bebeto? Atenção, Coelba. Monte Cristo, Rua P. Tá faltando energia, rapaz. Atenção, Coelba. Atenção, manda a equipe pra lá, em Rua P, no Monte Cristo. Tá todo mundo sem energia, freezer descongelando, produtos na geladeira. E a galera do comércio, hein? Pelo amor de Deus. Então manda uma equipe pra lá urgente. Atenção, avisa pra galera da Coelba aí, você que tá por perto, hein? Tem uma galera que fica ouvindo a gente também aí, pessoal da própria Coelba. Rua P, no Monte Cristo, hein? Dá uma passadinha lá, rapaz, tá sem energia. E assim que restabelecer a energia, manda o um recado pra gente bater palmas. Aí eu quero soltar essa vinheta aqui, ó. Aí depois que resolver, tá? Vou dar um forte abraço pra galera de Banco Central. Alô, Grimaldo, Bebeto, manda alô pra Mário Fura. Lá no açougue, tá ouvindo em Banco Central. Galera curtindo a gente, grande abraço. Silvio Eduardo, o Dema da Urbis 4, mandou um recadinho aqui. Será que já é possível na ideia? Falei.
1: Boa tarde, Bebeto, é Dema, motorista de aplicativo. Rapaz, Itabuna pode de tudo.
0: Que foi, rapaz?
1: Será que esse secretário não vai acordar pra vida, não, é?
0: Foi que houve,
1: tá Dema. Fazendo a obra aqui na Aziz Maron. Sim, tudo bem, Aziz é necessário. Maron. Mas bota um agente de trânsito pra consertar aqui, pra ajudar no trânsito. Ô, cabeça! Rapaz, você é devagar demais, viu, meu irmão? É Dema, motorista de aplicativo, viu?
0: O Dema tá solicitando, né, agentes de trânsito aí na Aziz Maron, porque o trânsito tá complicado pra caramba, pra facilitar a vida do motorista e evitar qualquer tipo de transtorno, né? Uma confusão no trânsito, um acidente. Então, galera do CETRAN, se manda pra lá também. Saudade Inconveniente, por isso que eu digo que a Boa FM é a rádio dos grandes encontros musicais. Você já imaginou Pablo cantando com o grupo?

0: Patia Patê. Lembra dessa, pode ficar, né? Todo mundo cantou e tocou demais.
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0: Tá começando, né?
1: Se liga na ideia e manda o teu recado. Mas na moral, viu?
0: Manda o teu recado, né? Tem uma queixa. É, rapaz, vale queixa também, hein? Só não vale esculhambar o nome de qualquer candidato ou qualquer pessoa aí, não. Vale queixa também, vale tudo, como diria o Tim Maia. Vale tudo. Só não vale. Como é que é? Ela tá dizendo que vale também, né? Fazer o quê, né? 991-799-601. Manda teu áudio aqui, participa com a gente. Hermógenes Júnior. Valeu, rapaz. O homem hoje estava gesticulando na moto, reclamando do sinal. Foi flagrado pelas câmeras. Alô, Bárbara Rocha, Califórnia, tá lá ligadinha, valeu. Gil Batista no Pedro Jerônimo. Ah, é, o Gil tá querendo participar do sorteio que teve ontem. Hoje teve não, Gil. Tá? Dema na UBS 4 mandou ver na estante, eu vou repetir.
2: Boa tarde, Bebeto. É Dema, motorista de aplicativo. Rapaz, Itabuna pode de tudo. Será que esse secretário não vai acordar pra vida, não, é? Tá fazendo a obra aqui na Aziz Maron? Tudo bem, é necessário. Mas bota a gente de trânsito pra consertar aqui, pra ajudar no trânsito. Ô, cabeça! Rapaz, você é devagar demais, viu, meu irmão? É Dema, motorista de aplicativo,
0: viu? Olha aí. Pirulito, Califórnia, tá sempre ouvindo a gente. Fala, Pirulas.
3: Isso não foi mais do que Bebeto, hein?
0: Tá preocupado ele.
3: Isso aí. Foi um homem chamado Bebeto Oliveira. Só pode, viu? Eu não vi ele, não. Acho que eu passei por ele. Eu vi alguém buzinando.
1: Simplesmente Bebeto.
0: A câmera tá ligada 24 horas, hein?
4: Fala, Bebeto, é Bebeto, modão com Cristianese. Okay. A festa me cigana, Cristianese, okay. Esqueçam o modão.
0: Ai. Olá, Bebeto, quero ouvir a música Toque 10, Vaqueira. Oferece aqui para minha mãe Meire, meu filho Arthur Gabriel, para Lana, minha sobrinha Maria Alice e para todos os meus irmãos Carlos da Fazenda Boa Vista, Matheus, Júnior e todos os ouvintes. Grudadaços aqui na rede que mais cresce na Bahia. Se ligue na ideia, para você contar sua piada, para você contar sua história, para você manter os seus queixumes também. Washington, play na máquina.
5: Boa tarde, Bebetão. Boa tarde. Ô, Hermógenes, meu parceiro.
0: Olha aí.
5: Se liga. Aí, Bebeto aí passou, meu. Por aí, o Bebeto registrou. Passou, o Bebeto registrou. Não tô dizendo não que você passa de lá, ele fica de cá de dentro olhando. É, fulano que passou aí agora, não sei o quê. É pior que Big Brother. Aí na rua dele, eu acho que a câmera da rua é ele aí. Se liga aí, Bebeto. Se liga, Bebeto.
0: Ai, rapaz, eu tava no trânsito, cara. Aí eu olhei pro outro lado da pista, tá o Hermógenes lá gesticulando. Ele queria que a moto dele fosse a moto do Batman, né? Saísse sobrevoando por cima do sinal. Fica tranquilo, fica tranquilão. Se ligue na ideia aí, você. Quer zoar teu amigo? Quer zoar teu amigão? Manda teu. Minha amiguinha Silmara. Nossa querida repórter. Silmara agora tá fininha, tá toda esbelta aí. Apresentando lá. É isso. Valeu, Silmarinha. Forte abraço, querida. E também o meu querido Tiguinha. Galera que tá sempre ouvindo a nossa programação. Play da máquina, Pirulas na voz.
6: Fala, Bebetão, meu irmão. Boa tarde, meu irmão. Boa tarde. E não se liga na ideia hoje. Ah. O deputado Iá tava lá no garagem com dois seguranças atrás dele.
0: Ih, rapaz.
6: Mandaram a foto pra você, não?
0: Ih, rapaz.
6: Se liga na ideia. Se o deputado tá andando agora de segurança. É, vai.
0: Deputado
6: tá na
0: Iá.
6: Boa, tá feliz. Já. Fica seguindo.
0: Agora tá com segurança, rapaz.
7: Bom dia. Vamos trabalhar, grupo.
0: Ah. É boa tarde, velho. Mudou agora, viu?
7: Bom dia, vamos trabalhar, grupo.
0: É. E teu cabelo aqui de ladinho tá parecendo um pirulito, hein? É, quando vai tocar pagode lá, mete o cabelo de ladinho.
8: As pessoas já não usam, tipo.
0: É o que isso aí, pô? Pula aí, 991-799-601. Agora sim, play na máquina. Toque 10. Vaqueira, Miqueira. Simbora. Ah, viu? O cara tá comendo a cara, tá com a dizer. Chama! Ah!

0: Zezé de Camargo, te vi. Você tá feliz em mim. Te vi, bebi. Te vi, bebi. Tem gente assim também, né?
1: Comigo.
0: Hein? Vê lá e vai tomar um, então. Conta pra mim também na resenha. Se ligue na ideia, manda teu áudio, hein? Olha aí, atenção, em oportunidade de emprego em Itacaré, em proprietário de fazenda está contratando trabalhador rural com referência e experiência. É necessário ter experiência em ordenha, que é tirar leite, trabalho com cacau e outras atividades de rotina em fazenda, operar motosserra e roçadeira. Faixa etária aí a 35 anos, preferência por casal, candidatos de Itacaré.

0: Terra e Roçadeira. Faixa etária aí há 35 anos, preferência por casal, candidatos de Itacaré e de regiões próximas também podem se candidatar, tá? Interessados, entre em contato com a gente aqui que a gente faz esse direcionamento ao proprietário da fazenda. Oportunidade bacana pra você, tá certo? Fala, Washington! O homem da piada da sogra, né? Será que hoje é sogra de...
1: Se liga na ideia. O cara chegou pro Gago e falou: rapaz, eu detesto fofoca. Aí o Gago falou assim: e eu até gosto, mas eu prefiro um maraguinho. Se liga na ideia, bebê.
0: Deu pra entender, rapaz. Felipe Ibicaraí.
2: Boa tarde, Bebetinho, campeão de audiência da Boa FM 96,1. Bebetinho, já cheguei, já tô por aqui ligado, já tô na área. E se derrubar é pena. Eu te abraçar a minha mãe, Conceição Freitas, e o esposo dela, Vando. Estão em Itapé, Bebetinho, ligados em você. Inclusive, minha mãe mandou mensagem ontem dizendo, opa, que não perde a programação da Boa.
0: Que bacana,
2: inclusive, hein? A sua programação.
0: Valeu, Felipe. Dá um beijo na tua mãezinha aí. Obrigado pelo carinho da sintonia. Joel Santos, Maria Pinheiro, tá grudado.

0: É, tu Natanzinho tá com dois segurança também, o
1: Ah,
0: tal
1: é?
0: do Natanzinho.
1: Não é só o deputado Iá que tá com segurança, não, hein? Diz que o Foen, que o Ivan chama de Natanzinho, também só anda com segurança agora, hein? Será que ele aprontou o quê?
2: Boa tarde, meu parceiro Bebeto. Ó, eu de volta. É, pra lá que vai.
1: O Wellington, rapaz, tava sumido o Wellington, velho.
2: Fique na ideia, Felipe, motorista de aplicativo.
1: Sim.
2: O carro dele tá quebrado, ele não vai ouvir, não, o carro dele tá quebrado, né? Tá andando de moto. Adivinha quem deu a moto a ele?
1: Quem?
2: Zâmbia. Deu a moto pra ele usar pra fazer 99 moto.
1: Olha
2: Tá
1: aí.
2: andando com a motinha de Zâmbia, viu?
3: Ai!
2: É, Zâmbia tá andando na garupa. Não, na verdade, Zâmbia leva ele pra casa de noite. É, que ele tem que devolver a moto à noite pra Zâmbia.
1: À noite.
2: Se liga na ideia como é que pode. Dá-lhe Mengão, segue o líder. Que pena que não tem mais, né? Ah, só daqui a 15 dias. Em breve a gente tá de volta. Valeu, valeu, é nóis, bebê.
1: Valeu, Hélio Sua. Não, mas você faz parte aqui do nosso Se Liga da Ideia.
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5: Bebetão, se liga na ideia, só pra não perder o costume. Diz que sogra só precisa ter dois dentes. Um pra abrir garrafa e outro pra doer a noite toda. Um dessa aí eu vou tomar uns pó, hein? Tá na boa, tá
1: Rapaz,
5: feliz.
1: você vai tomar uma peia qualquer dia desse aí, bicho.
6: Bora, Bebeto, meu brother. Tamo por cá, Summerfest, tudo organizadinho. Seu Dira, como sempre. Presente, meu pai. Quem que ele trouxe, Bebeto? Adivinha aí, Bebeto.
1: Quem?
6: A sorte dela é que eu tô tomando remédio. Esse
1: Ih,
6: não.
1: rapaz.
6: Já tinha destampado a verdinha, viu, Bebetão? Dona Edith não falou nada hoje, tá quieta. Só botou o remédio ali, o copo com água, e olhou pra minha cara, véia. Se liga na ideia, Bebetão. Cadê ele? Léo Kreves. LK. Tá sabendo, né? LK agora é cantor.
1: Ah, é?
6: Tá fazendo curso de voz.
1: Ah,
6: Lá
1: é?
6: no Espaço Cultural. É, lá eu sabia que fazia aula de dança. Ele tá indo pra lá fazer curso de voz, dizer que vai ser LK, o sucesso da Bahia. Se liga na ideia, Bebetão. LK.
1: Léo, cai aí, Léo. Me conta essa história aí, pai. Tá ensaiando pra cantar, soltar a voz. Eu só digo uma coisa, hein? Eu só ando com segurança. É, tem um aí que só anda assim, deputado. E tá onde? Tá passeando ele, quer ver? Tá com o seu Detão. Ô, seu Detão, o pai de Peu lá do Antique, rapaz. Deve ter história pra contar esse seu Detão aí, hein? Lá com a Lu fica só na contabilidade. E aí, seu Detão, tá vendo quanto a Lua aí? Vou nem falar nada, hein? Amado Batista, Simone Simaria, Folha Seca. 4h52, Moldão até às 5, às 6 da tarde. Tem Esporte da Boa com Marcelo Santos, Orlando da Hora e o Tony Babos e Roberto Nunes.

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1: 991-799-601, se liga da ideia e a tua participação até em 5 da tarde, batendo aquela resenha bacana pra dar aquela animada, né, no finalzinho de tarde. Meu querido Vini, play na máquina.
2: Fala aí, meu grande amigo Pepeto das Oliveiras.
1: Eu pensei que era o Chuca Show, foi a mesma pegada,
2: ó. Fala aí, meu grande amigo Pepeto das Oliveiras.
3: Pepeto, se liga na ideia. Chuca Show tá saindo de casa dia de domingo. Ele disse que vai pro Lava Jato pra trabalhar, Bebeto. Mas eu tô sabendo que ele vai pra ficar metendo samba.
1: Eita.
3: O bicho tá com samba no pé. É o vulgo bambolê. Cintura de mola. Alô, Chuca Show?
1: Ah, falou. A turminha boa da Grapiúna Cor, meu querido Jadson, tá lá com toda a turminha, lá ouvindo o som da rede boa de comunicação. A que mais cresce na Bahia. Valeu, Jadson. Um forte abraço para vocês todos aí, sintonizados aqui na Boa FM 96.1. Perdi o nome da galera toda aqui, né? Hoje tem que pegar, né? Trocou de computador aqui. Os dados sumiram. Play na máquina. É o quê, bro?
4: Fala, Bebetão. Rapaz, mandaram a foto aqui do deputado, entendeu? Falaram que hoje ele não tava com segurança na moto, não. Tava com a Federal mesmo. Agora, sábado que ele tava com dois seguranças lá no garagem, viu? Mas hoje foi a Federal no pé, no fundo dele ali, ó.
1: É, no garagem tá com segurança. Hoje tava com a Federal mesmo. Tá importante, bicho. 991-799-601, nosso Se Ligue da Ideia e a sua participação, ó, gente. Vaga de emprego em Itacaré, hein? Proprietário da fazenda está contratando trabalhador rural com referência e experiência. Necessário ter experiência em atividades da roça, né? Ordenha, tirar leite, trabalho com cacau, outras atividades de rotina em fazenda, operar motosserra, roçadeira, faixa etária aí de aproximadamente 35 anos, preferência por casal. Candidatos de Itacaré e de regiões próximas também podem se candidatar. Tá bom? Manda pra gente, eu quero essa vaga, com as suas informações, e a gente vai fazer a ponte aqui, né? Com o proprietário da fazenda aqui, pra você trabalhar, né, irmão? Tá bom? Mandar um forte abraço pra toda a galera aí do bairro São Lourenço ouvindo a gente. Alô, Nubinha, alô, Jaine, alô, João, alô, Jacaré, Silmaria, Jacaribes. Forte abraço aos meninos da Borracharia, o Austin, o Tinho, o Zé Carlos, a família toda aí. O pessoal que tá sempre nos dando a moral aí, o carinho da sintonia sempre. Alô, Galego, Galego da Distribuidora aí, forte abraço para vocês aí também. Ari Osvaldo, o Fofo, o homem que deu o carrinho no Pó de Serra. É, tem tempo, hein? Tem tempo. Flávio Bel voou quase 2 metros com o carrinho do Fofo. Eu lembro disso, bicho. Esqueço não, hein? Gente, ó, 26 agora, sabadão, 26 de setembro. Vai ter o bloco Vem para Cristo, hein? Lá na comunidade do bairro Santa Inês. O objetivo é para a reforma da paróquia. E aí você pode procurar lá no Santa Inês. Apenas R$25 a camisa. E fala aí com o nosso querido Padre Tony, tá certo? Eu tenho um telefone aqui também do Padre Tony. Quem quiser comprar camisa aí para ajudar na reforma da paróquia. 739-8158-2158. Valeu, Tony! Valeu! O William tá lá em Barro Preto. Tá lá ouvindo a nossa programação. Valeu, valeu. É, Bebeto. Como é que é? A galera do Shakes. Olha aí. Bora fechar uma parceria aí. Shakes e Boa FM, né? Valeu, a galera trabalhando, ouvindo a gente. Valeu, Bárbara. Forte abraço pra você, pra turminha toda aí. Ao som da rede que mais cresce na Bahia. Hein? O William, né? Tá lá em Barro Preto. Valeu, William. Márcio Cafives. Márcio Cafu tá lá, liga. Torcedor do Fluminense, hein? Daqui a pouquinho eu passar a rodada aí, né? Miriam Costa tá ligadinha. Fala, Miriam.
5: Padre Tony, gente boa. Conheço ele e os irmãos dele. Gente muito boa.
1: É, o nosso querido Tonieto, que é irmão aí do Poli, dos meninos, do Rei da Chave aí. Forte abraço. Alô, Evinho, rapaz. Grande Evinho. Tá lá com a turminha toda dele trabalhando aí, né? Dos móveis planejados, está lá sempre acompanhando a nossa programação. Grande brother, Bebeto, lá na oficina, velho. A galera tá sempre ouvindo você aí. Manda um forte abraço para toda a turminha. Valeu, Evinho. Grande abraço, meu irmão. Hã? Quartou, né? Tem jogos hoje, professor? Passa pra mim, hein? Que nos interessa aqui. Hã? Rapaz, olha o nome do time que o cara mandou eu anunciar aqui, velho. Tá de brincadeira. Tinha que ser no Se Liga na Ideia, né? Aruba e Antigua e Barbuda. É sério. É pela Copa CONCACAF Nations League. Aruba e Antigua Barbuda. Já entra em campo perdendo, né? É o outro jogo. Esse jogo 20 horas. Seattle Sounders e Rio Salt Laker. Esse cara em mim que é brava. Ainda bem que eu fiz um cursinho improvisado aí de inglês aí, 1900 lá vai, espanhol. Não, eu ia me quebrar todo aqui agora. Quem mais? Tá jogando agora, né? Bahamas e San Martín pela CONCACAF Nations League. É coisa, hein? A luz voltou! Alô, Fernanda! Fernanda tá dando glória a Deus. A Fernanda chegou aqui, rapaz. Igual o padre Marcelo Rossi naquela música. Erguei as mãos. Daí, glória a Deus. Voltou! Atenção, Coelba, parabéns, hein? A falta de energia elétrica que estava acontecendo aonde? Lá no Parque Boa Vista, isso? Rua P, no Monte Cristo. Monte Cristo, Rua P. A energia voltou! Rapaz, pra alegria da mãe de Fernanda, que disse que em comemoração vai fazer uma lasanha pra Fernanda, hein? Eita, rapaz, valeu. Valeu, gente, o Se Liga da Ideia de volta amanhã, a partir das 4 semanas, seu áudio 4:30. A parada já tá no ar, meu. É.
5: Bebeto, tá na boa, tá feliz, é assim que se diz. Tô ligado, é Demildes, tudo de bom. Um abraço pra Batatinha, um abraço para seu Alberto lá em Pé de Serra.
1: Alberto Xará lá no Pé de Serra. 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
1: 5:02. Daqui a pouquinho tem Modão.

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0: Agora 5 e 9, ótimo finalzinho de tarde pra você que tá acompanhando a gente, tá pegando o filhote na escola, galera do transporte escolar, motoristas de aplicativo, taxistas, caminhoneiros. Alô, você do busão, meu amigo motorista, forte abraço, meu amigo Sado Bahia, tá sempre ouvindo a gente aí. Valeu, Sado. Valeu, Dona Adélia, parabéns aí ao nosso grande timaço do São Pedro, rapaz. São Pedro City, campeão do Interbar, muito tempo não ganhava o título, né? Parabéns aí à equipe do São Pedro, né? Valeu pra todas as equipes, a Mangabinha, o Sarinha, né? Galera que faz esse campeonato eletrizante do futebol amador de Itabuna. 991-799601 no oferecimento CETEP Lubrificantes, JS Pinheiro. 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Começou o modão, Miriam.
1: Então, Bebetinho, no modão da boa, vou pedir Zezé de Camargo e Luciano, não aprendi a dizer adeus. Ofereço pra você, Dona Márcia, pra Carolzinha, Thaís, Thaís, Bernardinho, Zé Daque, minha mãe Dalva, Itamalira, também pra Delinho, Zé Robson, Aldo Moura, as meninas da Rinel, as meninas do Costa, do Cacau, da UCA, do Base, e pra todos que estão vindo na boa, tá na boa, tá feliz, é assim que se diz.
0: Tá na boa, tá feliz, é assim que se diz. Valeu, valeu, obrigado pela imensa audiência e forte abraço pra toda a galera. Zé Paulo Teclas, esse aqui lá de Itajuípe, né? Fala, Zé.
2: Alô, Bebeto, aqui é Zé Paulo Teclas, de Itajuípe. Fiz essa hoje aí pra você, na boa.
0: Olha aí.
2: Eu tô em Salvador, eu tô na boa. O programa do Bebeto aqui é um terror. Se liga, Bebeto, na ideia.
0: É, um terror, né? Ah, Adeildo.
3: Olá, Bebeto Oliveira, boa tarde. Tô chegando pro modão da boa. Bebeto, se possível, gostaria que você tocasse no modão da boa aí hoje. Amado Batista, estou apaixonado. Ofereço para minha esposa Dona Maria, toda a minha galera aqui do sítio, para todos os ouvintes massa que gostam de curtir o modão da boa e dizer, né, Bebeto? Tá na boa, tá feliz. É assim que se diz.
0: É assim que se diz. Valeu. 991-799601. É o tempo. Aguinaldo do Jorge Amado, fala, Gui.
4: Boa tarde, Zé. Bebeto, eu gostaria de ouvir no modão da boa. Vitor e Léo, nada normal. Fiz pra minha esposa, fiz pra Banzé Rita no Ribeirão Seco, meu compadrão também no Ribeirão Seco. Atadão Raciário e Família, Ribeirão dos Cachorros, meu amigo Joel Santajuí, foi pra você e toda a equipe da Boa FM. Tá na boa, tá feliz. É assim que se diz.
0: Wilson Sapateira do BF.
5: Bebeto, meu parceiro, saudações rubro-negra, Bebeto.
0: Saudações.
5: Hoje no modão da boa aí, vou Zezé de Camargo e Luciano, cada

0: volta um recomeço. Valeu, Bebeto, tá na boa, tá feliz, é assim que se diz. Tamo junto, meu irmão.
1: Valeu, querido, grande abraço pra você, meu amigo Pi, né? Barra do Pi, lá no Monte Cristo.
2: Boa tarde, Bebeto, boa tarde, boa tarde. Passa a música aí de Rick Renner, por favor, aí.
1: Valeu, querido.
2: A música que ele fez pra filha dele, aquele de 15 anos. Ah, por favor, sim. Boa tarde, tá na boa.
1: Valeu. Louro!
3: Não esquece de passar o Cristian Neves, não. Cristian Neves é a caçamba desse gano, Cristian Neves.
1: É o quê, rapaz?
3: Cristian Neves é a caçamba desse gano. Cristian Neves é a caçamba desse gano, Cristian Neves.
1: Esquece, não. Alô, Rafinha! Tá lá ouvindo a gente, a Rafinha tá aí. Na companhia dele. O ex-jogador Márcio Costa, o Márcio Cafives. Ele disse que pedalava lá, pra cima da galera. É, tá? 5h13, bom finalzinho de tarde. Vitor e Léo, nada normal, até às 6 da tarde, tem a companhia do Bebeto. 5h13.

0: na boa. Tá feliz demais. Estamos apresentando o nosso Modão da Boa aqui no 96.1. Forte abraço pra galera de Ibicaraí, né? O pessoal tá ouvindo a gente aí. Forte abraço pra turminha boa aí, sintonizando o som da rede que mais cresce na Bahia. 991799601. Ah, como é que é, rapaz? Galdino, né? De Itapé. Valeu, Galdino! Ah, sim, como é que é? Ah, a produção tá informando aqui que o nosso querido Marcelo Santos, né, já tá aqui nos ligando para passar informações lá da Móveis Simonetti. Cadê a vinhetinha para chamar o Marcelo?
1: Falando das ruas!
0: Meu querido Marcelo Santos, boa tarde, Marcelo, ao vivo, Simonetti. Cadê o Marcelo? Play. Hein? Alô, Marcelo, boa tarde. Nada. Play, nada. Aqui também não. É, Marcelo. Nos retorne a ligação aí, né? Alô, Marcelo, boa tarde. Nada. Então pronto, daqui a pouquinho ele volta com mais informações ao vivo, direto lá da Móveis Simonetti, com todos os detalhes aí. Valeu, então. Joelson Bispo, fala, Joelson.
2: Boa tarde, Betão. Boa tarde, meu amigo. Vamos que vamos. Estão tá feliz, saúde de paz, meu amigo. Passando a semana, alô para Denis, para Zé Mota. Um alô também para Raimunda, lá da Cabeceira da Ponte. Mandar um alô para Dona Negra, lá do Bico do Zezinho. Para todos os ouvintes que acompanham esse maravilhoso programa. Uma boa quarta-feira para todos nós, meu amigo. Toca aí na voz de Fívio. Vem me ajudar, meu amigo. Tá na boa, tá feliz. E mande pro meu amigão Aguinaldo, lá do Jorge Amado.
0: Valeu, queridão. Obrigado pelo carinho da sintonia. 991-799601. Galera de Bicaraí, a galera de São José da Vitória. Agora sim, vamos lá.
1: Agora sim.
0: Falando das ruas com ele, o repórter que mais corre no planeta, só perde pra ele. Pra quem? Ah, sim, pro Papa Léguas. O nosso querido Marcelo Santos, ao vivo da Simonetti. Alô, Marcelão.
3: Alô, Bebeto. 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
0: 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Lembrando que o Marcelo Santos vai estar com a gente aqui daqui a pouquinho, às 18h, no Esporte da Boa, com Orlando da Hora, com Roberto Nunes, com Tony Babos e toda a galera. Valeu, Marcelinho. Grande abraço, meu irmão. Obrigado pelo carinho da sintonia. Sempre, hein? Grande Marcelo Santos, figuraça. É o repórter que mais corre no planeta. Tá certo? Ele e a sua tradicionalíssima Ana Hickman. 991-799-601, nosso modão da boa. Valeu, Galdino de Itapeva, né? De Itapé, tá lá ouvindo a gente. Ah, sim, sim, sim. Já passei aqui teu recado aqui pra Fernanda. Teu contato, tá bom? Pra você quer tomar conta da fazenda, não é isso? Proprietário de fazenda em Itacaré está contratando trabalhador rural com referência e experiência. É necessário ter experiência, coordena, né? Tira leite, trabalho com cacau, outras atividades e rotinas em fazenda, operar motosserra, roçadeira, faixa etária aí de 35 anos, preferência por casal. Candidatos de Itacaré e de regiões próximas também podem se candidatar aí, tá certo? 991-799-601. Joelson Bispo, fala, Joelson.
2: Boa tarde, Eletão. Boa tarde, meu amigo. Vamos que vamos.
0: Vamos que vamos.
2: Estão tá feliz, saúde e paz, meu amigo. Passando você mandar um alô pra Denis, pra Zé Mota. Um alô também pra Raimunda lá da Cabeceira da Ponte. Mandar um alô pra Dona Negra lá do Bico do Zezinho. Pra todos os ouvintes que acompanham esse maravilhoso programa. Uma boa quarta-feira pra todos nós, meu amigo. Toca aí na voz de Defíveres. Vem me ajudar, meu amigo. Tá na boa, tá feliz. Tá, e mais pro meu amigão Aguinaldo lá do Jorge Amado.
0: Valeu, irmão. Forte abraço pra vocês. 5h26. Essa música jamais será esquecida no coração de todas as pessoas. Especialmente você que tem uma filha, né? Uma menina. Henrique Renner. 5h26.

0: 96.1 tá na boa, tá feliz. 5h41, chora não, bebê. Vaga de emprego em Itacarém. Proprietário de fazenda está contratando trabalhador rural com referência e experiência. É necessário ter experiência com ordenha, tirar leite, né? Trabalho com cacau, outras atividades de rotina em fazenda, operar motosserra e roçadeira. Faixa etária aí, aproximadamente 35 anos, preferência por casal, tá? Candidatos de Itacaré e regiões próximas também podem se candidatar. Oportunidade de emprego muito bacana aí, certo? A Nete Lima, da Fazenda Barbosa, tá ouvindo a gente também. O Adeildo de Camamu também tá grudadinho. O Louro também tá grudado. Ah, que mais? Galdino. O Wilson Sapateiro, rapaz, também tá grudadaço aqui na 96.1. Pediu a música dele aqui, né? Deixa eu dar um repeteco que eu acabei esquecendo a música.
1: Bebeto, meu parceiro, saudações do Brunega, Bebeto. Hoje no Modão da Boa aí, vou Zezé de Camargo e Luciano, cada volta um recomeço. Valeu, Bebeto, tá na boa, tá feliz, é assim que se diz. Tamo junto, meu irmão.
0: É, nas idas e vindas, cada volta é um recomeço, né? Zezé de Camargo, aí a gente adora, né? Paulista do bairro Itajipe, grande paulista, forte abraço, meu irmão. A Rosa de Quaraci também tá ligadinha, valeu, Rosa. Obrigado pelo carinho de sempre. Galera aí, ouvindo o som da rede que mais cresce na Bahia. A galera também, lá da onde? A Barro Preto, Barro Preto. Raimundinho do Café, grande Raimundinho. Forte abraço, meu irmão. Simbora. 5h42. Daqui a pouquinho tem Esporte da Boa com Marcelo Santos e toda a sua equipe. Cada volta é um recomeço.

tá na boa, tá feliz demais. 5h50, daqui a pouquinho tem Esporte da Boa com Marcelo Santos, Roberto Nunes, Orlando da Hora e toda essa equipe. Alô, Zé Raimundo, Neguinho Sabateiro, lá no Santo Antônio. Também mandar uns parabéns aqui pra doutora Carolina Santos, tá aniversariando hoje. Valeu, doutora Carolina! O Erivelton Pé de Pato tá lá acompanhando a nossa programação também. Valeu, na Roça do Povo. O Whindersson, o Homem do Leite. Codó Lima, Sandoval, na Roça do Povo. Valeu, Zé Raimundo, Neguinho. Tá lá ouvindo o som da rede que mais cresce na Bahia. Alô, Sandra, também tá ligadinha. Valeu, Sandra. Eu tô indo embora, volto amanhã, hein? A partir das 2 da tarde no Super Tarde. Valeu, Ritinha. Alô, Keu, vaqueiro chorador. Valeu, gente. Beijo pra vocês todos aí. Volto amanhã às 2. Vem aí o Esporte da Boa com Marcelo Santos e toda a sua equipe. Linda noite pra todo mundo, hein? Alô, Wellington, taxista. Alô, veinha, lá no BF, Barra de Fátima. Simbora.

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0: São 18 horas e 5 minutos, 18 e 5. Estamos chegando para mais um Esporte da Boa. Aqui pela sua rede boa de comunicação, é o seu encontro marcado a partir de agora, onde você fica sabendo de tudo. E é claro, nós falamos aqui do esporte, em especial o futebol, hein? E é claro, já já tudo com relação. Ah, já abraçando aí, né? Toda a nossa equipe aí, espalhada pela Bahia, né? Abraçar os companheiros aí da região de Barreiras, abraçando os companheiros e também toda a região de Barreiras, onde tem a Oeste FM, que faz parte da rede boa de comunicação do grupo Barreto Góes. Abraçar os companheiros da Boa de Erecê, Alagoinhas, Chique Chique, além de Mato de Deus e, é claro, aqui de Itabuna, toda a região do Cacau. É por isso que eu digo que é a rádio que mais cresce do estado, porque é aqui o que se fala, todo mundo ouve na Bahia e parte do Nordeste. E se puxar aí o aplicativo, aí você ouve em São Paulo, no Rio, em todo o Brasil e também, porque não dizer, em todo o mundo. Já já tudo com relação à seleção itabunense, que ontem voltou aos trabalhos, hoje treina no campo da UESC, hoje e amanhã o Lucas Sávio, que é diretor deste grupo aí da seleção de Itabuna, fala daqui a pouco no programa como é que estão os preparativos, a correria em busca dos parceiros para realmente o próximo final de semana, né? Se a equipe vai ou não concentrar, se guardar ali no sábado para o jogo de domingo diante de Poções. Então já já o Lucas Sávio fala aqui no programa. Então, daqui a pouco tudo com relação à rodada primeira desta segunda fase do campeonato intermunicipal. Também tem o futebol pelo Brasil, enfim, tá tudo aqui, esse debate gostoso, onde você também participa, né? Tem aqui o WhatsApp da sua boa, que você pode mandar no finalzinho aí o seu alô, né? O seu recado, que a gente vai estar aqui ouvindo tranquilamente. São 18 horas e 7 minutos e aquele detalhe, né? Ontem o Roberto falava aqui com relação a buscar esse incentivo, né? Buscar esse cabra aí que quer incentivar um atacante, quer incentivar o goleiro, quer incentivar aquele melhor jogador realmente da seleção de Itabuna nos jogos do campeonato intermunicipal. O Orlando é uma dessas pessoas que já faz isso, quando aquele jogador lá é o destaque, enfim, ele já chega e também dando essa parceria. E o Roberto já falava com relação a parcelas. E hoje já quero agradecer ao nosso querido Roberto, em nome da diretoria da Liga, ou seja, da seleção de Itabuna, na pessoa do Lucas Sávio. Já botou sua voz aí para poder fazer aquela chamada lá na cidade de Ibirapitanga, a partir de amanhã, né? Já vai ter um carro de som rodando lá pelas ruas da cidade de Itapitanga, chamando o torcedor, até porque a seleção tem dois jogadores de Itapitanga, que são o Mikael e também o João Anderson. Então, Roberão, em nome da diretoria, né, dessa comissão aí, já quero agradecer a você, né, que no meio de esforço e botou sua voz aí pra chamadinha do próximo jogo lá na cidade de Itapitanga. E amanhã, a partir de amanhã, o carro rodando lá, Marcelo, na cidade de Itapitanga, o jogo domingo.
1: O nível
0: lá
1: foi muito pouco de pessoas de Itapitanga presente. Vi um grupo muito pequeno junto com o Mikael, que não jogou, e a torcida de Aurelino Leal muito maior do que o da gente, né? Porque mas pouca gente de Itapitanga. Eu acho que tem que fazer essa propaganda mesmo.
0: Por isso.
1: E esse chamado de Roberto, e na voz de Roberto, maravilhosa que é uma grande ajuda.

0: tem que fazer essa propaganda mesmo.
1: Por isso...
0: E esse chamado de Robério, e na voz de Robério, maravilhosa que é, é uma grande ajuda.
1: Por
0: só
1: isso...
0: que eu acho que devia botar no sábado, né?
1: É, não, também. Mas a partir de amanhã. Quinta, sexta, sim, sábado, sim. Domingo pela manhã, sábado na feira. Sábado é a feira, não é?
0: Bacana, bacana.
1: É isso aí. Roberão, meu filho, nossa, vou até o estúdio avançado, né? Dá boa noite ao nosso querido Roberio, que tem compromisso daqui a pouquinho, 18h30, né? Como sempre.
0: Ele está intimado
1: e é claro,
0: a ele vir pro estúdio central.
1: É, que você...
0: E eu vou fazer o estúdio
1: externo.
0: Com... Externo.
1: Externo. É. E após.
0: Meu querido Roberio.
1: E após todo o trabalho. É, tem aquela pizza que você falou, né? Exatamente. Roberto Nunes, é sexta-feira. É surpresa. Sexta-feira. Meu querido Roberto, forte abraço, boa noite.
2: Um abraço, Marcelo, um abraço, Orlando, Tony Barba, toda a equipe da Boa. Pois é, o incentivo tem que vir. E eu recebi aqui uma mensagem do meu amigo Cosmildo, que é porteiro lá do colégio, dizendo: ó, o homem lá, o Xaxá, Xalita, conseguiu, foi uma novilha. Novilha, né? Novilha, né? Que vai.
1: É novilha, Orlando? É novilha que fala.
2: É novilha, Orlando?
1: Vamos lá perguntando.
2: Novilha. Novilha. Pois, Xalita já conseguiu para poder premiar a equipe com a vitória. E a classificação vem muito mais. Então, você vê, a gente perde aqui.
1: Correria,
2: e
1: né?
2: Lá na cidade menor, o cara já tá correndo com uma classificação que foi com dificuldade, né? E o Xalita está mostrando que tem força. O nego tentou empurrar ele de ladeira abaixo, ele falou que não. Então ele já está conseguindo aí, é o que a gente está pedindo aqui, que a seleção de Itabuna também tenha um apoio do comércio, dos políticos, de todos aqueles que gostam do esporte.
1: Você é pequeno, né, pai?
2: É, rapaz, eu tenho meio de homem pequeno.
0: Vocês fazem isso? Pirraça Marcelo, pai.
1: É, não
0: que
1: é,
0: o Corinthians dos últimos 18 pontos, 6 jogos sem ganhar, sem empatar um.
1: Tô falando que tem municipal.
0: Você é brasileiro. Você criticou a seleção de Itabuna quando perdeu um e empatou a outra, a gente já tava criticando. Pelo amor de Deus. Vamos pegar no pé de Marcelo do
1: meu, não.
0: Aí você fica
1: aqui, o futebol aqui é municipal.
0: Tem nada a ver,
1: tem municipal. Comecei até gaguejar.
0: Não, é.
1: Isso tá bom.
0: Então são dois doido com o estado de Xalita.
1: São dois guagas.
0: Comparando Itabuna com Xalita, rapaz.
1: O Xalita é outra coisa.
2: Ele tá conseguindo as coisas aí, ele tá pedindo aqui, e até agora só você tá ajudando. Então você é o nosso
0: Xalita
2: aí.
0: Não, não, Xalita. E John, e Duda, os caras, o vereador. O vereador, como é, Profiro, tá até com propaganda na camisa, né? Ou seja, é uma parceria, a prefeitura é uma parceria, não é dizer que tá dando, até porque seria ilícito da prefeitura, é uma parceria da EMASA, entendeu? Então,
1: o que o Roberto tá falando aí,
0: só que precisa de muito mais.
1: Exatamente,
0: o que agora
1: é outro campeonato, tá certíssimo,
0: Roberto. Porque os jogos que a seleção fez... Não estava tendo concentração, né? Não tinha um encontro no sábado ali para jogar no domingo. E agora não, agora é diferente.
1: Isso é um pedido e um conselho meu.
0: Tem que ter.
1: Né? Inclusive, porque ninguém comentou, eu fui o primeiro a comentar já no domingo, mas na abertura da jornada nossa aqui na segunda-feira, eu já dei a ideia, porque é bacana. Eu conversei com alguns jogadores, os jogadores acham maravilhoso, isso joga uma responsabilidade muito grande pro atleta, nego não sabe o retorno que dá, porque eu acho que a gente tem peças, time para ir mais longe, acredito muito mesmo.
0: Pois é, então...
2: Porque é necessário que isso venha mesmo acontecer, porque une mais o grupo, né? Fica mais preenchido aquele o contato, o calor humano, né, para que as pessoas se sintam mais apegadas uma à outra, né?
1: Exatamente.
0: Outro detalhe, Roberto, que você não tem conhecimento, é até para a palestra de Ronaldo, ou duas palestras, uma na sexta-feira. No sábado, na hora do antes do jantar ali, da direção, de repente levar alguma pessoa importante aí, sei lá, um pastor ou um psicólogo, para dar

0: uma palavra de incentivo ali para ou um padre, tá? Para ninguém ficar magoado aí achando que eu estou fazendo campanha para a igreja evangélica, eu não sou inclusive batizado na igreja católica, mas respeito todas as religiões e pode levar
1: no geral, é verdade.
0: E no domingo, para o Ronaldo fazer uma palestra decente, de repente com data show, já que tem um analista de sistema lá, preparar tudo, organizar, porque durante a semana os atletas chegam no treino, entram no ônibus e vão para algum local. Chega lá para treinar, o Ronaldo praticamente não tem como usar nada do tempo, até porque tem os dois jogadores de Itapitanga, por exemplo, que tem que pegar o ônibus 9h30, 9h40 da faculdade de volta, tem que ir para o ponto e tudo. Ronaldo tem pouco tempo para treinar e certamente muito, quase nada para conversar com o grupo sobre importância, sobre maiores detalhes, sobre material que o analista puxe. Então é de suma importância. Agora, se não puder, paciência, não, nós aqui não vamos criticar. Eu particularmente não vou criticar também, mas a última vez que Itabuna teve uma grande participação que eu lembre em intermunicipal foi comigo de treinador. Pia começou, depois não sei porquê Zé Inácio trocou e me chamou. Pia já não estava mais dando treino e eu fui dar os treinos. Eu estava lá dentro do Itabunão mesmo, então não custava nada para mim. Fui dar os treinos, não ganhava nada, mas todo sábado a gente concentrava no JG Hotel. Todo sábado. E toda viagem mais longa, a gente viajava com a logística maravilhosa. E olha que não era experiência minha, não. Era experiência de Dori, de Alemão, de Gildenberg Noronha, do próprio Zé Inácio, que todo mundo sabe, né, que antes de ser árbitro, foi jogador de futebol, depois foi árbitro de federação e tudo, foi goleiro de muita qualidade, disputou vários campeonatos interclube, que naquela época era interclube, não era intermunicipal. Então, é só uma explanação para adoçar. Exato. Esse pedido de Roberto, essa chamada linda de Roberto.
1: Roberto, ontem pelo seu comissário, você saiu às 6h30. E após o final aqui, é claro que daqui a pouco a gente vai trazer tudo com relação à seleção de Itabunense. Eu perguntava aqui ao Orlando com relação, que fazia parte também do grupo da seleção de Itabuna, que classificou com apenas 5 pontos, que é a seleção de Ibirapitanga, vai enfrentar Jaguaquara, que foi, no geral, a nona colocada com 10 pontos, né, e que enfrenta a 43ª, que é Ibirapitanga. Jogando nesta fase do campeonato intermunicipal. Eu perguntava ao Orlando ontem o que é que ele achava dessa partida envolvendo Ibirapitanga e Jaguaquara. E perguntava a você, porque ontem você saiu às 6h30, né? E quero também saber da sua opinião com relação a Ibirapitanga e Jaguaquara. O que é que você acha dessa partida aqui? Já a primeira partida e também o jogo de volta. Quem pode passar aqui, Robério?
2: Olha, Marcelo, e ontem quando eu saí, eu cheguei na escola, Cosmildo, que conhece lá o filho do nosso Cristiano, ele falou que ele já tem dois jogadores para negociar. E eu perguntei, ele é empresário, mas a motivação lá é grande, porque foi no sufoco, né? E a gente sabe que
0: vai matar.
2: Cidade pequena, o pessoal se esforça para botar a seleção no grau. Eu vou torcer pela seleção daqui da nossa região, viu, Marcelo? Falar a verdade.
1: Ô, Roberto, essa informação que você trouxe aí, se ele é empresário.
0: De novo, você vai passar o programa aqui falando.
1: Não, vou perguntar Chalita, se ele é empresário. Se é empresário,
0: já tem dois jogadores. O programa falando de Chalita?
1: Hein, Roberto?
2: Deixa pra lá pra não ter
0: como. Rapaz, eu não,
1: Roberto, vamos então.
0: É que você faz informação aí, Roberto, só preparando pra amanhã, que é quinta-feira, vamos nos preparar pra amanhã a gente informar da mentira que a CBF, por exemplo, fez de limitar o número de estrangeiro nos clubes brasileiros, de Série A, Série B, que é uma mentira, porque vai diminuir um por ano. Tinha que ter dado um choque maior de gestão, como Paulo Carneiro fez na época que eu trabalhei, uma das épocas que eu trabalhei no Vitória, e era obrigatório, no contrato do treinador, já tinha lá que era obrigatório 4 jogadores formados na casa ser titular. E nós chegamos a vice-campeão brasileiro. Perdemos pro Palmeiras, porque era aquele Palmeiras da Parmalat, que não tinha jeito. Luxemburgo fez 100 e tantos gols no campeonato, não tinha como. Nós perdemos de 2-1. Mas.
2: Pelo que eu tô vendo aqui, Orlando, rapidinho. Hã? Vai sair um pouquinho do assunto. O que já vai acontecer, vamos ver. Kahneman, que é do Grêmio, ele pode se naturalizar brasileiro, entre outros jogadores, Arrascaeta. Pode naturalizar. Mexer do nada para lugar nenhum.
0: Os que já estão mentira mesmo.
2: Vão poder se naturalizar. E aí vai ser brasileiro, vai ter dupla aqui, ó. Gustavo Gomes, Palmeiras, agosto de 2018.
0: Era Portugal, né? Se o cara já tiver 2 anos de Brasil, já tem direito à cidadania.
2: Aqui, ó. Manuel Martins, do Vitória, pode também. Josué. O Rubens.
0: Não, Cano do Fluminense.
2: Tá aqui.
0: Tá cacetado.
2: Vila Sante do Grêmio. Flauco Lopes. Soteldo do Fluminense. Caleri. Deixa eu ver uma olhada. Deixa esses caras falar.
0: Canobio do Fluminense.
1: Ainda é.
0: É o que eu disse. É uma mentira. Nós vamos tirar um tempo pra gente falar disso que a gente gosta, né? De falar, mas a gente está muito focado na seleção de Itabuna ultimamente, né? Nós estamos dando nosso tempo, praticamente quase todo aqui, para o Itabuna Municipal, e tem sido bom para o torcedor, para a gente, porque a audiência tem pocado, graças a Deus. Então, vamos seguir nessa linha nossa aqui.
2: Eu quero.
1: Olha, e daqui a pouco, Roberto, daqui a pouco, rapidinho aqui, Robério, daqui a pouco, são 18h18, daqui a pouco, vou trazer aqui já a arbitragem desta rodada primeira da segunda fase. O árbitro que apita Itabuna e Poções é de Ibirapitanga, hein? Vem de Ibirapitanga, os assistentes da de Aurelino onde? Leal, Ibirapitanga e o quarto árbitro de Itapitanga. Já.
0: Eu não acredito que Ibirapitanga tenha
1: árbitro. Mas vem de lá. Vem de lá o árbitro que vai apitar o jogo. Itabuna e Poções será de Ibirapitanga. Já a gente divulga aqui o nome dele. Tá bom? Aliás, vou trazer logo aqui. Itabuna e Poções, domingo em Itapitanga, apita o jogo. Fábio Henrique Oliveira Nascimento, FBF Ibirapitanga. Assistente 1.
0: Hoje, Neildo, hoje é quarta-feira ainda.
1: O Neildo, já saiu. O Neildo Santos da Cruz.
0: Dá tempo, nego, trabalhar.
1: FBF.
0: Se quiser fazer desonestidade.
1: Quatro dias antes, né? Quarta, quinta, sexta.
0: Tá doido, é tempo demais.
1: Aí aqui, assistente 1, o Neildo Santos da Cruz, de Aurelino Leal. E o assistente 2 é o Luiz Alberto Matos, de Ibirapitanga. Você observa aqui, Roberto, que o trio de arbitragem, né? É o que chama aqui a atenção com relação a quem gosta de falar assim, olha só, o árbitro central e os assistentes, um de Ibirapitanga e outro de Aurelino Leal, inclusive de seleções que enfrentaram Itabuna, não
0: é
1: isso?
0: É palhaçada.
1: Hein, Roberto?
2: Tô vendo aqui.
1: Tá vendo aí?
2: Saiu mesmo.
1: Duas cidades de seleções.
0: Deixar o tempo pra Roberto comentar, que o Roberto tem que ir embora.
1: Vai sair agora.
0: 18h30. Fica à vontade, Roberto.
2: Saiu aqui mesmo, aqui, ó, 23/9, eu pensei que você tava brincando.
1: Eu tô aqui com a arbitragem, pode brincar.
2: Eu tô olhando aqui também, mas você quer fazer confusão?
1: Não, você que falou aí, tá olhando, eu tô falando que eu tô aqui na federação. Já abri aqui, você tá olhando novamente, achando que é brincadeira.
2: Fala que já vi, porque é melhor.
1: Hã? Eu tô falando que o árbitro que vai apitar Itabuna e Poções
2: é libertado. O negócio é cavalo. Não se meta, não.
1: Deixa aí.
2: Deixa eu correr, esse o negócio é cavalo. Eu tô sabendo que você trouxe o queijo e não entregou a gente.
1: Trouxe 2 quilos de queijo e ficou pra ele.
2: E não deu pra ninguém. Ele saiu com a promessa aqui, fica aí. Que eu vou verdade, trazer.
3: É mesmo a brincadeira tua.
2: É verdade, você trouxe o queijo lá. Na França te mandou aí. 2 quilos, que era pra dividir aqui 4 pedaços. Um pedaço pra mim e Marcelo, outro pedaço pra Orlando e pra Bebeto. E você pegou e ficou sozinho.
4: Mas o pedaço só tá aqui.
1: Olha, Roberto, outra coisa que chama atenção aqui. Outra coisa. Eu tô percebendo aqui que só um árbitro de Itabuna saiu na escala. Olha, dois. Dois. A Denilson e o Edinaldo. Edinaldo que vai apitar o jogo em Ibirapitanga e Jaguaquara.
4: Quer dizer, Ibirapitanga tem um.
1: E aí.
4: Itabuna.
0: Olha a proporção de leal dessa federação.
1: Aí aqui. Aí, geralmente, o quarto árbitro é designado da liga local. Não é isso?
2: Não, mas com certeza.
1: Aí você vê aqui o jogo de Itapetanga e Poções, o quarto ato é de Itapetanga, o Carluço Souza de Jesus. Não é? Realmente é o Mande Campo é de Itabuna, então a Liga de Itabuna que deveria ter aqui esse quarto árbitro, né, aqui na reserva. Complicado, né, pai?
2: É complicado,
1: né? Aqui,
2: ó. Você vê, Ibicaraí também vai trabalhar, o pessoal de Ibicaraí não tá nem no intermunicipal, né? Tô olhando aqui. Santa Cruz da Vitória e Itapetinga. O árbitro.
1: Vitória da Conquista.
2: Mas os auxiliares são de
1: Quaraci, né? Exatamente. São dois de Quaraci aqui.
2: É, pô, também o problema. E a nossa arbitragem está com pouca renovação. E eu quero parabenizar, viu, o nosso Wesley pelo trabalho seguro. Eu pensei que ele era só auxiliar, viu? Mas não é não.
1: Não, ele pitou bem.
2: Rapaz, eu fiquei.
1: Há outra coisa aqui que chama a atenção.
2: E eu não vi uma pessoa pitar daquele jeito. Teve segurança. Não correu, ficou na dele. Também houve a proteção boa da polícia para que ele fizesse um bom trabalho. Parabenizar aqui, que eu esqueci de falar na transmissão
1: ontem.
2: Mas está de parabéns. Dos que estão na renovação de Itabuna, esse é o número um mesmo. E é um cara que educação física, ele tem tudo para crescer. Tudo para crescer.
1: Está novo ainda, né?
2: Está novo.
4: Você precisa ver, Alberto.
1: E você viu aquele
0: vídeo do jogo Itabuna e Aurelino Leal, o menino de Una, filho de meu amigo Evandro Araújo. Meu amigo de Buararema, que está residindo há alguns anos já em Una, o Felipe. Que espetáculo de arbitragem! Que espetáculo de arbitragem! Esse menino já vai estar pitando jogos de Série A de brasileiro. Olha, muito honesto e muita qualidade. Muito, muito profissional.
1: Olha, 18h24, falando ainda, Roberto, com relação à arbitragem do Wesley, e aí, o pênalti realmente indiscutível. Ele em cima do lance ali marcou. Né? Eu te mandei aí uma foto. Essa foto aí é do Pietro. O Petinha que mandou pra nós hoje. Pietro é o neto dele. Né? É o neto dele. Aí pra você ter ideia, olha só. A comissão é feita com o Zenilton. Feita com o Rosivaldo Bispo e com o Petinho, beleza?
2: Beleza.
1: Aí, o Wesley, filho do Rosivaldo, que apitou, excelente arbitragem. O Matheus Silva, filho do Zenildo, excelente assistente também ali no jogo do domingo.
2: Bem,
1: faltou mesmo a indicação do ministro Petinho, que é o neto dele, porém tá pequenininho, né? 8 anos, só daqui um ano que vem.
2: Eu já vou conseguir, no próximo aniversário que eu tiver alugando aqui, que tiver aquela língua de sogra, pelo menos 3, pra dar pra ele valer.
1: Já tá com a mas já tá treinando. Olha a bandeira aí.
2: Com a bandeira na mão,
1: já viu a bandeira?
2: Eu vi.
1: Pietro, que figurinha, viu, pai? Um abraço, Petinha.
2: Valeu, Petinha figura. Petinha figura.
1: Pois
2: mas, Marcelo, voltando aqui.
1: Sim.
2: A gente acredita, e mais do que, como diz Fausto, mais do que nunca, de que a evolução de Itabuna vai ser para a classificação. Por isso que a gente pede,
1: insiste,
2: cobra vereadores, os políticos, os comerciantes. Essa diretoria é séria. É porque às vezes a pessoa também fica desconfiada, viu, Natan? Tem isso também. Né?
1: Mas não está tendo mais não, Alberto. Sabe se ele sabe. Ele sabe. Ele sabe da organização que está aí hoje. Eles sabem disso. Porque a internet está aí.
2: Então, ajuda quem está promovendo saúde, quem está promovendo paz, quem está promovendo entretenimento. Então, o esporte, vocês falam tanto, as pessoas falam uma coisa e fazem outra. Esporte é vida, esporte é saúde. Aí tá as pessoas que estão ali, levando também o alimento para casa através do esporte. Então, ajuda aí, pelo amor de Deus, para a gente seguir. Posso ser que a gente não vai ser campeão, mas só em saber da humilhação, bicho, que a gente passava até o ano passado. Ah, o ônibus quebrou, aí a seleção de Uruçuca foi pegar com o ônibus lá da prefeitura, e não sei o que, não sei o que. Hoje não, você vê uma performance que, claro, tudo leva tempo, a gente não pode ter pressa de nada, porque leva tempo, mas já mostra que a base está feita, que Deus consiga
1: e mais,
2: deixar essas pessoas, né, habilitado e que não desanime, para seguir com esse projeto que é maravilhoso.
1: E já vou pedir aqui a permissão do financeiro da Rádio Boa FM, aqui no ar, e já mandar um recado aí para direção da seleção itabunense. Lucas Sávio, Jonathan, que está aí à frente também, o Bruno, o Bahia. Quem chegar junto aí com a seleção para ajudar na parceria, eu vou estar divulgando aqui.

0: Quem chegar junto aí com a seleção pra ajudar na parceria, eu vou estar divulgando aqui. Quem chegar aí, o Marcelo, olha, o vereador tal deu aqui pra seleção, pra se hospedar, pra bicho X, eu vou estar aqui divulgando. Ó, o vereador tal da cidade de Itabuna chegou junto aí pra ajudar a seleção de Itabuna. O empresário tal, porque assim, de primeiro, porque seleção não presta, não tem jogador, jogar dinheiro fora. Bom, e agora? Trabalho profissional, o extracampo, treinador profissional, jogador a maioria da casa, de qualidade, seleção jogou primeira fase todinha, classificou em segundo, tá na segunda fase, e agora qual é a desculpa de não poder dar ali 300 conto, 500 conto, pra ajudar realmente em um bicho, ajudar realmente numa concentração, qual é a desculpa? Não tem desculpa, e aí tá a internet, é só pesquisar, a liga tem Instagram, a seleção tem Instagram, só abrir aí, vê quem é quem. Então não tem desculpa. Empresários da cidade. Eu vejo aí, você falou essa semana aqui. Eu vejo aí, eu vi um dia, numa cidadezinha pequena aí, eu não me recordo se foi Itajuí ou alguma cidade aí, que um jogador, na segunda. Ele fez o gol no domingo, classificou a seleção. No outro. Na outra semana, ele passou no comércio, em três comércios, saiu cheio de brinde. Entendeu, Roberto? Saiu com sapato, saiu com camisa. Saiu com ajuda de custo, saiu com a feira, mas porque teve incentivo do comércio. Não é? É isso aí, um gato? E a BC, não tem um gato aqui dentro?
1: Não é aqui não.
0: Eu tô vendo um gato aqui miando. Será que é o gato de...
2: Você vê a barbaridade que esse cara tá conversando aqui, Roberto.
0: É um guri gritando aqui, um menino.
2: O que ele tá fazendo com o Mikael, por exemplo, esculhambando o Mikael aqui. Só que eu vou trazer o Mikael aqui.
0: Tá aqui, não tá aqui perto? Então, como tá falando? Como tá falando?
1: Mikael não teve lá no campo? Mikael teve no campo, não teve?
2: É, mas tá chegando aqui.
0: Teve no campo?
2: Teve.
0: Deixa eu encerrar aqui. Peraí. Deixa eu encerrar aqui. Eu vou chutar a salita. Então, assim... É preciso o empresário que gosta de bola, o vereador que bota o nome dele aí, ó, o vereador do esporte, que não sei o que ele tá. Pronto, chega agora pra ajudar. E aí? Hoje é quarta-feira, procura lá. A diretoria liga, olha, vou dar uns 200 de 300 conto. Vou dar uns de 200 pra poder concentrar. Pra poder o melhor jogador ganhar. Ou quem fizer o gol da vitória. Cadê?
2: Marcelo.
0: Não tem desculpa, não.
2: Deixa eu lhe dar
0: E eu vou divulgar aqui o nome de quem ajudar.
2: Daqui a pouco passe o número de Lucas Sávio aí pra pessoa ligar.
0: Exatamente. É a coisa mais fácil, é só no Instagram. Eles têm Instagram, né? O vereador tem Instagram. O empresário tem Instagram. Só aí, ó. É seleção de Itabuna, tá todo mundo lá. Contato e tudo. Olha, eu vi na rádio falando que se a gente der uma ajuda aí, vai divulgar lá. Vou divulgar aqui. E tô pedindo permissão ao financeiro da Boa FM de Itabuna. Vou divulgar aqui, olha, a empresa tal chegou junto com a seleção de Itabuna, nesse apoio, nesse jogo agora que vai ter, no outro jogo de volta. Eu vou estar aqui divulgando, irmão. Não tem desculpa. Seleção tá classificada, seleção tá na segunda fase, precisa fazer bonito, invicta. Precisa passar de fase, invicta.
2: Cinco
0: jogos que não perde.
2: É. São dois.
0: Dois sem tomar gol. Dois sem tomar gol. Então pronto. Então, Lucas, se alguém chegar aí pra você... Não é? Olha, vou ajudar a seleção nesse jogo de domingo, no jogo de volta e tal. Me passa o número que eu vou estar aqui divulgando. 1832, Robério, tá indo agora, né, meu filho?
1: Tô indo, valeu.
0: Um abração, até amanhã, com fé em Deus.
2: Um abraço, Robério. Boa aula.
0: Valeu, quero faturar aí o Tony, bota o leite aí, porque senão o bezerro não mama, não é? Bota o leite aí, bota o leite. E daqui a pouco eu tenho o Lucas Sai falando aqui no programa. Roberto.
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0: São 18 horas e 36 minutos aqui na Boa, 18h36. Estamos de volta com o Esporte da Boa até às 7 da noite. 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Mandar um abraço aqui ao nosso querido José Roberto Zuzi, informando aqui pra gente que sábado tem a quarta rodada da terceira taça das cidades de futebol de base no campo do Caique. Às 8 horas da manhã, categoria Mirim, tem GVFC enfrentando a BB. Categoria Infantil, 9h20, GVFC contra o Top Knox. Às 10h40, teremos Ilhéus, não é isso? Ilhéus enfrentando o GVFC. E às 11h55 tem Tato, hein? Grande Tato, nativo, né?
1: Tatinho! Infantil.
0: Tá na, hein?
1: Tatinho, meu irmão.
0: Vai jogar infantil no sábado, 11h55, contra a equipe de Léo.
1: Sempre fazendo social.
0: É uma figura, viu?
1: Ser humano extraordinário.
0: Um abraço, grande Tata, meu Zuzi aí. Realmente, mandando aqui pra nós essa rodada do próximo sábado, ali no campo do Caí.
1: E você sabe, né? Naná correndo atrás pra ver se antecipa a Copa.
0: Copa Verão. Geralmente ele faz um jogo, né?
1: Ele quer ver se começa logo no depois da eleição.
0: Agora em outubro, seria uma boa também. Outubro, novembro. Ele 18h38, recebendo aqui nosso querido Temberg Noronha, né? E é claro, essa figura que eu tenho um respeito muito grande, um carinho também muito grande. É uma lenda viva do nosso futebol aqui da cidade, né? Manteve sempre aí o nosso futebol de base, principalmente na ativa, né? Grande Berg, forte abraço, boa noite.
2: Boa noite, Marcelo. Boa noite, ouvinte da Boa. Orlando, ouvintes da Boa. É um prazer estar aqui novamente para poder comentar ou falar alguma coisa do esporte da nossa cidade, da nossa região, do nosso estado ou do nosso Brasil.
0: Vou aproveitar aqui e falar aqui com você com relação ao São Pedro. Depois de 14 anos, volta a ganhar o Interbairros, comunidade ali que tem um celeiro de jogadores, né, Beck?
2: Na verdade, eu gostei muito, entendeu? São Pedro, a gente tem uma bastante amizade ali, entendeu? De ex-atletas, amigos, pessoas que a gente toma uma gelada de vez em quando. Então, estou muito contente de ver, ter visto, né, o São Pedro campeão do Interbairros. E realmente mereceu, porque pela partida, aliás, pelas duas partidas que eu assisti, a semifinal e a final, o São Pedro mereceu ganhar os dois jogos.
0: Bom, você vem acompanhando também a seleção de Itabuna, conseguiu classificação, hoje enfrenta Poções nessa segunda fase do campeonato intermunicipal. Como é que você está vendo aí a seleção? Realmente que começou mal ali o campeonato intermunicipal, mas depois já está aí a 5 partidas sem perder, 2 empates e 3 vitórias.
2: A dificuldade é grande, né, Marcelo? Você sabe que a dificuldade principalmente para campo de treinamento em nossa região, na nossa cidade, realmente é difícil. Mas a qualidade dos atletas é boa. Ronaldo está fazendo um bom trabalho. Espero que realmente a seleção, parabenizar que a seleção conseguiu a sua classificação. E agora torcer para que agora são jogos eliminatórios, né? E o primeiro jogo é fora, né? E o segundo geralmente dentro de casa. Então esperar que Ronaldo mantenha. É de Itapitanga, né? O campo de Itapitanga é bom, né? Então espero que realmente ele consiga mais essa classificação na segunda fase do Intermunicipal e que prossiga por muito tempo, que a qualidade é boa e o trabalho técnico de Ronaldo também é bom.
0: Beleza, são 18 horas e 41 minutos, 18h41, o Beck vai ficar conosco aqui ainda, grande Utenberg Noronha. Olha, eu vou chamar logo o Lucas Sávio que é diretor da Liga Itabunense, que joga domingo lá na cidade de Itapitanga, onde vai enfrentar a seleção de Poções nessa segunda fase do campeonato intermunicipal. Me traga aí, Lucas Sávio, boa noite.
3: Boa noite, Marcelo, tudo bem? Boa noite, Orlando. Boa noite, amigos da bancada e os ouvintes. Preparação segue firme, né? Em busca desse desse resultado positivo no domingo, o primeiro jogo da segunda fase, jogo Itapitanga. Assim que tivermos informações sobre a venda de ingressos, já divulgamos, né? Provavelmente na quinta, sexta-feira já teremos a venda aberta ao público. Expectativa grande, né? Algum tempo já que Itabuna não chegar na segunda fase. Teremos o retorno dos atletas que não estavam presentes no último jogo, né? Alisson e Índio. E João Pedro, que vai estar fora por conta do terceiro amarelo. Estamos trabalhando aí, provavelmente teremos mais um reforço nesse jogo de domingo, né? E a expectativa é grande. Treino hoje na UESC, treino amanhã na UESC, sexta-feira no Los Pampas. Sábado vamos fazer um recovery, né? E tentar buscar esse resultado positivo no primeiro jogo para semana que vem, com fé em Deus, selar a classificação no sábado em Poções.
0: Pronto, tá aí o Lucas Sávio, né, diretor dessa comissão, né, da seleção de Itabuna, falando com relação a essa expectativa do jogo no próximo domingo, essa correria que tá aí, né, a procura dos parceiros, né, igual eu falei aqui, né, sem consultar o financeiro da rádio, mas já me antecipo aqui, quem chegar para ajudar a seleção, vou estar aqui para falar, igual o Flan de tal chegou lá, ajudou, a empresa tal chegou lá, ajudou, não é? Que eu quero ver agora se vai chegar alguém lá para poder ajudar, porque tá tudo organizado. Então, a comissão técnica de primeira, profissional, diretoria, jogadores, maioria aqui da cidade, e aí eu quero ver qual é a desculpa agora para não poder ajudar. 18h43, Orlando, você ouviu aí o Lucas Sávio, né? Tá essa correria, né, danada. Hoje a seleção treina na UESC, hoje e amanhã na UESC.
1: Você sabe que Lucas viajou, né? Tá aí na tentativa de contratar. É mais um motivo pra gente fazer o apelo que a gente fez nos primeiros 30 minutos de programa, eu, você e Robério, a gente puxou a sardinha mesmo para a seleção, porque tem que puxar, porque está fazendo para merecer, e precisa, porque o horário do treinamento à noite, ele impede demais o treinador trabalhar, apresentar alguma coisa, principalmente um pretendo, fazer o preparador físico fazer, soltar a musculação do fisioterapeuta, se tiver, que deve ter pela organização que está, fazer uma soltura da musculação dos atletas, fazer uma prevenção de lesão, o treinador fazer uma palestra, falar alguma coisa sobre o adversário. Não tem, porque o tempo tem que ser aproveitado para a parte física.
0: É verdade.
1: E depois para um pouquinho de trabalho com bola, porque tem jogadores como o Mikael e como o Jones que pegam um ônibus 21h40 para Ibirapitanga, o ônibus da faculdade. Então, é por isso que a gente está falando sobre a concentração. Eu falei aqui que a melhor participação que Itabuna teve foi quando eu estive à frente, e aqui chegou o Judenberg na Oranguá para reforçar. Todo jogo a gente concentrava no JG. José Inácio Damasceno. Eu não sei quem pagava, eu não sei de nada, porque eu estava iniciando praticamente minha carreira ali, né? Foi anos 90, 90 e pouco. Eu estava iniciando minha carreira. Daqui eu fui para Sergipe, assumi um time profissional em Sergipe, entendeu? Devo isso a Judenberg. Lá levei jogadores daqui de Itabuna, como Ney Baiano, né? Negão, baita de um caráter, pessoa maravilhosa, jogava muito. O Soares, que todo mundo aqui conhece também, quarto zagueiro maravilhoso, era meu segundo capitão. O primeiro capitão era Oliveira, que é de Itabaiana, vizinho, e lá de Sergipe mesmo, senhor jogador de futebol também. Levei o George Fly, né? Ele do Finado Santinho, irmão de Gilberto, que jogou fora do país também, baita do jogador. George Fly hoje mora em Uruçuca, tem um goleiro, um filho que é centroavante, e ele era um centroavante de muita técnica. Então, eu acho que tem que ajudar, sim, que as pessoas têm que ajudar, né? Principalmente o poder público, que tem dinheiro e sobra, e para o amador pode.
0: Exato.
1: O profissional pode, é só ter boa vontade, tem jeito, sim, porque tem várias cidades que banca um clube profissional. Meio, então, Não, é só querer.
0: E você lembrou uma coisa aqui, Orlando. Você trouxe aqui uma informação, né? E agora que eu vim me atentar. Que hoje o Ronaldo, ele não tem tempo com o grupo.
1: Não tenho.
0: Ah, o WhatsApp, não é o tempo pessoalmente, tem, você tem que conversar com cada um jogador, saber da dificuldade. Não é isso, pra saber jogador. Vem cá, jogador.
1: É bacana. Você assim. É, a hora de chamar atenção, a hora de brincar, a hora de individualizar o trabalho. Detalhe. O preparador físico não pode. Não deve ter dois grupos. E futebol tem grupo 1 e grupo 2. Aí tem no regenerativo, que é sempre às terça-feira, né? Mas já podia ter se o preparador físico fosse efetivo da seleção, podia ter um outro preparador físico para fazer um trabalho com um grupo que pode treinar, podia fazer uma academia duas vezes na semana, fazer um reforço. Tudo isso ainda falta, porque a gente não pode cobrar mais do que os caras fazem. Os caras estão fazendo, dando a vida. E a gente defendia que antes de começar a entrar no municipal, que não era justo, né? O John, quem é os outros, você que sabe.
0: É, Bruno, Lucas. Bruno,
1: faça pra gente não cometer injustiça.
0: Bruno, Lucas. São os três que eu conheço. Não, são os três ali da comissão.
1: Duda, né? Também não estava. Não,
0: Duda é da Liga mesmo. É da Liga. Estatutário, é. É contador estatutário.
1: Eu pensei. Então,
0: desse grupo da seleção aí, são os três. Mas Lucas, Bruno.
1: Não é justo que essas pessoas vão lá dedicar seu tempo, o seu nome, né? E botar dinheiro bancando seleção. Tinha que ter parceiros. Não é justo. Esses caras não tem nenhum milionário aí no meio.
0: Verdade.
1: Né? O John é uma pessoa bem sucedida, mas não é milionário. Não é ladrão. Então não tem como ele pegar e ficar carregando o mundo nas costas.
0: Não dá.
1: Então as pessoas têm que colaborar para poder ter uma estrutura um pouquinho melhor. E um hotel não é coisa absurda. Há uma pousada, mas é de grande importância, como o Roberto citou, sobre essa oportunidade de Ronaldo ter o contato com o grupo ali, de chamar a atenção, de corrigir mais individual, de

0: sobre essa oportunidade de Ronaldo ter o contato com o grupo ali, de chamar a atenção, de corrigir mais individual, de brincar com o jogador, de perguntar, de conhecer o jogador, o ser humano. Ronaldo não está tendo.
1: Porque temos ali que tem um problema, o pessoal chega ali para treinar, não tem aquele espaço, aquele tempo.
0: Não tem. E aí tem coisas que Ronaldo não pode, como treinador, tá fazendo por telefone. Tem não coisa que eu faço, que eu sou torcedor e tudo, eu faço
1: com o pessoal, presente.
0: WhatsApp, tal, eu faço. Mas,
1: pessoalmente,
0: se eu sou o treinador, eu não posso fazer. Pessoalmente é outra coisa. Né? Eu me lembro, Marcelo, para ser breve e mostrar como o futebol é profissional, que Luxemburgo um dia teve uma reunião marcada por mim para ele ir para o Internacional. O Fernando Carvalho, que era, consertou o Inter e estava de diretor de futebol do outro presidente, que eu não gosto de falar o nome dele, para não dar moral, eu não sou igual a vocês que ficam falando porcaria.
1: Roberto e Charlita.
0: Você fica falando. Você tá bem,
1: Charlita. Sabe qual é a Charlita?
0: Sabe, vai atrapalhar por causa de Charlita, não. Tô falando, tá lá na seleção, da seleção do mundo, seleção de Itabuna. Que precisa.
1: Você que votou o assunto aí. Quem votou o assunto foi você que votou aí. Quem tá comentando aqui?
0: Luxemburgo.
1: Você que votou o assunto aí. Eu não é.
0: Eu
1: tá falando aqui da seleção aqui. Você vem falando aí da Charlita. Você que lembrou.
0: Eu tô falando Luxemburgo.
1: Você que lembrou aqui. Você que lembrou. Mas você que lembrou. E botou meu nome também no meio.
0: Tá bom.
1: Você que lembrou. Então continua aí falando aí de Vanderlei Luxemburgo. Pronto, acabou.
0: Aí o Luxemburgo sentou com os caras. E aí o Inter era organizado na época, não é esse Inter que tem 3 anos aí que tá batendo na trave pra cair. E eu acho que já caiu. Apresentou hoje o filho de Nelsinho Batista, como é o nome dele? Marcelo? Não. Batista. Bom, ótimo treinador, mas precisa de 30 pontos, em 30 pontos que tem, precisa ganhar 16. Entendeu? Ou seja, para mim, pela minha conta, já caiu Chapecoense, Remo, e quem vai para lá é Corinthians e Internacional.
1: Para onde? Tá bom, me diga o número da Mega Sena.
0: Quatro que vão cair.
1: Da Mega Sena. Corinthians não cai. Corinthians não cai. O Corinthians não cai.
0: Deixa eu
1: cai Internacional, cai qualquer. Corinthians não cai.
0: O Inter já caiu.
1: Não.

0: várias. Aí falou várias e eu quero entrar só no assunto de uma. Aí ele disse assim, ó, para completar o que Marcelo está falando sobre Ronaldo não ter esse tempo com atleta, esse contato. Já chega em jogos, é aquela correria braba de vestiário que a gente sabe. É por isso que eu estou falando sobre porções, que tem que ir de vestiário, porque é 3 horas de viagem, mais 2 horas de vestiário, mais 2 horas para um imprevisto. Aí o jogador vai ficar 7 horas com a perna empendurada, jogado num campo sintético, de péssima qualidade, é terrível. Aí o que é que acontece? Luxemburgo, dentre várias situações, pegou a situação. Eu gosto de toda semana, vocês podem participar de tudo quanto é reunião, não tem problema, está dentro do vestiário, não tem problema, está no banco de reserva lá assistindo o treino, não tem problema. Eu só exijo que quando eu marcar uma reunião, eu e o elenco, nem comissão técnica participa. Porque é o dia que eu vou dar uma escovada nos caras. E aí, se eu der a escovada perante aos outros, eu perco o grupo. Então, se eu der só eu e eles, acabou. Tá tudo, estamos lavando a roupa suja em casa. Então, o Ronaldo não tem esse tempo.
1: Não tem.
0: Aí, entra todo mundo no vestiário, porque o pessoal, não vou dizer que é aprendiz ou não tem experiência, entra todo mundo no vestiário e tudo, principalmente após uma vitória suada, apertada, como a gente tem conseguido, eu acho ridículo, e tem que ter o hotel. Eu acho que tem que ter o hotel aqui, e quando for para Poções, a gente tem que sair daqui meio-dia, no mínimo, ou então, no pior das hipóteses, na maior pobreza do mundo, por causa de R$500, que é um jantar para uma delegação com 30 pessoas, botando que tem 20 e tantos jogadores.
1: Você fala meio-dia de sexta-feira, no caso.
0: É, mas no mínimo sair depois da janta. Se tiverem vendendo, aí o atleta tem. Tem atleta que de noite em casa não janta, toma café. Aí. Vai perdendo um pouquinho aqui, um pouquinho ali, um complemento do preparador físico depois do treino, pegar um jogador em especial, não pode, porque tem um horário para sair, porque tem gente que tem compromisso. Não é como a final do Interbairro, que começou 1h30.
1: É horário, lá é horário. 15 é 15.
0: Não existe isso.
1: Ô, Berg, aproveitar você aqui.
0: Tem programa, as pessoas têm compromisso, o torcedor tem compromisso. Mas, lamentavelmente.
1: Bem, aproveitar você aqui, realmente, com relação. Você é um cara que é rodado no futebol, com relação à concentração, é muito importante para um time de futebol, não é isso?
2: Importantíssimo, Marcelo. Deixa eu falar. Orlando frisou aí que eu trabalhei com ele na seleção e nós concentramos todos os jogos. Depois aí eu saí e tal, voltei e fui trabalhar com o Gué na seleção, nosso amigo Gué. Nós fizemos 16 jogos. E Alcântara era o secretário na época, e tinha um prefeito aí, e nós fizemos 16 concentrações. Então, todos, até os jogos dentro de casa, que o Itabunão funcionava na época, entendeu? Uhum. Nós nos concentramos todos os jogos, e a seleção chegou até as semifinais do Intermunicipal, e saímos infelizmente, para Santo Amaro.
0: É como se fosse um bicho.
2: Mas tem que ter concentração.
1: E também aquele momento, né, que o jogador tem de. Que tem problema com os jogadores. Daquele momento que ele tem de ter um supervisor, de ter um diretor, de ter um treinador pra falar assim, ó, tô com problema em casa, assim, assim, assim.
0: Esse preparador momento. Físico, treinador de goleiro.
2: Isso, é porque a concentração é onde ele vai falar só de futebol. Aí
1: tá
2: vai
1: dizendo,
2: vai resenhar, vai resenhar com o parceiro, vai conversar. Aqueles que gostam de conversar sobre o jogo, vão conversar sobre o jogo, outros vão conversar. Então une mais o grupo. O nome já diz, concentração,
1: Berg, se
2: concentrar
1: que
2: no jogo.
1: Que sempre,
2: entendeu? Então eu espero que eles consigam essa concentração aí para a viagem, lá em Poções, né? Que,
0: não, como, e aqui
2: também, mata, né? No mata, caso, né?
0: Então, não pode brincar.
2: Eu espero que os diretores correm atrás aí, arregassem as mangas e consigam.
0: Correndo atrás eles já estão.
2: Consigam um bom hotel.
0: É negócio ajudar.
2: Consigam um bom hotel, mas as pessoas vão ajudar. bate na porta aí que as pessoas vão ajudar, porque são pessoas que estão

0: correndo atrás.
1: Bom, 18h57, já estamos chegando aqui no finalzinho do Esporte da Boa. Tô só lembrando que daqui a pouco, 7h30, a seleção de Itabuna segue até o campo da UESC, onde treina agora e também amanhã na UESC, e na sexta-feira treina no campo do Los Pampas. Treinamento à noite, isso também pesa um pouco?
0: Influi bastante, porque você treina agora à noite e o jogo vai ser 14 horas, né?
2: Você treina 15, uma temperatura
0: 15 horas, né?
2: Você treina uma temperatura de 24 graus, 23 graus, 25 graus e vai jogar com 33, 34 graus.
0: Mas eu acho que Itabuna consegue.
2: Paulo no preparador físico, como?
0: Eu acho que Itabuna consegue a classificação.
2: Vou com fé, Jesus.
0: Vão jogar com inteligência.
2: Nosso Senhor.
0: Vão jogar com inteligência e Itabuna vai conseguir essa classificação para a terceira fase.
1: Bom, 18h58, já estamos chegando no finalzinho. Voltando à situação do brasileiro. Ó, de Botafogo, tem 35 pontos. Para baixo, todo mundo tá ameaçado. É. Botafogo, Vitória, Corinthians, Mirassol, Vasco, Grêmio Internacional. Porém, Remo e Chapecó já estão na segunda divisão. E aqui caem Internacional, aí tá entre Grêmio e Vasco.
2: O Vasco não
1: pela cai. Tabela. Pela tabela.
2: O Vasco não cai.
1: Pela rodada.
2: O Vasco, pelo futebol que tá jogando hoje, pelo o histórico do treinador. O Vasco tem um jogo a menos. Depois que esse treinador chegou, o Vasco mudou a cara, a janela do Vasco foi espetacular, precisa das pessoas olharem isso, quem não é vascaíno olhar isso, a janela do Vasco tem um jogo a menos, ou seja, contra Chapecoense, que tá lá embaixo, apesar de estar jogando mais solto, mais liberto, mas é perigoso, entendeu? Então não é brincadeira, futebol não é brincadeira, e acho que o Mirassol também não corre risco de rebaixamento. Vejo o Grêmio Internacional com muita chance, vejo o Vitória muito, muito próximo disso, muito próximo dessa zona ali de brigar ali para não cair, porque é a realidade econômica do Vitória. Os outros, Grêmio e Inter, tem cotas lá em cima. Agora, o Vitória, a cota é bem menor, então é por isso que a gente defende a SAF, é por isso que Marconi foi candidato a presidente, porque a SAF já estaria aí e a SAF daria dinheiro. Ó o Vasco, olha o Vasco, sem contratação maravilhosa aí. Por causa de quê? Parceria.
1: Verdade. Berg, um abração, obrigado aqui, né, por sua visita. Micael do Cavalo também tá por aqui. Orlando, um abraço.
2: Um abraço, um cheiro ferrado e nova ferrada.
1: Um abraço, final de programa, amanhã cedinho tem o Rancho da Boa, né, às 5 da manhã comigo, com o Tony Barba. Vou botar amanhã muita gente debaixo do jegue, 5 patas, vou botar Micael amanhã debaixo do jegue, 5 patas, e só vai sair em dezembro, depois do carro lá. Vai, um abraço, até amanhã.
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0: Obrigado, Diego. Vitor Hugo.
1: Obrigado, Bruno Marrone, por aceitar o convite e cantar essa moda linda com a gente.
2: Alô, meninos, sucesso pra vocês.
1: Oh, obrigado a vocês, viu?
0: Muito obrigado.
1: Obrigado mesmo.

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1: 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As notícias do governo federal que movimentaram o país no dia de hoje.
2: Olá, boa noite.
3: Boa noite para você que nos acompanha em todo o país.
2: Quarta-feira, 23 de setembro de 2026.
3: Vamos aos destaques do dia.
2: Sancionada lei que aumenta a pena para furto e roubo de combustíveis.
3: Norma também endurece a punição para quem compra, transporta ou vende combustível de origem criminosa.
2: E tem início a operação carga pesada com foco em aumentos abusivos. Luana Karen.
4: Agência Nacional do Petróleo já aplicou mais de 200 milhões de reais em multa a distribuidoras por cobrança abusiva.
3: E o Brasil ultrapassou os 30 milhões de empregadores e trabalhadores por conta de empregados e trabalhadores por conta própria em 2025.
2: O índice passou de 24% em 2012 para 35% segundo o IBGE. Gabriela Noronha.
5: A região sul liderou a formalização e atingiu índice de 47% em 2025, seguida pelo centro-oeste.

0: e atingiu índice de 47% em 2025, seguida pelo Centro-Oeste e pelo Sudeste.
1: Transporte aéreo.
2: Mais de 88 milhões de passageiros viajaram em voos domésticos e internacionais de janeiro a agosto.
1: Número é 4,7% superior ao registrado no mesmo período do ano passado.
2: E novas regras ampliam os direitos à informação dos passageiros. Thaís de Araújo.
3: O consumidor deverá ser informado já na compra da passagem de que o voo pode sofrer alterações por condições meteorológicas, requisitos de segurança ou outros fatores.
1: Hoje, na apresentação da Voz do Brasil, eu, Mariana Jungmann e Luciano Seixas.
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1: Foi sancionada a lei que aumenta penas para furto e roubo de combustíveis.
2: Além de endurecer penas contra ilícitos já existentes, o dispositivo também tipifica novos crimes.
1: E para saber os detalhes, nós conversamos agora ao vivo com a repórter Luana Karen, que apurou tudo. Boa noite, Luana.
4: Boa noite, Mariana, Luciano. Boa noite também aos ouvintes da Voz do Brasil. A nova lei alcança crimes cometidos desde os locais de produção e armazenamento até o transporte de combustível furtado ou roubado, incluindo o transporte por dutos, terminais e veículos de qualquer espécie. A norma cria pena específica de reclusão de 4 a 10 anos e multa para o furto de petróleo e derivados, gás natural, álcool etílico hidratado, biocombustíveis e óleos lubrificantes.
2: E, de acordo com esse novo dispositivo, a venda de combustível proveniente de crime é considerada crime também, né, Luana?
4: É isso aí, Luciano. Quando o agente tiver conhecimento da origem criminosa do insumo, a pena pode chegar a 8 anos de reclusão e multa. A norma também prevê a interdição do estabelecimento, a alienação antecipada de bens apreendidos e, após a condenação, a perda do cargo, função ou emprego público. O secretário nacional de Segurança Pública, Chico Lucas, explica que a nova legislação, além de penalizar um crime contra a ordem econômica, combate um problema que pode até afetar a saúde pública.
5: Quando nós aumentamos uma pena como essa, a gente está enfrentando sobre todos os eixos, né? Esses combustíveis que eram furtados ou roubados, a comercialização deles, por vezes, era feita de maneira fracionada em lugares com pouca segurança. Isso trazia um risco para a vizinhança e também um risco ambiental, né? Porque combustível pode pegar fogo, destruir uma casa, uma comunidade. Então, esse aspecto também tem que ser levado em consideração no que diz respeito ao aumento da pena.
1: Agora, Luana, essa semana também a Secretaria Nacional do Consumidor se reuniu com 140 representantes, né, de PROCONs para alinhar uma ação de fiscalização do mercado de combustíveis. Como é que vai funcionar esse trabalho?
4: Olha, Mariana, o encontro marcou o início da Operação Carga Pesada, de âmbito nacional, que tem como foco a apuração de possíveis aumentos abusivos na comercialização de combustíveis líquidos. Os PROCONs poderão compartilhar informações, documentos e resultados das fiscalizações, além de organizar ações conjuntas. A reunião foi convocada após a Agência Nacional de Petróleo, Gás Natural e Biocombustíveis ter recebido cerca de 330 denúncias relacionadas a aumentos abusivos de preços. De acordo com o secretário nacional do Consumidor, Ricardo Morichita, já foram instaurados 70 processos administrativos contra postos de combustíveis. Morichita explica que o problema está no aumento da margem de lucro desses estabelecimentos.
6: Qual é o problema? É num momento de guerra em que o governo tem programas de subvenção, quer dizer, ele faz pagamento direto para auxiliar a compra desse combustível. Tem a desoneração de impostos, ou seja, a sociedade brasileira contribui com esse processo e absolutamente num momento tão delicado do cenário global, com o aumento do preço do petróleo, não é o momento para o aumento da margem de lucro desses postos. E isso configura uma prática abusiva prevista no Código de Defesa do Consumidor.
4: Os estabelecimentos têm 20 dias para apresentar defesa e os processos seguirão os procedimentos administrativos previstos na legislação.
2: Luana, você mencionou agora há pouco sobre denúncias recebidas pela ANP. Como é que está sendo a atuação da agência?
4: Luciano, a ANP tem aplicado multas a essas distribuidoras que já superam os 200 milhões de reais. As penalidades resultam de decisões em primeira

0: instância e as empresas ainda podem recorrer. Em algum dos casos julgados, a agência apurou que as margens brutas das distribuidoras aumentaram mais de 1.350%.
1: Nossa, e tem algo que os consumidores possam fazer, Luana, para ajudar nesse controle do aumento abusivo do preço dos combustíveis?
0: Com certeza, Mariana. Além de registrar a queixa aos PROCONs estaduais e municipais, o contato sobre possíveis irregularidades no mercado de combustíveis pode ser feito diretamente com a ANP, tanto pelos canais digitais da agência quanto por telefone. O número é 0800 970 0267. Luciane e Mariana.
2: Obrigado, Luana Karen, pelas informações ao vivo aqui na Voz do Brasil.
1: Aumentou o número de brasileiros com CNPJ, o Cadastro Nacional de Pessoas Jurídicas.
2: Segundo o IBGE, esse percentual aumentou 11% de 2012 a 2025, alcançando 35%.
1: E as mulheres estão buscando mais a formalização para tocar seus negócios.
3: O aumento na formalização entre as pessoas que trabalham por conta própria foi apontado pelo IBGE em dados divulgados nesta quarta-feira. Em 2025, o contingente de empregadores e trabalhadores por conta própria no Brasil somou quase 31 milhões de pessoas. O percentual de formalização com CNPJ, o Cadastro Nacional da Pessoa Jurídica, chegou a 35%, frente a 24% em 2012. De acordo com o analista do IBGE, William Kratochwil, a formalização está associada ao nível de escolaridade.
4: Percebe-se claramente um aumento da formalização juntamente com o aumento da escolaridade desses trabalhadores. Por exemplo, os trabalhadores com ensino superior que trabalham por conta própria, mais da metade deles tem o seu registro no Cadastro Nacional de Pessoa Jurídica. Ao passo que, quando observamos os empregadores, ou seja, aqueles que têm um trabalho, uma empresa mais robusta, eles possuem um nível de formalização muito superior já para aqueles com um nível de instrução mais baixo.
3: Ainda segundo os dados do IBGE, as mulheres têm índice de formalização maior, com cerca de 37% para elas, contra pouco mais de 34% dos homens. A Roseli Ferreira, que é microempreendedora individual, faz parte desta estatística. Ela trabalha na produção de biojoias sustentáveis em Brasília e fala sobre os benefícios da formalização.
5: Né, muitas pessoas acham que é só gasto? Não. Há benefícios, e muito benefícios, né, em ser um MEI, né, em relação a você estar precisando de um empréstimo, você pode contar. Dá várias portas, várias.
3: O regime de MEI, microempreendedor individual, permite que trabalhadores autônomos tenham um registro de CNPJ, emitam notas fiscais e assegurem direitos previdenciários, como aposentadoria, auxílio-doença e licença-maternidade. A contrapartida é o pagamento de uma guia mensal unificada de tributos. O presidente do SEBRAE, Rodrigo Soares, diz que a formalização aumenta os lucros de quem empreende.
6: Ele tem a possibilidade de triplicar o seu faturamento. Por quê? Porque, primeiro, ele vai ter acesso ao crédito e possibilidade de escalar e ampliar as suas vendas, o seu pequeno negócio. Segundo, abre-se para ele a possibilidade também de vender para grandes empresas, para outras empresas, porque elas exigem a nota fiscal.
3: A região sul liderou a formalização e atingiu índice de 47% em 2025, seguida pelo centro-oeste e pelo sudeste. Reportagem Gabriela Noronha.
2: O transporte aéreo brasileiro registra crescimento nos primeiros 8 meses do ano.
1: De janeiro a agosto, quase 89 milhões de passageiros voaram dentro e fora do país, uma alta de 4,7% em relação ao mesmo período do ano passado.
7: De janeiro a agosto deste ano, 88 milhões e 600 mil passageiros foram transportados em voos domésticos e internacionais. As viagens por dentro do país ou seja, o mercado doméstico, concentrou parte dessa movimentação, com 68 milhões de pessoas. Só em agosto foram 11 milhões e meio de passageiros, sendo 8 milhões e 900 mil em voos internos. O ministro de Portos e Aeroportos, Tomé Franca, detalha o que significam esses números.
8: E o que esses números mostram para a gente? Que a aviação brasileira está crescendo, que mais gente está viajando de avião e, claro, que precisamos continuar investindo para que esta curva de crescimento continue avançando nos próximos anos.
7: O transporte de cargas acompanhou o ritmo de expansão do setor. Em agosto, foram transportadas 121.500 toneladas de mercadorias. De janeiro a agosto, o transporte aéreo acumulou 922.500 toneladas de cargas. Os dados fazem parte do relatório de demanda da oferta da Agência Nacional de Aviação Civil, ANAC, divulgado todo mês. O levantamento reúne informações sobre a movimentação de passageiros e cargas e sobre a demanda e a oferta dos mercados domésticos e internacional. Reportagem Cleide Lopes.
2: E quem vai viajar de avião nos próximos meses precisa ficar atento às novas regras para casos de atraso, cancelamento ou interrupção de voos.
1: A ANAC, Agência Nacional de Aviação Civil, atualizou as informações que as companhias aéreas devem fornecer aos passageiros.
9: A Agência Nacional de Aviação Civil atualizou as regras para transporte aéreo de passageiros. Com a mudança, o consumidor deverá ser informado já na compra da passagem de que o voo pode sofrer alterações por condições meteorológicas, requisitos de segurança ou outros fatores. Em caso de imprevisto, a empresa deverá comunicar o passageiro por canais digitais, informar a previsão de partida, as opções de reacomodação e como acessar a assistência material. Os direitos à alimentação, hospedagem e transporte continuam valendo. Depois de 2 horas de espera, a companhia deve oferecer alimentação. Se a espera ultrapassar 4 horas e houver necessidade de pernoite, também devem ser oferecidos hospedagem e transporte de ida e volta. Em situações excepcionais, quando a empresa não conseguir fornecer diretamente a assistência, o passageiro poderá ter despesas necessárias e razoáveis reembolsadas, mediante comprovação dos gastos. O pagamento deve ser feito em até 7 dias. As novas regras passam a valer em até 30 dias e, em caso de problema, o passageiro deve procurar primeiro a companhia aérea. Se não resolver, pode registrar reclamação na plataforma ANAC Passageiro, no endereço gov.br/ANAC. Com locução de Thaís de Araújo, reportagem Pablo Mundim.
2: A publicidade em ambiente digital ganha novas regras para proteger o consumidor de conteúdos publicitários enganosos, abusivos ou fraudulentos.
1: É o que prevê portaria publicada hoje pelo Ministério da Justiça e Segurança Pública, em conjunto com a Secretaria de Comunicação Social da Presidência da República.
2: A portaria estabelece regras para anúncios impulsionados, ou seja, aqueles que são patrocinados e veiculados por redes sociais e outras plataformas que hospedem conteúdo de terceiros.
1: Na prática, as plataformas com mais de 1 milhão de usuários ativos serão obrigadas a manter um repositório público para que a população consiga pesquisar quem pagou pelo anúncio, quanto foi gasto, o público-alvo, o número estimado de destinatários alcançados e outras informações.
2: E os provedores deverão manter essas informações por pelo menos 1 ano após a veiculação.
1: O tráfico de mulheres pode começar de um jeito que parece inofensivo, uma promessa de emprego, de uma vida melhor ou até de ajuda financeira.
2: Por isso, é importante ficar de olho e desconfiar de situações suspeitas.
1: Hoje, 23 de setembro, é o Dia Internacional contra a Exploração Sexual e o Tráfico de Mulheres e Crianças. Data para reforçar a prevenção e lembrar que qualquer pessoa pode ajudar denunciando.
10: O tráfico humano é um crime que viola os direitos humanos e afeta a dignidade das pessoas, atingindo de forma desproporcional mulheres e meninas, em especial para fins de exploração sexual e trabalho análogo à escravidão. Esse crime tem se tornado uma ameaça global, já que as redes criminosas estão cada vez mais sofisticadas com o uso da internet e ferramentas tecnológicas, estruturas que ultrapassam fronteiras, como explica Anitta Cunha Monteiro, coordenadora-geral de Prevenção à Violência contra as Mulheres do Ministério das Mulheres.
11: Quando chegam naquela situação de total vulnerabilidade, não conseguem sair facilmente para nem perceber que, de fato, estão numa situação que é considerada crime.
10: No último ano, a Unidade Nacional de Enfrentamento do Tráfico Internacional de Pessoas e do Contrabando de Imigrantes atuou em mais de 1.100 processos judiciais. 216 pessoas foram denunciadas à Justiça. Desse total, 79 pessoas respondem por tráfico internacional de seres humanos e em casos que envolvem quase 300 vítimas identificadas. A Coordenadora-Geral de Enfrentamento ao Tráfico de Pessoas e Contrabando de Imigrantes do Ministério da Justiça e Segurança Pública, Marina Bernardes, faz um alerta para que as pessoas não sejam vítimas.
12: A principal ferramenta é a informação. É receber uma proposta que parece muito boa para ser verdade, que você não tem muita informação ali das condições do trabalho, ou que oferecem pagar tudo, as passagens, hospedagem, buscar, checar as fontes, desconfiar se essas ofertas, se essas promessas vêm, principalmente por redes sociais, que hoje é o principal meio, né?
10: O dia 23 de setembro foi instituído pela Organização das Nações Unidas como o Dia Internacional contra a Exploração Sexual e o Tráfico de Mulheres e Crianças. A porta de entrada para denunciar o crime são os Disque 100 e 180. Com locução de Edinaldo Júnior, reportagem Cleide Lopes.
2: Vítimas de violência passam a contar com um protocolo integrado de atendimento entre as áreas de segurança pública e saúde.
1: A medida, sancionada hoje, vale para mulheres, crianças, adolescentes e pessoas em situação de vulnerabilidade.
2: Pela nova lei, o primeiro atendimento deve ser feito por um profissional de segurança pública, que deve garantir o encaminhamento imediato da vítima para uma unidade pública de saúde e o registro da ocorrência.
1: Os profissionais de saúde e segurança deverão receber treinamento específico e periódico para oferecer um atendimento que evite a chamada revitimização, ou seja, que a pessoa tenha que passar novamente por situações de sofrimento ao relatar o que aconteceu.
2: O protocolo prevê ainda atendimento médico imediato e informações à vítima sobre direitos e acesso a serviços especializados.
1: Para muita gente, a Libras, Língua Brasileira de Sinais, é a principal forma de se comunicar, estudar, trabalhar e ter acesso a serviços e direitos.
2: Por isso, garantir o uso da Libras também é garantir inclusão e autonomia para as pessoas surdas.
1: Atualmente, existem mais de 300 línguas de sinais em todo o mundo, utilizadas por cerca de 70 milhões de pessoas.
2: Hoje é o Dia Internacional das Línguas de Sinais, uma data que reforça a importância de uma comunicação que seja acessível a todos.
13: Você que está acompanhando A Voz do Brasil está entendendo tudo o que eu falo porque compartilhamos o mesmo idioma. Agora imagine uma comunidade inteira que se comunica com a mesma riqueza de detalhes, sentimentos e agilidade, mas usando o olhar, as mãos e as expressões do rosto em vez da voz. Isso é a Libras, a língua brasileira de sinais. Ela é reconhecida por lei e tem uma gramática própria, com regras de frases e estruturas tão complexas quanto o português. Mas você sabe que nem sempre esse tipo de linguagem foi aceita? Quem explica é Neide Lins, que trabalha como intérprete da língua brasileira de sinais aqui na empresa Brasil de Comunicação.
14: Os surdos, eles foram durante muitos anos obrigados a oralizar, que é a falar mesmo sem estar escutando, né? Inclusive teve o Congresso de Milão em 1880, onde alguns estudiosos se reuniram para discutir a língua de sinais. E nesse congresso foi definido que a sinalização não deveria ser feita, deveria ser feita a oralização. E foi um retrocesso muito grande, né, para a comunidade surda, onde ela foi proibida de sinalizar. Inclusive, em vários casos, era utilizado, inclusive, amarrar as mãos dos surdos para que eles não sinalizassem durante o ensino.
13: Atualmente, existe a Política Nacional de Educação Bilíngue de Surdos, que busca promover a qualificação das redes de ensino em todo o país. O objetivo é garantir o direito de todos, como disse Marisa Dias Lima, coordenadora-geral bilíngue da Educação Básica e Educação Superior no Ministério da Educação. Como ela é surda, vamos ouvi-la pela voz da intérprete Luciane Bresciani.
15: Essa política tem como objetivo qualificar e assegurar a oferta e também da educação bilíngue de surdos, garantindo o acesso à educação, pensando também a permanência dos indivíduos numa educação de qualidade.
13: Segundo o Censo Escolar de 2024, há cerca de 60 mil matrículas de surdos na educação básica no país. Eles podem estudar em colégios bilíngues ou inclusivos. Nos bilíngues, os estudantes aprendem Libras como a língua principal. Já nas escolas inclusivas, o professor dá a aula e o intérprete faz a interpretação para o aluno surdo. Foi em uma unidade como essa que Alexandre Mastroianni estudou. Apesar das dificuldades, ele conta que a experiência foi interessante para ter contato com outros alunos. Vamos ouvir a entrevista

0: estudou. Apesar das dificuldades, ele conta que a experiência foi interessante para ter contato com outros alunos. Vamos ouvir a entrevista de Alexandre na voz do repórter Edinaldo Júnior.
1: Lá dentro da escola pública tinham intérpretes e eu percebi que às vezes era complicado, mas era muito bom ter intérprete. Era positivo, mas o problema principal para mim era o professor, porque o professor não dava muita atenção para os alunos com deficiência de forma geral. O professor era direto na fala, fala o tempo todo. Então, quem é ouvinte consegue, e às vezes o tradutor não conseguia acompanhar tudo.
0: A Política Nacional de Educação Bilíngue de Surdos prevê também ações de formação inicial e continuada para profissionais da educação, em articulação com as instituições federais de ensino e colaboração entre os entes federados. Reportagem Márcia Fernandes.
2: Em 2026, o Disque 100 registrou mais de 12 mil violações de direitos humanos contra pessoas com deficiência auditiva e surdez.
3: O Disque 100 oferece atendimento em Libras por videochamada.
2: E para facilitar a perícia médica, o INSS vai garantir a presença de intérpretes de Libras, a língua brasileira de sinais, para pessoas com deficiência auditiva que precisarem desse apoio.
4: Pessoas com deficiência que precisam passar por perícia médica do INSS agora têm direito à participação de intérpretes de língua brasileira de sinais, a Libras, quando esse recurso for necessário para garantir a comunicação. A medida está prevista em portaria do Ministério da Previdência Social, publicada nesta quarta-feira, dia 23 de setembro. O intérprete poderá acompanhar o atendimento presencialmente ou participar por videoconferência e outros recursos tecnológicos. Mesmo quando o segurado e o perito estiverem na mesma agência da Previdência Social, a interpretação poderá ocorrer à distância. De acordo com o INSS...
3: Foram as notícias do Governo Federal.
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2: Fique agora com o Minuto do TCU. Em seguida, as notícias do Poder Judiciário e do Congresso Nacional. Boa noite.
3: Boa noite para você. Até amanhã.
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6: 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Você vai ouvir agora notícias do Poder Judiciário.
3: Supremo decide que mães biológicas ou adotantes terão direito à licença maternidade remunerada.
8: STJ define que homem poderá voltar a conviver com animal de estimação após fim do relacionamento.

0: para que elas se dediquem aos cuidados com o recém-nascido, à recuperação pós-parto e à formação e ao fortalecimento dos vínculos familiares com a criança adotada.
1: Homem poderá voltar a conviver com cadela de estimação após fim de relacionamento com ex-companheira.
0: Mas o Superior Tribunal de Justiça, o STJ, afastou a guarda compartilhada do PET. Fátima Uchoa.
2: Ao reformar decisão do Tribunal de Justiça do Distrito Federal que havia determinado a reintegração da posse do animal à tutora, o STJ reconheceu a posse conjunta e a divisão de despesas com o animal durante a relação e mesmo após o fim dela. Apesar de considerar possível estabelecer um sistema de custódia compartilhada do pet entre o ex-casal, o STJ afastou a aplicação da guarda compartilhada por entender que os animais são considerados bens, ainda que de natureza especial, como seres vivos e, portanto, não poderiam ser enquadrados nas regras do direito de família. O relator foi o desembargador convocado Luiz Carlos Gamboge.
1: Justiça determina a comprovação da origem de cassiterita ligada a garimpo na terra indígena Yanomami, em Roraima.
0: A decisão é fruto da ação ajuizada pelo Ministério Público Federal, Lucas Lopes.
3: Na liminar, a Justiça determinou que a empresa White Solder Metalurgia e Mineração Limitada e a Cooperativa de Produtores de Estanho do Brasil deixe de comprar, receber, registrar ou vender cassiterita sem documentos que comprovem a origem legal do minério. Além disso, ambas as empresas deverão apresentar à Justiça, em até 30 dias, uma relação completa das compras do minério realizadas desde 2021. Em caso de descumprimento, será aplicada multa diária de R$50 mil para cada ré, além de multa diária de R$20 mil por atraso na entrega dos relatórios e periódicos, que deverão ser entregues a cada 3 meses à Justiça e ao MPF.
1: O Tribunal Superior Eleitoral confirmou uma punição por impulsionamento de propaganda eleitoral negativa contra adversários políticos.
0: Nessa terça-feira, os ministros confirmaram decisão do Tribunal Regional Eleitoral do Rio Grande do Norte, que aplicou multa aos candidatos a prefeito e vice-prefeito de São Gonçalo do Amarante, Vitor Struck.
4: A decisão confirma a aplicação da multa de R$10 mil a Jaime Calado Pereira dos Santos e Flávio Henrique de Oliveira, eleitos em 2024, aos cargos de prefeito e vice-prefeito de São Gonçalo do Amarante. Por maioria, o TSE reiterou o entendimento já consolidado da Corte de que a propaganda eleitoral negativa na internet é proibida, tanto na pré-campanha quanto no período eleitoral, e que o impulsionamento de conteúdos com caráter negativo em plataformas como Facebook e Instagram gera a aplicação de multa.
1: A Justiça do Trabalho do Pará determinou o fim do assédio eleitoral a terceirizados em Santarém.
0: Eles tinham de apoiar nas próprias redes sociais um candidato a deputado estadual, Samantha Flor.
5: O Ministério Público do Trabalho denunciou uma servidora da Secretaria de Turismo do Pará responsável pelos terceirizados que atuam no Centro de Convenções Sebastião Tapajós. Segundo o MPT, o apoio ao candidato teria sido associado à manutenção dos empregos. A Justiça do Trabalho do Pará proibiu a prática e a servidora foi afastada. O Estado foi multado em R$10 mil, além de R$5 mil por trabalhador prejudicado.
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1: A você, uma boa noite.
0: Boa noite e até amanhã.
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8: Eu sou o Thiago Medeiros e esses são os destaques de hoje do Jornal do Senado, que começa agora. Senado lança pesquisa sobre violência contra a mulher com deficiência. Comissão analisa a criação de política de incentivos à fabricação de motores. Jaime Bagatelli propõe auditoria e audiência pública sobre edital de concessão na BR-364. Boa noite. Uma pesquisa inédita sobre a violência contra a mulher com deficiência foi apresentada na Comissão de Direitos Humanos.

0: anos. Repórter Patrícia Oliveira.
1: Os resultados da pesquisa do Data Senado mostram que 60% das brasileiras com deficiência sofreram alguma agressão antes dos 30 anos. Em 65% dos casos, o agressor é o marido ou companheiro. Quase a metade das mulheres com deficiência estão mais vulneráveis à violência patrimonial. E 39% sofreram violência sexual, seguida de agressões físicas, morais e psicológicas. A senadora Mara Gabrilli, do PSD de São Paulo, apresentou proposta para garantir prioridade para mulheres com deficiência vítimas de violência nas contratações públicas de serviços. A ideia é oferecer mais autonomia para essas mulheres que são muito dependentes do agressor. E 83% delas não denunciam a agressão.
2: A independência econômica, as redes de apoio e relações sociais das mulheres com deficiência ficam gravemente comprometidas. Isso faz com que meninas e mulheres com deficiência estejam expostas a maiores riscos de sofrer violência.
1: A pesquisa também revelou que apenas 31% das vítimas com deficiência buscaram uma delegacia especializada e 19% delas tiveram a medida protetiva descumprida pelo agressor.
0: O projeto que cria a política de incentivo à fabricação de motores pode ser votado na Comissão de Infraestrutura. O objetivo é a substituição de importações e estímulos para o desenvolvimento de tecnologias sustentáveis no país. Repórter César Mendes.
3: A proposta prevê linhas de crédito específicas e condições favoráveis para empresas que fabricam motores e seus componentes. O objetivo é fortalecer a indústria nacional, reduzir a dependência de produtos importados e estimular a inovação tecnológica voltada a motores de veículos elétricos, híbridos e movidos a biocombustíveis. Relator, o senador Laércio Oliveira, do Progressistas de Sergipe, elogiou a previsão de estímulos para a instalação de unidades produtivas em regiões menos industrializadas do país.
4: Merece destaque a preocupação da proposição com o desenvolvimento regional e com a desconcentração econômica.
3: O texto estabelece também ações de capacitação profissional em áreas como engenharia, manufatura avançada e gestão da produção industrial.
0: O edital de concessão na BR-364 pode ser tema de auditoria e audiência pública. São 887 quilômetros entre as cidades de Cuiabá, capital matogrossense, e Vilhena, em Rondônia. Repórter Pedro Pincer.
5: O senador Jaime Bagatoli, do PL de Rondônia, apresentou um requerimento que solicita uma audiência pública para discutir os termos técnicos e regulatórios, além da viabilidade econômico-financeira de um edital de concessão da Rota AgroCentral. O edital, aprovado pela Agência Nacional de Transportes Terrestres no último dia 3, prevê um leilão em 17 de dezembro. A concessão abrange 887 quilômetros de trechos das rodovias entre as cidades de Cuiabá, capital matogrossense, e Vilhena, em Rondônia. O requerimento questiona a proporção entre as tarifas e as melhorias previstas.
6: Uma região tão distante, tão longe dos grandes centros consumidores. Vamos barrar essa concessão. Não podemos deixar que esse custo seja árduo sobre a população do norte do Brasil, sendo uma única rodovia federal saindo de Cuiabá até o Rio Branco do Acre.
5: O senador também apresentou um requerimento que solicita ao Tribunal de Contas da União uma auditoria sobre o processo licitatório do edital de concessão.
0: Uma nova ligação entre Brasil e Paraguai faz parte do caminho que pretende aproximar o centro-oeste brasileiro dos portos do Oceano Pacífico. A ponte entre Porto Murtinho, em Mato Grosso do Sul, e Carmelo Peralta, no Paraguai, agora tem nome oficial. A estrutura integra a Rota Bioceânica, corredor que pretende reduzir tempo e custos no transporte de mercadorias até a Ásia. Repórter Henrique Nascimento.
7: Uma nova ligação entre o Brasil e o Paraguai passa a levar o nome de um dos defensores da integração entre os dois países. A ponte Heitor Miranda dos Santos liga Porto Murtinho, em Mato Grosso do Sul, a Carmelo Peralta, no Paraguai, e integra a Rota Bioceânica. O projeto, que deu origem à lei, foi relatado no Senado por Nelsinho Trade, do PSD de Mato Grosso do Sul. Ele destacou que a Rota Bioceânica pode diminuir a distância percorrida pelas exportações